0: simples que ajudam a manter a tradição com segurança. A escolha do local em que a fogueira será montada é o principal passo para evitar acidentes. Segundo a porta-voz do Corpo de Bombeiros, capitã Luiziana Guimarães Cavalca, deve ser uma área limpa e distante de materiais que possam favorecer a propagação das chamas. Além da escolha do local, a corporação orienta que a fogueira seja mantida sob supervisão constante durante toda a sua utilização, especialmente quando houver crianças nas proximidades. Ao final da festa, use água para extinguir as brasas que sobraram da fogueira, evitando que o vento possa reacender o fogo. Caso não tenha água, abafe com terra ou areia, mas sempre se certifique de que a fogueira foi apagada completamente antes de sair do local. 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
1: Olá, boa noite.
2: Boa noite para você que nos acompanha em todo o país.
1: Terça-feira, 16 de junho de 2026.
2: Vamos ao destaque do dia. Presidente Lula se reúne com países mais desenvolvidos do Ocidente.
1: Em reunião do G7 na França, o presidente defendeu que dívidas de países pobres sejam convertidas em serviços ambientais.
2: Destacou ações brasileiras para conter o aquecimento global e a redução da pobreza. Luana Carlos.
3: Lula também falou de segurança. Defendeu que o combate ao narcotráfico seja feito junto ao combate de ilícitos, como lavagem de dinheiro e tráfico de armas.
1: E ainda, na nossa última reportagem sobre o Move Brasil, vamos falar das condições facilitadas para motoristas de táxi e aplicativos trocarem os carros.
2: Os profissionais poderão comprar carros de até 150 mil reais, pagando a metade dos juros de mercado. Luciana Colares de Holanda.
4: A partir de 19 de junho, os motoristas habilitados poderão escolher veículos e procurar uma instituição financeira credenciada para solicitar o financiamento.
1: E a gente vai falar também de educação.
2: Termina amanhã o prazo para pagar as inscrições do Enem para os alunos que não estão isentos da taxa.
1: E os dados mais recentes divulgados pelo governo do Brasil mostram que o número de crianças dependentes do BPC na escola é o maior já registrado.
2: Hoje na apresentação da Voz do Brasil, eu, Mariana Jungmann e Luciano Seixas.
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2: O presidente Lula segue na França, onde participou hoje da reunião de cúpula do G7, o grupo que reúne as nações mais desenvolvidas do Ocidente.
1: Em seu discurso, o presidente defendeu que os países ricos destinem mais recursos para os países em desenvolvimento.
2: Lula também manteve reuniões bilaterais com a Comissão Europeia e a primeira-ministra do Japão.
3: Na primeira intervenção na cúpula do G7 em Evian, na França, o presidente Lula alertou os líderes do grupo, que reúne algumas das maiores economias do mundo, que a desigualdade entre nações ricas e pobres aumentou nos últimos anos. A sessão foi fechada à imprensa e teve apenas o discurso escrito divulgado. De acordo com o presidente, ano passado, houve uma queda histórica de 23% na ajuda oficial ao desenvolvimento. Segundo Lula, a falta de recursos tem deixado milhões de pessoas ao redor do mundo sem alimentação, sem escola e vulneráveis a doenças que poderiam ser prevenidas. Por outro lado, o brasileiro afirmou que os gastos militares somam quase 3 trilhões de dólares por ano. Ainda no discurso, o presidente Lula defendeu soluções, como a troca de dívidas dos países pobres por ações climáticas ou investimentos sociais. E destacou medidas adotadas pelo Brasil, como o Fundo Florestas Tropicais para Sempre, criado para financiar a manutenção desse bioma, e a Aliança Global contra a Fome e a Pobreza, que permite o compartilhamento de experiências eficazes na redução de desigualdades. Lula também falou de segurança. Defendeu que o combate ao narcotráfico seja feito junto ao combate de ilícitos, como lavagem de dinheiro e tráfico de armas.

0: Pela manhã, o presidente Lula se reuniu com a primeira-ministra do Japão, Sanae Takaishi. Eles trataram do possível início das negociações para um acordo de comércio entre Mercosul e Japão.
1: E eu fico muito feliz com essa perspectiva virtuosa de um acordo Japão-Mercosul. E além dessa boa notícia do Mercosul, eu espero que possamos produzir boas notícias na relação bilateral Brasil-Japão.
0: No fim da tarde, o presidente Lula se reuniu com a presidente da Comissão Europeia, Ursula von der Leyen, e com o presidente do Conselho Europeu, Antônio Costa. Eles trataram de medidas restritivas adotadas por países da Europa contra produtos brasileiros e acertaram a criação de uma comissão entre o Itamaraty e os representantes do bloco europeu para identificar as dificuldades e buscar soluções. Também nesta terça-feira, o presidente Lula participou de um jantar com todos os chefes de Estado e de governo que estão em Evian para as reuniões do G7. De Evian, Leban, na França, Luana Karen.
2: E ainda durante os trabalhos do G7, o presidente Lula e o diretor-geral da Organização Mundial da Saúde, Tedros Adhanom, divulgaram uma carta pedindo que os líderes das maiores economias do mundo apoiem a conclusão do Acordo Global sobre Pandemias.
3: O acordo foi aprovado em 2025, mas um ponto extra ainda precisa ser discutido para ele entrar em vigor.
2: O Brasil preside essas negociações que tratam da adoção do anexo de acesso a patógenos e partilha de benefícios.
3: O foco é garantir a troca de informações sobre vírus, bactérias e outros agentes com potencial para se tornarem novas pandemias.
2: Além disso, é preciso garantir que países em desenvolvimento tenham acesso a vacinas e tratamentos de forma justa do que ocorreu com a pandemia de COVID-19.
3: Garantir mobilidade e proteger áreas ambientais são desafios das obras de pavimentação da BR-319, que atravessa uma das regiões mais sensíveis da Amazônia.
2: A rodovia conecta Manaus a Porto Velho e é a única via terrestre que liga a capital do Amazonas com o restante do país.
3: Com investimento de 20 bilhões de reais, o governo do Brasil vem adotando um modelo inédito que deve servir de referência.
2: São medidas especiais para assegurar proteção ambiental e reduzir o isolamento logístico da região.
4: Uma rodovia que representa um dos maiores desafios de infraestrutura do país. A BR-319, responsável por conectar o Amazonas ao restante do Brasil por via terrestre, recebe um novo modelo de gestão. A ideia é unir mobilidade, desenvolvimento e preservação da floresta. Em Brasília, representantes do governo do Brasil apresentaram as medidas especiais previstas. O plano prevê ações de proteção ambiental, monitoramento territorial, reforço da fiscalização e regularização de terras na área de influência da rodovia. A secretária executiva do Ministério do Meio Ambiente e Mudança do Clima, Ana Flávia de Sena Franco, explica que todo o trabalho feito pelo governo vai transformar a BR-319 em um modelo de desenvolvimento e preservação ambiental.
5: Nosso objetivo é fazer do processo de repavimentação da rodovia um modelo de gestão e controle ambiental com participação das comunidades, respeito aos saberes tradicionais, recuperação de área degradada, geração de emprego e renda para a população por meio do fortalecimento das cadeias da bioeconomia.
4: O plano prevê melhorias nos 877 quilômetros da BR-319. As medidas de proteção ambiental incluem a ampliação de áreas protegidas, ações de resgate da fauna e criação de estruturas de passagem para animais, além do reconhecimento e demarcação de terras indígenas e ações de regularização fundiária. Entre as medidas de infraestrutura estão a substituição de 52 pontes de madeira e a manutenção permanente da rodovia. A previsão é implantar também sistemas de monitoramento com implantação de portais de fiscalização, brigadas de combate a incêndios e bases integradas de órgãos públicos. Para o diretor-presidente da InfraSA, Jorge Bastos, trata-se de um modelo inovador e único no mundo.
6: É uma coisa inovadora, não tem nada igual no mundo. É de suma importância, não só para o Brasil, mas para o mundo inteiro, a gente mostrar como pode ser sustentável uma rodovia dentro da selva amazônica.
4: O modelo prevê um contrato único de 20 anos, renovável por mais 15. A assinatura do contrato deve acontecer em dezembro de 2027. A expectativa é transformar a BR-319 em referência de integração regional com proteção da Amazônia e presença permanente do poder público na região. Reportagem Pablo Mundim.

0: Move Brasil foi criado pelo governo federal para estimular a troca da frota brasileira por veículos mais modernos, eficientes, seguros e menos poluentes.
1: Inicialmente, o programa teve foco em caminhões e ônibus, que nós falamos aqui na Voz do Brasil.
0: Na última sexta-feira, foi lançada a versão voltada para ajudar entregadores a comprarem novas motos, bicicletas elétricas e veículos semelhantes.
1: Hoje nós vamos falar do Move Brasil voltado para taxistas e motoristas de aplicativos.
0: A partir dessa sexta-feira, eles poderão solicitar o financiamento de novos veículos junto a instituições financeiras. Luciana Colares de Holanda explica.
2: Juros abaixo da metade dos valores encontrados no mercado e melhores prazos para pagar. Esses são os benefícios que o programa Move Aplicativos oferece para taxistas e motoristas de aplicativos adquirirem veículos novos. As condições especiais de financiamento valem para carros de até R$150 mil e que atendam critérios de sustentabilidade, como os flex, híbridos e elétricos. O Wallace Moreira, secretário de Desenvolvimento Industrial, Inovação, Comércio e Serviços, detalha as vantagens do programa.
3: Para além de proporcionar a possibilidade de renovação de frota, de descarbonização, ela também dá ao trabalhador melhores condições de trabalho, de vida e de adquirir uma propriedade a uma taxa de juros que está abaixo da metade do mercado. A taxa de juros hoje de mercado gira em torno entre 24% e 28%, dependendo do perfil. Hoje, essa taxa de juros é de 12,5% para homem e 11,5% para as mulheres.
2: Uma pesquisa do IBGE, divulgada no ano passado, mostra que quase 2 milhões de pessoas trabalhavam como motoristas de automóvel no Brasil em 2024. Para Simone Almeida, motorista de aplicativo há quase 10 anos, não fosse por essas condições facilitadas de pagamento, seria impossível trocar de carro.
4: Hoje, nas condições atuais, sem o programa Move Brasil, a gente não consegue adquirir esse veículo para ter um rendimento melhor. E é conforto também do passageiro. O passageiro entra ali e quanto mais estrelas você tem, quanto mais bem avaliado você é, mais você recebe corridas pelas plataformas.
2: Em maio, o presidente Lula assinou uma medida provisória que destina até R$30 bilhões para o programa. Podem participar motoristas de aplicativos com cadastro ativo há pelo menos 12 meses que tenham realizado ao menos 100 corridas nesse período na mesma plataforma, além de taxistas em atividade. Para participar, é só acessar a plataforma oficial gov.br/movebrasil e autorizar o uso dos dados necessários para análise de elegibilidade. E ainda esta semana, a partir de 19 de junho, os motoristas habilitados poderão escolher veículos e procurar uma instituição financeira credenciada para solicitar o financiamento. Reportagem Luciana Colares de Holanda.
1: Doenças do pulmão, do coração, maior incidência de câncer.
0: A lista de prejuízos na saúde é grande para quem fuma.
1: Segundo a Organização Mundial da Saúde, o tabaco mata mais de 8 milhões de pessoas no mundo por ano.
0: O SUS oferece todo o tratamento de graça para quem deseja parar de fumar. E a busca por ele tem crescido nos últimos anos.
5: O servidor público Frederico Pereira fuma há mais de 30 anos. Ele está em tratamento no Hospital Universitário de Brasília por causa da bronquite e do início de um enfisema pulmonar. E fala sobre a dificuldade que é abandonar o cigarro.
6: Não desisti ainda dessa luta e dessa tarefa, até porque é uma necessidade de saúde.
5: Parar de fumar vai muito além de abandonar um hábito. A dependência da nicotina provoca sintomas físicos e emocionais que podem dificultar o processo. Por isso, muitas vezes é necessário acompanhamento médico. O Sistema Único de Saúde oferece tratamento completo para quem deseja parar de fumar. A chefe de controle do tabagismo do Instituto Nacional de Câncer, INCA, Maria José Giongo, detalha esse atendimento.
7: Então, essa pessoa, ela vai ser acolhida na unidade de saúde, né? Esse tratamento, ele pode ser individual ou em grupo, caso seja necessário que esse cidadão se utilize de medicamentos para auxiliá-lo no processo.

0: processo de cessação, então ele vai receber esse medicamento também de forma gratuita. Então as equipes das unidades de saúde dispõem de uma equipe ali multiprofissional que vai dar toda assistência para a pessoa que deseja parar de fumar.
1: E a procura por tratamento tem crescido. A distribuição de remédios no SUS aumentou 138% entre 2022 e 2025. Foram 19 milhões de medicamentos entregues em 2022, número que saltou para 46 milhões no ano passado. Além do medicamento bupropiona, o SUS oferece também outras opções que ajudam a parar de fumar, como goma de mascar e adesivos de nicotina, um apoio importante para combater um hábito que traz consequências sérias para a saúde. No Brasil, 477 pessoas morrem a cada dia por causa do tabagismo. O professor e pneumologista do Hospital Universitário de Brasília, Ricardo Martins, fala sobre os malefícios do cigarro.
2: O cigarro é a principal causa evitável de doença no mundo. No campo das doenças respiratórias, são as doenças do tipo bronquite, enfisema, câncer de pulmão, que nos preocupa bastante, né? E doenças também da área do coração, né?
1: Quem deseja parar de fumar pode procurar uma unidade básica de saúde e verificar onde o tratamento é oferecido em seu município. Reportagem Márcia Fernandes.
3: Atenção, estudantes que já se inscreveram no Exame Nacional do Ensino Médio e ainda não realizaram o pagamento da taxa de inscrição.
4: Os candidatos não isentos devem pagar o valor de R$ 85,00 até amanhã. Sem ela, a inscrição não é válida.
3: O Enem é a principal porta de entrada para o ensino superior no Brasil.
4: O exame é válido para ingresso em universidades por meio do Sisu, ProUni e Fies e também em faculdades no exterior.
5: Termina nesta quarta-feira, 17 de junho, o prazo para pagamento da taxa de inscrição do exame. O valor é de R$ 85,00 e pode ser pago por boleto, PIX, cartão de crédito ou débito em conta, conforme a instituição financeira. Não precisam pagar a taxa os estudantes que tiveram a isenção aprovada pelo Instituto Nacional de Estudos e Pesquisas Educacionais, Anísio Teixeira, o INEP, como alunos do terceiro ano do ensino médio da rede pública, participantes do programa PED-Meia e pessoas inscritas no cadastro único que atendam aos critérios do edital. Os candidatos que solicitaram atendimento especializado vão poder consultar o resultado do pedido a partir de 26 de junho na página do participante. Acesse em enem.inep.gov.br/participante. Com redação de Lucília Araújo, Dilson Santa Fé, para a Voz do Brasil.
3: Avanço na inclusão educacional de estudantes com deficiência beneficiários do benefício de prestação continuada.
4: O BPC registrou o maior índice de sua história de crianças e adolescentes entre 0 e 18 anos matriculados, 83% em 2024.
3: Em 2008, apenas 21% dos beneficiários estavam matriculados.
6: Mãe de dois filhos, a Raimunda de Oliveira Souza, conta que trabalhava como doméstica para pagar as contas de casa, até que em 2018 viu sua vida mudar após o filho mais novo, Davi, com então 7 anos, ser diagnosticado com transtorno do espectro autista.
7: Ele quando, na idade de criança, né, de creche, né, que ele foi de creche, eu comecei a perceber alguns detalhes que eu achava diferente, assim, diferenciado das outras crianças, né? Aí quando chegou no período dele ir para a escola normal, no ensino fundamental, né? Logo no primeiro ano a professora já me chamou para conversar. Falou só, o Davi, ele é assim, é dessa forma, então é melhor você procurar um médico, né? Fazer uns testes, né? Uma consulta. Né?
6: O diagnóstico significou apenas o início de uma batalha solitária para Raimunda, que passou a dedicar todo o seu tempo ao tratamento do filho. Sem muita escolha, ela conta que teve que deixar o emprego remunerado e recorreu ao benefício de prestação continuada. Desde 2022, o BPC, no valor de um salário mínimo por mês, serve para cobrir gastos com medicamentos, alimentação e escola. O estudo, ela garante, é um item indispensável na rotina.
7: Tira notas razoáveis, mais para boa, né? Porque tem a mãe aqui que fica no pé, né? Ensinando da maneira que eu posso, que eu também não tenho também laço e estudo, mas eu faço o que eu posso, né? E educadora social, que também eu sempre corro atrás, eu cobro na escola, eu sou aquela mãe mesmo que cobra. Se eu tô vendo que tá alguma coisa errada, eu vou lá na escola, converso, eu sei das minhas obrigações, eu sei dos direitos que ele tem.

0: Então eu vou atrás.
1: E não é só a Raimunda que se preocupa com a educação do filho. Em 2024, o benefício de prestação continuada registrou o maior índice da história de crianças e adolescentes beneficiários matriculados. Dos mais de 870 mil beneficiários, 83% estavam na escola. Em 2008, eram apenas 21%. Os dados são do Ministério do Desenvolvimento e Assistência Social, Família e Combate à Fome. Para João Paulo Santos, consultor jurídico do Ministério, o resultado mostra o compromisso do governo em ampliar o acesso à educação e reforçar o acompanhamento permanente da política pública.
2: O BPC na escola é um serviço específico do SUAS, do Sistema Único de Assistência Social, que passa a auxiliar, a tentar colocar todos os beneficiários do BPC em idade escolar, ou seja, pessoas com deficiência, né? Não são idosos, são pessoas com deficiência, jovens e crianças, na escola, frequência escolar para essas pessoas, que é um processo de inclusão que não é fácil, né? Um processo de inclusão que precisa ser realizado no cotidiano.
1: Mais de 6 milhões e 500 mil pessoas recebem hoje o benefício de prestação continuada. Desse total, aproximadamente 58% são pessoas com deficiência e 42% são idosos. São beneficiários aqueles em famílias com renda igual ou menor que 1/4 do salário mínimo por pessoa, ou R$ 379,50 por mês. Reportagem Gabriela Noronha.
3: Junho é o mês das festas juninas e as autoridades acendem um alerta para uma prática que, além de perigosa, é ilegal.
4: Soltar balão é crime ambiental no Brasil, com pena de até 3 anos de prisão, além de multas.
3: A prática é um perigo real, provoca incêndios em florestas e casas e causa apagões nas redes elétricas e pode prejudicar também o voo de aviões.
5: Nesta época do ano, a soltura ilegal de balões triplica, segundo a Força Aérea Brasileira. Entre 2019 e 2024, foram quase 4.500 ocorrências em todo o país. E para identificar os culpados, o tenente Tauan faz um apelo para a população.
6: A gente acredita que por meio da conscientização da população e a partir da não soltura e nenhum incentivo e a divulgação dessa prática na internet, o compartilhamento dessas atividades também por WhatsApp. A gente imagina que com a contribuição da população, a gente reduzirá o risco dessa recorrência e preservará, portanto, a segurança de todos.
5: Esta prática é crime, previsto na Lei 9.605 de 1998, com pena de 1 a 3 anos de detenção e multa, além de crime ambiental, pelo potencial de causar incêndios e destruição.
3: Ana Gabriela Salles, para a Voz do Brasil.
4: A Caixa Econômica Federal começa amanhã a fazer os pagamentos do Bolsa Família deste mês.
3: Essa semana serão pagos os beneficiários com o NIS final 1, 2 e 3, na quarta, quinta e sexta-feira.
4: Ao longo da semana que vem, serão feitos os pagamentos para os beneficiários com os números finais de 4 a 8.
3: E nos dias 29 e 30 de junho, os pagamentos para quem tem NIS final 9 e 0.
4: Para beneficiários de municípios que tiveram situação de emergência ou calamidade declarada, o pagamento será feito integralmente amanhã, independente do número do NIS.
3: Ao todo, cerca de 19 milhões e 300 mil famílias recebem o Bolsa Família.
4: O comércio varejista do país continua em ritmo de crescimento no mês de abril na comparação anual.
3: Segundo dados do IBGE, as vendas registraram alta de 1% em relação ao mesmo período do ano passado.
4: E o resultado positivo se estende para o acumulado do ano, que soma avanço de 2%.
7: O comércio varejista brasileiro mantém trajetória positiva em 2026, com crescimento de 2% no acumulado do ano e alta de 1,5% nos últimos 12 meses. Os dados do Instituto Brasileiro de Geografia e Estatística, o IBGE, mostram que, apesar de uma redução de 1,5% nas vendas em abril, na comparação com março, o setor avançou 1% frente a abril de 2025. Entre os destaques positivos estão os segmentos de equipamentos e materiais para escritório, informática e comunicação, que cresceram 6,5% em relação a abril do ano passado. Artigos farmacêuticos, médicos, ortopédicos e de perfumaria, com alta de 4,5%. Móveis e eletrodomésticos, com aumento de 2,6%. Combustíveis e lubrificantes, com 1,6%. E supermercados, alimentos, bebidas.

0: tabacas e fumo, com crescimento de 0,9%. O comércio varejista ampliado, que inclui veículos, materiais de construção e atacado especializado de alimentos, também apresentou resultado positivo na comparação anual, com alta de 1,4% em abril. No acumulado de 2026, o segmento registra crescimento de 1,8%. O desempenho positivo alcançou diversas regiões do país. Na comparação com abril de 2025, 20 das 27 unidades da federação registraram um aumento nas vendas do varejo, com destaque para Pernambuco, Tocantins e Distrito Federal. Os números indicam avanço em áreas importantes da economia, com setores de consumo essencial e de bens duráveis contribuindo para a manutenção do crescimento do comércio brasileiro. Claudimário Carvalho, para a Voz do Brasil.
1: E essas foram as notícias do governo do Brasil.
2: Uma realização da Secretaria de Comunicação Social da Presidência da República.
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2: Fique agora com as notícias do Poder Judiciário e do Congresso Nacional. Boa noite.
1: Boa noite para você e até amanhã.
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5: Primeira turma do STF condena Eduardo Bolsonaro por tentativa de interferência em julgamento sobre golpe de Estado. STJ decide que espólio e herdeiros de aposentado com doença grave podem pedir restituição do imposto de renda pago indevidamente. Justiça do Trabalho e órgãos parceiros organizam atendimento a comunidades indígenas no Amapá. Boa noite, eu sou Walter Lima. Por unanimidade, a primeira turma do STF condenou Eduardo Bolsonaro pelo crime de coação no curso do processo. A acusação sustentou que ele teria atuado junto a autoridades norte-americanas para pressionar ministros do STF e influenciar o julgamento de ações envolvendo o pai dele, o ex-presidente Jair Bolsonaro. O relator do caso, ministro Alexandre de Moraes, entendeu que houve tentativa de constranger a atuação da corte por meio de sanções e pressões internacionais. Eduardo Bolsonaro foi condenado a 40 anos e dois, ou seja, foi condenado a 4 anos e 2 meses de prisão no semiaberto, mais 50 dias multa. Se aposentado com doença grave não foi isento de imposto de renda e pagou mais do que deveria após a morte dele, tanto o espólio como os herdeiros podem pedir na justiça a devolução do valor pago indevidamente. Esse entendimento é do STJ. Fátima Uchoa.
6: O espólio de uma aposentada com câncer de mama buscou o reconhecimento da isenção de imposto de renda prevista em lei e a restituição dos valores descontados indevidamente da aposentadoria dela. A Justiça do Rio Grande do Sul extinguiu o processo sem resolução do mérito. Já o relator na segunda turma do STJ, ministro Teodoro Silva Santos, considerou que, embora a isenção por doença grave tenha natureza pessoal, a restituição possui caráter patrimonial e pode ser transmitida aos herdeiros. Assim, um colegiado determinou que os autos retornassem ao Tribunal Estadual para prosseguimento do julgamento da apelação sobre o pedido de restituição.
5: Justiça do Trabalho e órgãos parceiros organizam últimos detalhes para começar o atendimento a comunidades indígenas no Amapá. Rafael Silva.
7: Começam amanhã os serviços levados pela quarta itinerância Cidadania Aqui com Você, a aldeia Manga, no município de Oiapoque, extremo norte do estado. Desde domingo, equipes da Justiça do Trabalho e de órgãos parceiros se organizam na região. Hoje estão sendo montadas as estruturas e revisados os últimos detalhes para atendimentos sobre questões trabalhistas e previdenciárias, serviços de saúde, regularização de documentos e muito mais. E tudo isso de graça para os moradores da região.
5: O TSE recebeu representantes da Confederação Nacional do Comércio de Bens, Serviços e Turismo para inspecionar os códigos-fonte da urna eletrônica e dos sistemas eleitorais. É a terceira instituição fiscalizadora a visitar o TSE. Fábio Ruas.
8: O representante da Confederação Nacional do Comércio foi recebido pela equipe da Secretaria de Tecnologia da Informação do TSE. Os técnicos do tribunal tiraram dúvidas e abriram o código-fonte para vistoria. Yuri Cavalcante, especialista em tecnologia da informação da CNC, elogiou a iniciativa do TSE de realizar o ciclo de transparência das eleições 2026. Já fizeram a vistoria o Partido União Brasil e o Senado Federal.
5: Ministérios Públicos Federal e de São Paulo pedem a anulação de nova licença do pré-sal por risco de agravamento da crise climática. Estima-se que a extração e o uso dos combustíveis fósseis resultem no lançamento de mais de 3 bilhões e 800 milhões de toneladas de gás carbônico na atmosfera. Vanessa Pereira.
9: A nova licença corresponde à etapa 4 do pré-sal, a nova fase de exploração de óleo e gás natural na Bacia de Santos, em São Paulo, prevista para começar entre 2026 e 2032. O objetivo da ação é que a licença seja definitivamente anulada e que o IBAMA seja proibido de conceder novos avais até que a Petrobras cumpra os diversos requisitos que estão em aberto, como a complementação dos estudos ambientais e a comprovação da compatibilidade da etapa 4 com compromissos assumidos pelo Brasil e pela empresa na redução de emissão de gases do efeito estufa.
5: 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Boa noite.
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0: sou Paula Groba.
1: E eu sou Humberto Pinheiro.
0: E estes são os destaques de hoje do Jornal do Senado, que começa agora.
1: Senado aprova projeto que reconhece pós-graduação como formação continuada de professores.
0: Avança a proposta que acaba com soltura automática de presos por atraso na revisão de prisões preventivas.
1: Aprovada a criação da Universidade Federal do Esporte.
0: Boa noite.
1: Boa noite.
0: Cursos de especialização, mestrado e doutorado poderão passar a contar oficialmente como formação continuada dos professores da educação básica pública.
1: O plenário aprovou um projeto que atualiza a Lei de Diretrizes e Bases da Educação para reconhecer essas qualificações como parte do aperfeiçoamento profissional dos educadores. Repórter Douglas Castilho.
2: Estão amparados pela proposta as especializações e também as pós-graduações, como mestrado e de doutorado, inclusive com a garantia de licença remunerada já prevista na Lei de Diretrizes e Bases da Educação, sem a criação de novos gastos para o Estado. A relatora da proposta, a senadora professora Dorinha Seabra, do União do Tocantins, ressaltou a importância da proposta.
3: Trata-se de reconhecer que o professor não é apenas receptor de conhecimento produzido pela academia, mas ele também é agente capaz de produzir saberes a partir da sua experiência profissional.
2: A pesquisadora Flávia Monteiro, professora da Faculdade de Educação da Universidade Federal Fluminense, reforçou o papel e a necessidade da formação continuada na área da educação.
4: Isso representa um avanço e fortalece também a compreensão de que a formação de professores, ela deve ocorrer ao longo de toda a carreira.
2: O Plano Nacional de Educação, que é o principal instrumento de planejamento estratégico da educação no Brasil, estabeleceu a meta de que até 2034, 70% dos professores da rede pública tenham alcançado o nível de pós-graduação. A proposta vai à sanção presidencial.
0: O presidente do Senado Federal, Davi Alcolumbre, negou ter recebido 30 milhões de dólares do dono do Banco Master, Daniel Vorcaro, por meio de uma conta no exterior, ao repudiar a informação publicada em reportagem na última semana pela revista Veja. O parlamentar disse que as acusações são falsas e declarou que a situação representa não apenas um ataque pessoal, mas atinge também a imagem institucional do Poder Legislativo.
1: Davi Alcolumbre ainda defendeu a apuração da origem das informações divulgadas e afirmou que adotará todas as medidas legais e judiciais para esclarecer o caso. O senador enfatizou que não aceitará tentativas de intimidação ou constrangimento e criticou a divulgação de

0: acusações sem provas.
1: Não podemos permitir que isso se torne uma prática normal no nosso país. Não podemos admitir que autoridades públicas, instituições ou qualquer cidadão sejam desmoralizados com base em fatos inventados e acusações absolutamente sem nenhuma prova.
2: Um atraso da justiça deve ser suficiente para colocar um preso em liberdade? Essa é a discussão por trás de um projeto aprovado pela Comissão de Segurança Pública do Senado.
0: A proposta acaba com a possibilidade de soltura automática quando houver demora na revisão periódica da prisão preventiva. O texto, que segue o entendimento dos tribunais superiores, ainda será analisado pela Comissão de Constituição e Justiça. Repórter Bruno Lourenço.
3: A Comissão de Segurança Pública analisou três projetos de lei que tratavam de regra que considerava ilegal a prisão preventiva caso o juiz não revisasse a necessidade da medida a cada 90 dias. A redação aprovada determina que o atraso na revisão não gera liberdade automática. Antes de qualquer decisão, o Ministério Público deverá ser obrigatoriamente ouvido e o ônus de pedir a reavaliação passará a ser da parte interessada, como explicou o relator, senador Fabiano Contarato, do PT do Espírito Santo.
4: Concordamos que, uma vez decorrido o prazo para a reavaliação da prisão, se mostra adequada e necessária a prévia oitiva do Ministério Público sobre a manutenção da medida ou a soltura do preso, uma vez que essa previsão prestigia o princípio acusatório que orienta o processo penal.
3: O senador Sérgio Moro, do PL do Paraná, lembrou que a soltura automática não constava no texto original do pacote anticrime enviado por ele quando era ministro da Justiça, tendo sido incluída durante a votação na Câmara dos Deputados.
5: Aí isso foi enxertado pro lobby pro crime, infelizmente, de alguns parlamentares lá na Câmara dos Deputados. E foi aprovada essa aberração que sugere que a prisão caia automaticamente, que é o sonho dos vorcaros da vida, inclusive.
3: O projeto aprovado também amplia para 180 dias o prazo de revisão nos casos em que o preso já tenha sido condenado em primeira instância. O relator justificou que a medida é razoável diante da estrutura enxuta e da falta de capilaridade dos tribunais de segunda instância.
2: E o senador Sérgio Moro, do PL do Paraná, defendeu o endurecimento das leis de combate ao crime organizado ao afirmar que propostas nessa área têm enfrentado resistência do governo federal. Segundo ele, medidas como o fim das saídas temporárias de presos e o projeto antifacção avançaram graças à atuação da oposição no Congresso.
0: Moro também comentou a decisão dos Estados Unidos de classificar o PCC e o Comando Vermelho como organizações terroristas. Na avaliação do senador, a medida pode dificultar a lavagem de dinheiro e o financiamento internacional das facções.
5: É claro que essa designação feita pelos Estados Unidos não resolve todos os problemas. É claro que a tarefa de combater essas organizações é do Brasil, mas é evidente que essa ação do governo norte-americano facilita o nosso trabalho a nível internacional.
2: Já o senador Camilo Santana, do PT do Ceará, defendeu a aprovação da PEC da Segurança Pública pelo Senado. A proposta prevê maior integração entre União, estados, municípios e Distrito Federal no combate à criminalidade, com o compartilhamento de informações, uso de tecnologia e ações conjuntas contra o crime organizado.
0: Segundo o parlamentar, a medida fortalece o Sistema Único de Segurança Pública e a cooperação entre as forças policiais. O texto já foi aprovado pela Câmara dos Deputados e aguarda análise do Senado.
6: Porque o crime, ele ultrapassou as fronteiras dos estados, portanto, se tem uma coordenação nacional integrada nas informações, na inteligência, na cooperação, e essa PEC da segurança vai permitir que a gente possa dar o avanço necessário que o Brasil precisa em relação a esse tema que aflige a população, que aterroriza a população brasileira.
2: O esporte pode ganhar uma universidade dedicada à formação de profissionais e ao desenvolvimento de políticas públicas para o setor.
0: Os senadores aprovaram uma proposta que cria a Universidade Federal do Esporte. A nova instituição terá como missão produzir conhecimento, qualificar gestores e profissionais e contribuir para o fortalecimento das ações esportivas no país. Os detalhes com Pedro Pincer.
7: Com futura sede em Brasília, a Universidade Federal do Esporte terá entre as finalidades a formação de recursos humanos de excelência, com competências e habilidades para a gestão de políticas públicas de esporte e o incentivo à produção de conhecimento científico e tecnológico aplicado à gestão do esporte e ao treinamento.

0: treinamento de alto rendimento. Ex-ministro da Educação, o senador Camilo Santana, do PT do Ceará, ressaltou a importância da criação da instituição.
1: O Brasil é uma potência esportiva. Somos um país de talentos extraordinários, mas ainda convivemos com a carência de profissionais qualificados na ciência do esporte, na gestão esportiva, no treinamento de atletas, no paradesporto e nas políticas públicas voltadas à inclusão pelo esporte. A Universidade Federal do Esporte nasce com o potencial de ajudar a preencher esse vazio histórico.
0: Os recursos financeiros para a implantação e manutenção da universidade virão do Orçamento Geral da União, com a possibilidade de auxílios e subvenções por entidades públicas e particulares. O texto segue agora para a sanção presidencial.
2: E o Senado homenageou três pessoas e instituições dedicadas ao cuidado dos mais vulneráveis. Na segunda edição da Comenda Santa Dulce dos Pobres, foram reconhecidos o Instituto da Primeira Infância e Pred de Fortaleza, que atende mais de 4.000 crianças, a religiosa Maria Nilda Cavalcante Rangel e Jorge Eduardo Deister, coordenador da Vila do Pequenino Jesus, em Brasília.
3: Autor da proposta que criou a premiação, o senador Eduardo Girão, do Novo do Ceará, afirmou que a comenda dá visibilidade a exemplos concretos de solidariedade e serviço ao próximo. A comenda Santa Dulce dos Pobres foi criada em 2020 e é concedida anualmente a pessoas e instituições que prestam serviços relevantes na área social da saúde. Com edição de Paula Groba e trabalhos técnicos de Eliseu Caires, o Jornal do Senado fica por aqui. Acompanhe agora as notícias da Câmara dos Deputados. Boa noite.
2: Boa noite e até amanhã.
4: Jornal Câmara dos Deputados. Plenário pode aumentar proteção de mulheres contra violência política.
5: Câmara aprova punição para má-fé em processos de violência doméstica.
4: Parlamentares analisam políticas públicas de apoio para a população idosa.
5: Boa noite. Maria do Rosário, do PT do Rio Grande do Sul, elogia o lançamento da Rede Nacional de Proteção e Defesa dos Direitos Humanos da Pessoa Idosa. Segundo a deputada, a medida busca ampliar a dignidade e combater a violência exercida contra a parcela da população que mais cresce no país.
4: Maria do Rosário reforça ainda a necessidade de o parlamento aprovar medidas focadas no fortalecimento da Política Nacional de Cuidados, na criação de um auxílio financeiro para cuidadores de idosos do BPC e na aprovação da Convenção Internacional sobre o envelhecimento humano.
5: Ranieri Paulino, do Republicanos da Paraíba, chama atenção para o crescimento dos casos de violência contra idosos e defende o fortalecimento das políticas de proteção e cuidado. Ele pede garantia de dignidade e segurança às pessoas em situação de maior vulnerabilidade.
4: Ranieri Paulino ainda destaca a necessidade de ampliar o acesso aos serviços destinados às pessoas com deficiência no interior da Paraíba. Para ele, a descentralização desses atendimentos é fundamental para promover inclusão e assegurar direitos a população que vive fora dos grandes centros.
5: José Ayrton Félix Cirilo, do PT do Ceará, defende mais investimentos em políticas de cuidado e proteção para crianças e adolescentes. O deputado afirma que a falta de atenção, presença e apoio familiar pode comprometer o desenvolvimento integral desde a infância.
4: José Ayrton Félix Cirilo aponta que o orçamento federal ampliou a participação dos recursos destinados a crianças e adolescentes nos últimos anos, mas ainda precisa avançar em áreas como educação, saúde, assistência social, segurança alimentar e proteção de direitos.
6: Votação.
5: Punição para quem agir de má fé durante processos de violência doméstica ou familiar contra a mulher é aprovada na Câmara. Confira os detalhes na reportagem de Sofia Peçanha.
7: A Câmara dos Deputados aprovou o projeto que autoriza os juizados de violência doméstica e familiar contra a mulher a aplicar punições para quem agir de má fé. A proposta, de autoria da deputada Flávia Moraes, foi aprovada pelas Comissões de Defesa dos Direitos da Mulher e de Constituição e Justiça. A medida altera a Lei Maria da Penha, com o objetivo de aplicar sanções para quem agir com deslealdade no curso do processo. invenção ou distorção de fatos propositalmente e tentativa de prejudicar outra pessoa injustamente são algumas condutas ilegais. A deputada Laura Carneiro, do PSD do Rio de Janeiro, relatora na Comissão de Constituição e Justiça, explicou.
8: A má-fé não ocorre pela simples inexistência de condenação ou falta de prova, mas é caracterizada quando a parte ofensora ou ofendida deliberadamente tenta desrespeitar a justiça utilizando-se de instrumentos ilegais.
7: Pelo texto aprovado, se o juiz entender que alguém agiu de má-fé, essa pessoa pode ser punida com multa de até 10 salários mínimos. Durante a votação na Comissão da Mulher, a relatora da proposta, a deputada Silvia Cristina, do PP de Rondônia, concordou que a medida contribui para o bom andamento dos processos e da proteção às mulheres.
9: Consideramos, pois, que tais aperfeiçoamentos ajudarão a evitar excessos e abusos das partes, conferindo maior credibilidade à Lei Maria da Penha e maior prestígio à verdade real, ampliando a proteção de todas nós mulheres brasileiras.
7: Os danos processuais já estão previstos no Código de Processo Civil e ocorrem quando uma das partes, autor ou réu, não age de forma correta. Para essas condutas, o Código prevê penas como multa e indenização à parte contrária pelos prejuízos que sofreu. Agora, o projeto que aplica punições para quem agir de má-fé em casos de violência doméstica e familiar contra a mulher segue para análise do Senado. Da Rádio Câmara de Brasília, Sofia Peçanha.
10: Agricultura. Heitor Xu, do PSD do Rio Grande do Sul, comemora a formatura da primeira turma do projeto Conexão Mulher em Santa Cruz do Sul. A iniciativa reuniu 48 agricultores familiares em atividades voltadas à formação de lideranças femininas e ao fortalecimento da atuação das mulheres no meio rural.
5: Segundo Heitor Xu, o projeto ofereceu capacitação em áreas como cooperativismo, educação financeira e políticas públicas. Para ele, a qualificação e o incentivo à participação feminina contribuem para o desenvolvimento das propriedades rurais, das famílias e das comunidades.
10: Anderson Pinto, do União do Pará, critica operações de fiscalização ambiental realizadas por órgãos federais no estado. De acordo com o parlamentar, pendências fundiárias e burocracia atrapalham os produtores rurais, que, segundo ele, sofrem com a insegurança jurídica.
5: Anderson Pinto defende a ampliação das ações de regularização fundiária e ambiental na Amazônia. Ele argumenta que a definição das propriedades pode reduzir conflitos, garantir segurança jurídica e contribuir para a preservação ambiental e o desenvolvimento da região.
11: Desenvolvimento regional.
10: Ricardo Maia, do MDB, destaca a assinatura de mais de 2 bilhões de reais em convênios entre o governo da Bahia e os municípios para execução de obras. Segundo ele, os recursos serão destinados a áreas como pavimentação, saúde, educação e recuperação de estradas.
5: Ricardo Maia afirma que a transferência de recursos e a realização de convênios fortalecem o municipalismo e ampliam a capacidade de investimento das prefeituras. Ele sustenta que a execução de obras contribui para levar desenvolvimento à população do interior baiano.
10: Pompeu de Matos, do PDT, defende o avanço de investimentos da indústria da celulose no Rio Grande do Sul, com previsão de 27 bilhões de reais. Ele afirma que o empreendimento pode gerar 12 mil empregos, fortalecendo a economia de Barra do Ribeiro, Guaíba, Tapes, Camaquã e Charqueadas.
5: Pompeu de Matos cobra equilíbrio no licenciamento ambiental para que exigências técnicas não impeçam a realização da obra. Ele acredita que o desenvolvimento econômico e proteção ambiental podem caminhar juntos, desde que os órgãos responsáveis adotem critérios razoáveis.
10: Eduardo Veloso, do Solidariedade, lamenta que, em vez de comemorar os 64 anos de emancipação do Acre, seu discurso seja para denunciar o isolamento e o descaso do governo federal com o estado. Ele cita as estradas intransitáveis e a pobreza da população que segue sem apoio para crescer.
5: Segundo Eduardo Veloso, o estado já respondeu por 30% do PIB nacional durante o ciclo da borracha e hoje sofre com as restrições ambientais. Ele defende a abertura de uma rota ligando o Acre ao Peru para encurtar o caminho das exportações brasileiras rumo ao mercado asiático.
10: Homero Rodrigues, do Podemos, homenageia os 100 anos de nascimento de José Carlos da Silva Júnior, apontado como referência empresarial e pública na Paraíba. Ele afirma que o legado do empresário inspira novas gerações pelo compromisso com o desenvolvimento do estado.
11: Habitação.
5: Charles Fernandes, do PSD da Bahia, comemora a destinação de moradias do programa Minha Casa Minha Vida para Guanambi e cidades vizinhas. Entre os municípios atendidos, ele destaca Pindaí, Malhada, Piripá, Feira da Mata, Ibiaçucê, Sebastião Laranjeiras e Condeúba.
10: Charles Fernandes ressalta que levou ao governo federal a demanda por unidades habitacionais em cidades que ainda não tinham sido contempladas. O deputado assinala que a expansão do programa para cidades do interior contribui para a redução das desigualdades regionais.
11: Economia.
5: Luiz Lima, do Novo do Rio de Janeiro, alega que o Brasil atravessa uma crise econômica marcada pelo aumento do custo de vida, pela alta dos juros e pelo crescimento do endividamento das famílias. Ele afirma que a perda do poder de compra tem afetado diretamente o cotidiano dos brasileiros.
10: Luiz Lima também critica medidas relacionadas às mudanças

0: a jornada de trabalho e argumenta que elas podem ampliar a informalidade. Para ele, o debate econômico deve priorizar ações voltadas à geração de empregos e à recuperação da atividade produtiva.
1: Paulo Guedes, do PT de Minas Gerais, rebate críticas da oposição à política econômica do governo federal. O deputado explica que a taxa básica de juros é definida pelo Banco Central e reforça que o executivo defende a redução dos juros.
0: Paulo Guedes cita indicadores econômicos e sociais para sustentar a avaliação positiva do governo. Segundo ele, o país registra queda do desemprego, retomada de obras públicas, ampliação de programas sociais e aumento dos investimentos em educação e infraestrutura.
2: Meio ambiente.
1: Os deputados aprovaram proposta que inclui abrigos de animais entre os locais de cumprimento da pena de serviços comunitários. O repórter José Carlos Oliveira explica como será a medida.
3: A Câmara dos Deputados aprovou o projeto de lei que inclui os abrigos de proteção animal entre os locais onde poderá ser cumprida a pena de prestação de serviços à comunidade. Esse tipo de punição é previsto no Código Penal como alternativa à prisão para condenações inferiores a 4 anos em crimes de menor impacto, como explica a relatora do texto na Comissão de Constituição e Justiça, deputada Júlia Zanatta, do PL de Santa Catarina.
4: Código Penal, né, que fala de prestação em hospitais, escolas, orfanatos e outros estabelecimentos. Então, essa lei, ela vem para alterar e colocar também os abrigos de animais, que são uma realidade da nossa sociedade, inclusive uma realidade de falta de apoio, de mão de obra, porque não é somente uma questão de defesa da proteção animal, é uma questão também de saúde pública, esse cuidado com os animais, né? Foram abandonados, animais de rua.
3: Júlia Zanatta prevê dupla vantagem na medida.
4: Isso vai contribuir com a defesa animal, mas também com a ressocialização dessas pessoas que cometeram crimes de menor potencial ofensivo.
3: A proposta original é do deputado Célio Studart, do PSD do Ceará. Da Rádio Câmara de Brasília, José Carlos Oliveira.
2: Segurança Pública.
0: Aloysio Mendes, do Republicanos do Maranhão, registra a prisão de 3 suspeitos de envolvimento no homicídio de um empresário em Imperatriz. O deputado elogia a atuação das forças de segurança do Maranhão, com o apoio de órgãos federais no avanço das investigações.
1: Aloysio Mendes manifesta solidariedade à família da vítima e afirma que a resposta policial ajuda a enfrentar a sensação de impunidade na cidade. Ele espera que as circunstâncias do crime sejam esclarecidas e que os investigados respondam perante a justiça.
2: Justiça.
0: Marcelo Nilo, do Republicanos, critica a condução da compra de respiradores realizada pelo governo da Bahia durante a pandemia. O deputado cobra ainda esclarecimentos sobre os recursos empregados na aquisição desses equipamentos.
1: Marcelo Nilo levanta questionamentos sobre a evolução patrimonial de agentes públicos e faz críticas à condução política do grupo que administra o estado. Ele defende que as suspeitas sejam apuradas com transparência e responsabilização, caso sejam confirmadas irregularidades.
0: Diante das dificuldades para instaurar a CPMI do Banco Master no Congresso, Carlos Jordi, do PL do Rio de Janeiro, defende a abertura de uma CPI municipal para investigar contratos firmados pelo governo local sem licitações e o envolvimento entre as lideranças políticas e executivos da instituição financeira.
1: Na avaliação do parlamentar, haveria um esquema destinado a encobrir supostos pagamentos de propinas. Carlos Jordi afirma ainda que as fraudes envolvendo empréstimos consignados começaram na Bahia, seguindo para o Rio de Janeiro. Ele defende investigações imediatas e a responsabilização dos envolvidos.
2: Relações Exteriores.
0: Sérgio Turra, do PP do Rio Grande do Sul, manifesta preocupação com a segurança jurídica no país. O deputado observa que a parcialidade do judiciário fere o princípio fundamental do Estado Democrático de Direito.
1: Sérgio Turra cita a decisão da justiça italiana relacionada à extradição da ex-deputada Carla Zambelli para apontar possíveis julgamentos parciais. O parlamentar ressalta que a confiança nas instituições é essencial para a garantia da justiça e da democracia.
0: A Câmara pode votar projeto que aumenta a proteção de mulheres contra a violência política. A ideia é combater a violência quando praticada também contra mulheres que exercem liderança social e política fora de cargos eletivos. Confira na reportagem de Antônio Vital.
5: Está pronto para ser votado no plenário da Câmara projeto que amplia a proteção às mulheres contra a violência política. A proposta inclui na lei que combate a violência política contra a mulher aquelas que exercem liderança social e política fora dos cargos eletivos. De acordo com a proposta, passam a ser abrangidas pela lei mulheres que atuam como defensoras de direitos humanos, líderes comunitárias, dirigentes partidárias, líderes sindicais e integrantes de movimentos sociais. O objetivo é reconhecer

0: em cargos eletivos. A proposta também altera o Código Eleitoral para considerar crime a prática de assédio, humilhação, perseguição ou ameaça voltadas para impedir ou dificultar campanha eleitoral ou mandato de mulheres. Serão considerados crimes atitudes que configurem menosprezo ou discriminação relacionada à condição da mulher, à cor, raça, etnia, orientação sexual ou identidade de gênero. O projeto ganhou regime de urgência, o que permite que seja votado diretamente no plenário, sem passar pela análise das comissões permanentes da Câmara, mas foi criticado pelo deputado Kim Kataguiri, do Missão de São Paulo, que considerou as medidas protetivas um privilégio.
1: Você vê que na realidade tem alguns jabutis ali de inclusão para proteção especial e privilégios de realidade lideranças que vão ser colocadas acima de cidadãos comuns. Então, líderes de ONGs de direitos humanos, dirigentes partidários, vão ter um atendimento especial da polícia, né? Muitas vezes garantido escolta policial e atenção do Ministério Público mais do que um cidadão comum.
0: O texto também altera a lei dos partidos políticos para obrigar as legendas a adotarem medidas de prevenção e combate à violência política contra a mulher. Entre essas medidas estão a criação de canais de denúncia e a aplicação de sanções a filiados que praticarem esse tipo de violência. O regime de urgência foi defendido pela deputada Laura Carneiro, do PSD do Rio de Janeiro.
2: O projeto trata apenas de auxiliar nós, mulheres políticas, na nossa luta diária para que não soframos violência política como sofremos. Talvez os homens não consigam perceber a importância disso para as políticas brasileiras.
0: Ainda não há data para votação no plenário da Câmara do projeto que amplia a proteção às mulheres contra a violência política. Rádio Câmara de Brasília, Antônio Vital.
3: General Girão, do PL do Rio Grande do Norte, defende o endurecimento da legislação para crimes com motivação política. Para ele, é necessário fortalecer as ações de combate ao crime organizado e garantir mais segurança à população e aos agentes públicos.
4: O deputado manifesta preocupação com o avanço da violência no Rio Grande do Norte e destaca o atentado ocorrido em Mossoró contra um vereador e pré-candidato a deputado federal. General Girão também lamenta a morte de um cinegrafista que acompanhava a atividade política.
3: Marcos Polon, do PL de Mato Grosso do Sul, critica a condução do julgamento do ex-deputado Eduardo Bolsonaro, afirmando que o caso representa uma afronta ao devido processo legal. Segundo ele, o processo teria motivações políticas e não observaria princípios fundamentais da justiça.
4: Além disso, Marcos Polon questiona a atuação do STF e alega que integrantes da corte estariam comprometendo a imparcialidade necessária ao julgamento. O deputado defende que é preciso assegurar segurança jurídica e respeito às regras previstas na Constituição.
3: Da Silva, do PT do Rio de Janeiro, exalta a participação das mulheres na construção da cultura brasileira. A deputada cita relatório do ECAD, que aponta crescimento no número de mulheres cadastradas e no valor distribuído em direitos autorais.
4: Benedita da Silva observa, no entanto, que a desigualdade de gênero ainda persiste no setor musical. A parlamentar defende políticas públicas voltadas à ampliação da participação feminina e à garantia de mais transparência e justiça na distribuição dos direitos autorais.
5: Educação.
3: Inácio Arruda, do PCdoB do Ceará, apresentou o projeto que autoriza o uso de veículos do transporte escolar por estudantes da educação profissional, tecnológica e superior. Ele afirma que a proposta busca reduzir a evasão de alunos que têm que percorrer longas distâncias diariamente.
4: Inácio Arruda sustenta que o custo diário do transporte prejudica a permanência de estudantes em cursos superiores dos estados do Nordeste. Ele pede apoio dos parlamentares para acelerar a tramitação e informa que a matéria já foi discutida com entidades estudantis.
5: Trabalho.
3: Luiz Carlos Raule, do Podemos do Paraná, defende que a redução da jornada semanal de trabalho seja acompanhada de regras específicas para micro e pequenas empresas. Ele acredita que o segmento precisa de apoio para se adaptar às mudanças.
4: Luiz Carlos Raule propõe, então, mecanismos de compensação como redução de encargos e acesso facilitado ao crédito para minimizar os impactos financeiros da medida. Para ele, a adoção dessas iniciativas é fundamental para preservar empresas e manter postos de trabalho.
3: Luiz Couto, do PT da Paraíba, defende gratificação de atividades de combate e controle de endemias para servidores da FUNASA admitidos antes da descentralização das ações do órgão. O parlamentar afirma que a medida reconhece profissionais que atuam em áreas de difícil acesso.
4: Luiz Couto argumenta que o combate a endemias depende também de equipes técnicas, administrativas, laboratoriais, de transporte e de logística. Ele considera que a ampliação da gratificação corrige uma distorção histórica em favor desses servidores.
5: Saúde.
3: Júlio César.

0: Ribeiro, do Republicanos do Distrito Federal, destaca a importância de lei que garante às mulheres o direito de ter acompanhante em consultas, exames e procedimentos de saúde. Ele assinala que a norma surgiu de proposta de sua autoria, com o objetivo de ampliar a proteção nos atendimentos.
1: Júlio César Ribeiro avalia que a presença de uma pessoa de confiança torna o acolhimento mais transparente em situações de vulnerabilidade física ou emocional. Ele sustenta que a defesa das mulheres deve resultar em medidas concretas de segurança, respeito e dignidade.
0: Welter, do PT do Paraná, quer que o SUS use mais plantas medicinais produzidas no país para tratar da saúde da população. A ideia é criar cadeias produtivas locais para fortalecer pequenos produtores e diminuir a importação de insumos, que hoje ultrapassa os 98%.
1: Welter reforça que o uso de plantas medicinais faz parte da cultura popular e conta com a validação científica da Anvisa, a exemplo do que ocorre no Paraná, onde em mais de 30 municípios são prescritos fitoterápicos a pacientes do SUS.
0: Termina agora o Jornal Câmara dos Deputados, produzido pela Rádio Câmara, com trabalhos técnicos de Everson Urani e apresentação de José Carlos Andrade e Márcio Aquilissardi. Uma boa noite para você.
1: Ótima noite, a Voz do Brasil está de volta amanhã.
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1: O Comitê de Política Monetária, Copom, do Banco Central, começa a se reunir nesta terça-feira, dia 16, e deve confirmar nos próximos dias a terceira redução seguida na Selic, taxa básica de juros do Brasil. A redução na Selic deve ser de 0,25% e os juros orçados em 14,25% ao ano. O Boletim Focus, divulgado pelo Banco Central na última segunda-feira, dia 15, confirmou a tendência de queda da taxa. Em março deste ano, o Copom encerrou um período de 2 anos sem redução na Selic. Nessa fase, a taxa de juros saltou de 10,75% para 15%. Desde o início do terceiro mandato presidencial de Luiz Inácio Lula da Silva, do PT, o Copom reduziu e aumentou a taxa Selic 7 vezes, respectivamente. Quando o petista assumiu o governo, o indicador estava em 13,75% e chegou a ficar em 10,5% entre os meses de maio e setembro de 2024. 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

noite de terça-feira pra você. Quem tá ouvindo a Cultura Sul FM em casa, quem tá ouvindo no carro, quem tá dando um rolê pela cidade aí e tá curtindo a nossa programação no carro, levando de carona. Abraço pra você, o amigo caminhoneiro que já encostou o caminhão aí, tá com o rádio ligado aqui na 97.5. Uma boa noite também. Sempre na sua noite de terça-feira, o melhor da década de 80. Programa Décadas, de segunda a sexta-feira, em duas

0: partes, às 8 horas da noite, a primeira parte até às 9, depois às 10 retorna com o segundo tempo, com muita música boa pra você. Na segunda, anos 60 e 70, terça-feira, 80, na quarta-feira, amanhã tem década de 90, quinta-feira, 2000 e na sexta-feira, 2010. Eu sou o Cleberson Daniel e sempre tô com você na Cultura Sul. Anos 80 hoje, a década de transformações marcantes em diversas áreas. No campo cultural, social, globalização e a cultura pop que moldaram comportamentos. E muitos outros tantos acontecimentos que a gente vai falando no decorrer do programa. Vamos curtir então a segunda parte do programa Décadas no seu rádio.
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Cultura Sul FM, a programação diferente aqui na sua noite, o programa Décadas. Você curtindo, ouvindo e lembrando as músicas boas na Cultura Sul FM na sua noite de terça-feira. Porque aqui é assim, cada noite uma década diferente no seu rádio. Na segunda-feira a gente curte os anos 60 e 70 e hoje é noite de curtir os anos 80. Amanhã é quarta-feira 90, quinta-feira 2000 e sexta-feira 2010. No carro, levando a Cultura Sul FM de carona. Muito obrigado você que tá dando aquele rolê na cidade e curtindo, ouvindo Décadas. Os amigos vigilantes, os amigos frentistas, os amigos da noite, curtindo, trabalhando e ouvindo. E muitas emoções, com certeza, relembrando e recordando aqui no programa Décadas, o programa diferente, super envolvente e sempre com músicas que fazem você fazer aquela viagem no tempo. Anos 80, o tempo passou voando e aqui a gente continua a música boa tocando.

0: entretenimento no seu rádio. Na sequência tem o Sofrência e as histórias. E a gente se fala amanhã com décadas aqui na programação e também daqui a pouquinho com o Sofrência, tá bom? Boa noite, uma excelente terça e até logo.
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1: Estão abertas as inscrições do Sisu Mais, a etapa inédita e complementar do Sistema de Seleção Unificada Sisu. Podem se inscrever estudantes que participaram de pelo menos uma edição do Exame Nacional do Ensino Médio, Enem, nos últimos 3 anos, 2023, 2024 e 2025. A participação no Sisu Mais é restrita aos candidatos que tenham participado da etapa regular do Sisu 2026, inscritos em pelo menos um concurso. O Sisu Mais amplia as chances

0: acesso à educação superior pública dentro do mesmo processo seletivo, porque oferece eventuais vagas disponíveis para ingresso no segundo semestre de 2026 em instituições públicas de ensino superior que aderiram ao processo seletivo. Nesta primeira edição do Sisu Mais, 34 instituições, como universidades e institutos federais, aderiram ao processo seletivo. A participação é opcional e gratuita. Para se inscrever, os interessados devem acessar o portal único de acesso ao ensino superior na parte do Sisu. O prazo de inscrições terminará na sexta-feira, dia 19. 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
1: 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Você

0: chorava só porque o Romário não foi convocado pra Copa quando eu era criança. Eu tenho saudade disso, na verdade.
1: É, viu só?
0: Porque eu era criança em 98, uma criancinha.
1: Não se preocupava com nada.
0: E aí o Romário não foi convocado e eu chorei quando o Romário não foi convocado pra Copa do Mundo. Então eu entendo o sentimento das crianças que queriam muito que o Neymar fosse convocado pra Copa.
1: Sim, exato.
0: E pra mim o mundo acabou quando o Romário não foi.
1: É.
0: Não sei se você lembra, tinha uma expectativa muito grande do Romário pra Copa. E aí tinha reportagem especial na Globo e todo mundo queria que ele fosse. Uhum. E por causa de uma treta lá, ele acabou não indo. E aí eu tava assistindo a escalação, lembro muito bem, com meu pai, com a minha mãe e tal. E falaram: ah, tá escalado, Selma Santana. Ah, Elias Enzi. Ai, Luciano Pegada Seca. Ah, não sei o que lá. Emerson Bacio. Ah, não sei o que lá. Tá todo mundo lá. E daí acabou e não foi o nome do Romário.
1: Nossa, desse chorou.
0: Na hora que não falou o nome do Romário, eu chorei.
1: Meu Deus do céu.
0: Eu lembro que eu fui pra trás da minha casa, lá na Vila Amaral, onde a gente morava, e eu fiquei uma meia hora chorando.
1: Meu Deus.
0: Embaixo, igual o Kiko, sabe? Encostado na parede. E o Romário nem sabe que eu existo
1: não,
0: ainda. Por
1: não
0: enquanto,
1: sabe.
0: Ele não sabe, né?
1: É.
0: Por enquanto ele não sabe.
1: Quem sabe?
0: E aí,
1: você
0: veja, né?
1: Sim.
0: Como que é, né?
1: A única preocupação da vida que
0: aquele
1: tinha.
0: Aquele choro era gostoso, na verdade.
1: Não. Sim.
0: Aquele choro. Queria ser transportado para aquele momento agora. 2:05, 2:05, o seu Frente está no ar e tem reprise às 11.
2: O mundo acabou quando o Romário não foi. Não sei se você lembra de uma expectativa.
3: Agora é nós que assistimos o Ronaldo Fenômeno, Ronaldinho Gaúcho, Romário, e agora assisti esses cabeças de bagre, e pelo amor de Deus. Nossa, mas o Emerson Bacio só foi porque é dono do campo, né? Quer jogar mesmo, já joguei com ele. Rapaz!
0: 2:06, 2:06.
4: Mas esse Cleberson já é uma manteiga derretida, né? Ah. Sentimental.
0: Sofrência tá no ar. Alô, meu amigo, ó, mandou a foto. Ô, Célio, seguinte, meu amigo. Eu com o Sérgio Soriano estamos aí programando uma costela. Não vai ser igual a foto que você mandou aí, tá? E eu prometo que eu vou te chamar pra vir aqui em casa. Só vai ver o dia, vai ser uma costela, tá bom, Célio? Porque você não tava aqui. E o Célio fez uma janta na casa dele que parecia domingo.
1: Você foi?
0: Foi, sim, só picanha.
1: É mesmo?
0: Só picanha. Olha a foto que ele mandou da picanha ali.
1: O Célio é muito rico.
0: E hoje só é terça-feira, olha a foto que ele mandou.
1: Então, tô vendo.
0: É.
1: Que vida
0: assim,
1: boa essa,
0: não,
1: hein?
0: Vai ser igual, mas nós vamos fazer, viu? Uma costela com o Sérgio Soriano e vou chamar você. Pode ficar bem tranquilo, tá bom, o meu amigo?
1: Ô,
0: Célio, um forte abraço pra você, tudo de bom, tá? Abraço pra toda a tua família. 2:07, 2:07, Sofrência tá no ar. E aqui você sabe que tem história.

0: chegou pra gente uma história. Pois é, gente. Você sabe que tem que tomar muito cuidado pra contar as histórias no Sofrência.
1: Sim, tem que
0: muito cuidado.
1: Cuidado, verdade.
0: Muito cuidado. Porque assim, a história envolve muitas coisas. Uma história de traição é uma história de traição que envolve autoestima, envolve muitas coisas. Aí tem outros detalhes também que você tem que tomar cuidado pra contar. E essa história que chegou aqui pra gente é de uma pessoa muito conhecida. Eu quero falar pra pessoa que, se ela estiver ouvindo, ela não se preocupe, que eu não vou dar detalhes a mais aqui da história se ela estiver ouvindo o programa. Nós já tivemos a história de um rapaz aqui que deu um piti no motel, lembra?
1: Lembro. Ai, tanta história.
0: Foi da sua época isso ou não?
1: Agora quero ver qual, porque eu lembro de uma história parecida, mas...
0: O rapaz quis fazer uma brincadeira no motel, né? Porque ele gosta de ver outras pessoas com a sua amada.
1: Ah, eu lembro dessa história.
0: Lembra dessa história?
1: Sim, lembro.
0: Aí ele tomou uns gole.
1: Aham.
0: Ele deu uma desmaiadinha ali de 3 minutos, né? Aí quando ele acordou, tava uma outra pessoa ali, né? Fazendo ha-ha-ru-ru. E ele enlocou no motel.
1: Sim, eu lembro dessa história.
0: Você viu? Falta de respeito aqui não, tem que estar olhando. Se eu não estiver olhando, é falta de respeito.
1: Ai, gente.
0: Eu tenho que estar vendo. Então aí brigaram pelado no motel. É, brigaram pelado no motel.
1: Sim.
0: E assim, jamais vou revelar quem é e tal. Então a pessoa que tá ouvindo, né, provavelmente deve estar aí ligado, sabendo que ela, viu? Não se preocupe, que eu não vou falar que é você. Uhum. Não vou dar detalhes dessa história. E a mesma coisa é a história de hoje. Essa moça, diz que o rapaz é conhecidíssimo. Conhecidíssimo. E aí eu quero falar pra você, assim, que de repente você pode se identificar, mas pode nem ser você, viu?
1: É, porque tem histórias parecidas.
0: Sim, tem histórias parecidas. E o que que mandaram aqui pra gente? O que que mandaram aqui pra gente, pra quem tá ouvindo a cultura? É o seguinte, eu fui com esse rapaz super conhecido na cidade, minha gente.
2: Agora azedou a boca da égua.
0: Essa minha amiga saiu com esse rapaz. Na verdade, a moça tá contando a história aqui da amiga dela. Essa minha amiga foi com ele no motel. Qual motel que eles foram? É aqui em São Mateus ou um motel da região? E disse que começaram lá o entreveiro, começaram a brincadeira, começaram as preliminares. Uhum. E nada. Nada do negócio funcionar.
1: Ai, ai, ai.
0: Já mandaram várias histórias parecidas com essa aqui no seu frente.
1: Sim.
0: Várias histórias. E o rapaz não funcionou.
1: Uhum.
0: O negócio não foi, marcou 6:30, não passou das 6:30. Não marcou nem 6:45 o negócio. Ficou marcado 6:30 em ponto e não tinha o que fizesse mudar o ponteiro do relógio.
1: Certo.
0: Só que aí, gente, não foi só isso que aconteceu. Tem mais detalhes que foram acontecendo aqui nessa história. É porque assim, a moça, segundo as informações que passaram pra gente, os detalhes aqui, ela ficou com raiva dele.
1: Ficou com raiva por isso?
0: Porque ele ficou muito bravo.
1: Ele ficou bravo?
0: Ele ficou bravo.
1: Sim, com ele mesmo.
0: Ele ficou bravo ali com a situação.
1: Certo.
0: Então, são muitas histórias aqui, né, que aconteceu, né? Que aconteceu.
1: Uhum.
0: E aí, gente, ele acabou não funcionando na hora H. Só que o detalhe não é só não funcionar. Porque segundo a amiga dessa moça, além de não funcionar, tem mais uma coisa que aconteceu ainda.
2: Agora azedou a boca da égua.
0: Eu quero saber se você que tá ouvindo a cultura, você consegue imaginar o que que aconteceu além do rapaz não funcionar.
2: Eu tenho uns print aqui, que se eu soltar na massa, acabo com a metade dos casamentos de São Mateus.
0: Então o rapaz, ele não funcionou na hora H.
1: Uhum.
0: Pode ter sido um caso isolado.
1: Sim.
0: Ficou nervoso.
1: É.
0: E você sabe que acontece, né? Se você ficar nervoso, você sabe que o negócio começa, né? Você sabe como que é, né?
2: Começou a suar a testa, pode abandonar.
0: Deu aquela suadinha na testa, você pode largar a mão. Deu a suadinha na testa, largue mão, que o negócio não vai andar.
1: É.
0: É, só que esse rapaz, além de suar a testa, ele ainda quis reinar com a moça.
1: Mas credo, ele achou que a culpa era dela, será? Tá.
0: Quem é o culpado quando acontece uma caída de corrente?
1: Eu acho que é um conjunto, acho que os dois, é, os dois

0: responsabilidades ali, só que tem que ver o que que aconteceu na realidade. Sim.
1: Eu quero perguntar mais uma vez, essa pergunta já foi feita no Sofrência mais uma vez, pra você que é homem, você já falhou na hora H? Você já broxou, você que tá ouvindo a rádio? Quero ver quem que vai ter coragem de assumir.
0: É.
1: Vários homens já assumiram, já contaram, uhum, né? E você sabe que o teu nome não vai ser falado aqui na Sofrência. Então eu quero que você conte pra mim aqui se você já falhou, né? O que que acontece? Por que que você falhou? Você ficou nervoso? Ficou nervoso? Ou na hora de colocar o preservativo achou que era uma touca e dormiu?
0: Ai, meu Deus do céu.
1: Não, pode acontecer, né?
0: Vai saber, né?
1: Colocou o preservativo, achou que era um gorro e dormiu, né? Um já mandou, sim, já brochei. Oh,
0: viu, viu só.
1: Tá certo, já falei na hora H. É. Muito bem. E você que tá ouvindo, ó, você que mandou essa mensagem, conta pra gente, você já falhou? Você que mandou ali falando do negócio.
0: E esse
1: negócio
0: funciona?
1: Do negócio do fio ali, hein? Não vou completar com aquele lugar que a minhoca mora. Você sabe o lugar que a minhoca mora, né?
0: Sei.
1: Então o fio mais o lugar que a minhoca mora. Você já falhou na hora H? O que você acha que pode ter acontecido com esse rapaz? Porque assim, além de falhar, ah, eu nunca. Olha só, um aqui falando que nunca. Será? É verdade, Piazinho?
2: Teu fiote, homem.
1: Pois é. Tá falando que nunca. Tá, me fala quantos anos você tem. Você que falou que nunca falhou. Quantos anos você tem?
0: Vamos ver.
1: Vamos ver. Nossa senhora. Você viu? Vamos fazer uma chamada de vídeo aqui que vou pegar um óleo de peroba. A Selma vai passar pela tela aqui pra você o óleo de peroba na tua cara de pau. É. Na tua cara de pau. Você nunca falhou. Não, tô falando nunca. Você tem absoluta certeza. Pelo que você jura?
0: Ai, ai, ai.
1: Ah, mas o que você toma, Pia? Conta aqui.
0: Leite com, como é que é? Leite com banana? Até esqueci.
1: Leite, né? Com banana.
0: É isso?
1: O que você toma? O que você faz? Qual que é a alimentação? Como que você se alimenta? Pois é, eu quero. Eu posso falar no ar para as pessoas aqui quantos anos você tem? E ver se as pessoas acreditam que durante todo esse período você nunca deu uma falhadinha? Você nunca ficou nervoso? Nunca suou a testa? Uhum. João Bobo nunca invadiu a relação? Maria
0: você
1: Mole.
0: Você é casado, você é solteiro? Conta aí os detalhes.
1: Ele falou que come gemada com ovo. Ovo de pata.
0: Olha
1: só. Sim, porque não existe ovo de pato, né?
0: Não, de pato não.
1: Não existe, o pato não bota, né? Sabe por que o ovo do pato, ele é mais gostoso que o da galinha? O ovo da pata é mais gostoso que o da galinha, né?
0: Por quê? Não sei.
1: Nunca não, ele é mais gostoso, só que ele vende menos. O da galinha vende muito mais. Por quê? Porque a galinha faz muito mais barulho. A galinha aparece muito mais. Isso tem a ver com publicidade. Estudei na faculdade isso.
0: Não, eu nunca pensei,
1: entendeu,
0: sobre isso.
1: O ovo da pata, ele é melhor. Mas pouca gente sabe por quê. Porque o pato não divulga, a pata não divulga, não faz nada.
0: É verdade.
1: Entendeu?
0: É.
1: Agora a galinha vai botar aquele fervo. Todo mundo sabe o que a galinha tá botando. Entendeu? Então é por isso, né? Por isso que o ovo da galinha vende mais, porque ela faz muito mais barulho.
0: Entendi.
1: A pata não. Você já escutou uma pata botando?
0: Não.
1: A pata é quietinha. Né? A pata é discreta. Né? Então por isso que não vende. Mesmo sendo melhor, não vende, entendeu? Então não adianta você ser o melhor e tá. Não adianta nada. Pois é, vamos lá, tem gente aqui falando. Ô, meu amigo Nelson de Curitiba, sim ou não?
0: Abraço,
1: não vou falar teu
0: Nelson.
1: Nome. Olha, eu tenho 45 anos e até o momento nunca falhei. Tenho medo de chegar esse dia. Tô casada há 10 anos.
0: Olha.
1: Pensamento bovino.
0: Olha só.
1: Pois é. Você tá casada há 10 anos. Mas quanto tempo você tá com ela? Já falhei sim, porém a garota começou a chorar. Falou que tinham feito alguma coisa pra ela, né? Que eu não tinha sido o único que tava broxando com ela.
0: Nossa.
1: Aí azedou de vez, né? Aí já era. Aí não teve Cristo que fizesse o negócio acordar, né? Porque comecei a dar risada na hora.
0: Que história,
1: olha,
0: hein?
1: Que história, hein?
0: Coitada, menina.
1: As histórias do Sofrência, você que tá ouvindo a Cultura Sua FM, você já falhou na hora H? Esse rapaz falhou no motel, minha gente. Mas não só ele falhou, tem mais coisas ainda que aconteceram nessa história. Tem mais coisas que aconteceram, tem mais detalhes que aconteceram e a pessoa é conhecida. Conhecida.

0: Gente do céu. A pessoa falou que tentou de tudo. Tá, mas o que de tudo que ela tentou? Que a amiga tá contando a história aqui, né?
1: Sim, sim.
0: O que que é tentar de tudo pra fazer levantar um negócio e não foi? Tudo é o que? Tudo é tudo. Tentou tudo e não teve Cristo que fizesse o negócio. O pescoço.
1: Tudo que foi possível fazer.
0: É. O pescoço do lagarto não adiantou. Ai, a cabeça da tartaruga não saiu do casco, não teve o que fazer. Então manda mensagem, conta mais detalhes nessa história, que tem mais uma coisa que eu vou contar ainda, viu? Porque não é só isso. Tem mais coisa nessa história, que é mais uma história. Mais uma história que chega na sofrência. Você quer saber o desfile?

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1: 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Esse é o programa mais ouvido das tardes do rádio regional, minha gente, não tem igual. Um abraço pra você que tá aí trabalhando, pra você que tá em casa, Selminha.
2: Pois é, muita gente ouvindo Sofrência, galera que para a hora do almoço só pra ouvir o Sofrência, hein?
1: Pra ouvir o Sofrência.
2: É, teve gente que pediu pra mudar a hora do almoço só pra ouvir o Sofrência.
1: Só pra ouvir o programa. Pois é. Eu tentei de tudo. A amiga mandou mais informação aqui. Diz que ela tentou de tudo e o negócio não foi.
2: Uhum.
1: É que assim, quando o rapaz fica nervoso, não adianta. É pior.
2: É.
1: É pior você querer consertar.
2: É.
1: Não adianta. Uhum. O negócio é o seguinte, tem que ser natural. Se é natural, você não falha.
2: Uhum.
1: O nervosismo faz falhar.
2: Pois é.
1: É assim que acontece. Parei agora, tô ouvindo vocês aqui. Um abraço pra você, tudo de bom. Qual que é o seu
2: abraço.
1: Nome, nosso amigo? O

0: Leoniro Magrin, sempre acompanhando. Obrigado pela audiência. Olha, eu tenho 37 anos, eu falei uma vez, a pessoa disse.
1: Olha só.
0: Olha, novo, hein? Uma vez. 37 anos, uma vez. Pois é, isso aqui tem muito a ver também com a pessoa que tem um relacionamento duradouro. É porque se você tem um relacionamento duradouro ali, você já tem uma baita intimidade com a pessoa e...
1: Sim.
0: Então você dificilmente vai falhar.
1: É.
0: Agora, pra quem vive de sexos casuais,
1: uhum,
0: né? Nem sempre bate aquela química numa...
1: Exatamente.
0: Numa saída de noite, nem sempre... Ah, não, 37 anos de casamento, ele disse. Falhou uma vez.
1: Ah, tá.
0: Então é bastante tempo. Então,
1: nossa, bastante.
0: Agora, a pessoa que é solteira e ela ali, né, acaba se envolvendo com mais pessoas, às vezes acaba conhecendo alguém numa balada, ou enfim, acaba saindo pela primeira vez e se ficar nervoso, falha.
1: Uhum.
0: Né?
1: Sim.
0: Então é muito relativo tudo isso, muito relativo.
1: Pois é.
0: Uma pessoa mandou assim, eu falei, eu tava bêbado, e o companheiro não queria nada, o pior, a mulher era linda, era uma linda mulher, segundo ele. Música da Nina Mulher tocando. 11 anos. Mas que tal, hein? Mais mensagem que chegou lá. Conta pra gente, Selma.
1: Ó, eu já fui fazer um serviço sem nota e falhei. Mas, como diz o velho ditado, enquanto. Ah, não, não posso falar o que ele escreveu.
0: Ah, entendi o que ele falou.
1: Né?
0: É, que ele fala outro idioma, ele usa uma coisa pra
1: entendi,
0: falar
1: é.
0: Outro idioma. É. Já falaram isso, né? Já falaram isso aí, já mandaram isso aí no,
1: ai, ai,
0: no Sofrência várias vezes
1: é,
0: aí. Essa...
1: Exatamente. Ah,
0: mas de você, como que fica, né?
1: É, pois é.
0: Você, como que fica, né?
1: Pois é.
0: Ó, sou solteiro e tenho pegada forte. Ah, beleza, nós temos pegada seca aqui, você é o pegada forte. Quem que é melhor, será? O pegada seca ou o pegada forte?
1: Eu queria saber o que significa pegada seca.
0: Você já olhou pro Luciano? Já viu ele?
1: Uhum.
0: De perto?
1: Aham, uhum, já.
0: Você vai entender o porquê da pegada
1: tá
0: seca.
1: Bom.
0: O pegada seca, né? O pegada seca. Abraço, pegada seca. Tá fazendo bastante sucesso aí o pegada seca, né? O pessoal conhece bastante o pegada seca aí. Aonde vai, o pessoal pergunta do pegada seca.
1: Engraçado.
0: Impressionante o pé. Ah, esse aí é o pegada seca. Ah, entendi por quê agora. As pessoas entendem por quê.
1: Ai,
0: abraço,
1: Deus,
0: pro pegada seca. Pois é, minha gente. Então, essa história aconteceu em São Mateus do Sul, né? Esse rapaz aqui, ele... A moça tá contando que, além de falhar... Ele ficou brabo com ela, ficou muito brabo.
1: Mas por que com ela?
0: Né? Ficou muito brabo, assim, ele ficou revoltado. Aí a pergunta é por quê? Só que tem mais um detalhe nessa história, viu? O que aconteceu não foi só que ele falhou. Eu quero dizer que se o rapaz que falou estiver ouvindo, pode ficar sossegado que eu não vou falar teu nome.
1: Sim.
0: E quando eu encontrar você também não vou falar nada pra você.
1: Não, vai porque, pensar, mas não vai
0: porque
1: falar.
0: A gente encontra as pessoas na rua.
1: Pois é.
0: Nós encontramos as pessoas na rua, nós sabemos as histórias, sabemos o que acontece, mas nós não falamos nada.
1: Não, jamais, jamais.
0: Nada, nada, nada, nada. Pois é, gente. E aí? Aí diz que... Além de não funcionar, diz que o negócio, né, não foi muito abençoado pela natureza.
1: Como assim? Entendi.
0: Não foi muito abençoado, porque algumas pessoas, né, a natureza é generosa, com outras não.
1: Ah, tá, entendi.
0: Entendeu?
1: Uhum.
0: Ele,
1: uhum,
0: tem ele tem um negócio aí, que já aconteceu aí de várias pessoas mandarem mensagem aqui também, sobre... O tamanho do Malaquia.
1: Entendi. Então ele não é abençoado.
0: Diz que o Malaquia dele...
1: Não foi abençoado.
0: Não é tudo isso, né? E além do Malaquia não ser tudo isso, ele falhou.
1: Pois é.
0: E além de ele falhar, o Malaquia não ser tudo isso, ele reinou.
1: Nossa senhora, mas daí é muita coisa.
0: Então assim, ele falhou, né? O Malaquia não é aquelas coisas, ele ainda reinou. Ele falhou, o Malaquia, né, aquelas coisas, e ele reinou ainda.
1: Meu senhor amado. E a mulher fez o que?
0: Tudo isso, né? Tudo isso. Ele reinou como se a culpa fosse dela.
1: Nossa senhora.
0: E aí. Aí a pergunta fica: de quem é a culpa?
1: Dele.
0: Ué. De quem que é a culpa na hora? Do nervosismo? Dos dois? Por quê? É uma faca de dois gumes ali que acontece.
1: Sim, é o que te falei.
0: A pessoa
1: é um
0: fica parada olhando o relógio, marcar 6:30.
1: Sim, faz alguma coisa.
0: Ela disse que tentou de tudo.
1: É, então se ela tentou e ele ainda ficou bravo com ela, daí não dá pra entender o porquê.
0: Eu acho que ele começou a suar a testa, daí eu acho que ele começou a ficar nervoso.
1: Daí, ficou nervoso, daí quis jogar a culpa pra cima dela.
0: É, então eu quero que você que tá ouvindo a cultura, que você...

0: fale pra gente, conta se você já falhou na hora H. Ó, tem um ouvindo em Erechim a cultura e mandaram pra gente, ó, 120 funcionários na escuta. Olha que bacana, hein?
1: Que legal.
0: Pessoal, o Baitaca assumiu que broxou aqui. Mas que tal, hein? Manda um abraço pro Baitaca aí. Ó, esse vídeo aqui é legal pra postar, hein?
1: Que bacana.
0: Pra postar lá no Instagram do Sofrência e no Instagram da rádio também. Sim. Uma caixa de som, mais de 120 funcionários ouvindo a rádio lá em Erechim.
1: Que bacana.
0: Acompanhando o Sofrência, né? Um abraço pra todos vocês aí e obrigado pela sintonia, tudo de bom. E será que desses 120 só um broxou mesmo?
1: Pois é. É muita gente, 120, hein?
0: É muita gente, né? Viu, produção? Mandaram pra gente aqui um vídeo ouvindo a rádio em Erechim. Interessante pra postar lá no Instagram, interessante pra postar lá na rede social, né, Selma?
1: Sim, com certeza, vamos postar.
0: Pois é, gente. Ah, bom. Chama lá a Tamara pra falar com a gente, Selma.
1: Venha, Tamara. Venha, Tamara. Venha, venha, venha, venha. Chega aí.
0: Chama ela aí. Faz ela dar uma boa
1: Conta
0: tarde.
1: Conta pra gente, Tamara, tudo bem com você? Bem-vinda aqui no Sofrência.
2: Boa tarde, Selma, boa tarde, Cleverson, boa tarde, ouvintes. Tudo bem, como é que vocês estão?
1: Estamos bem, estamos aqui contando as histórias.
2: Fofocando, falando mal da vida
1: Falando, dos outros.
0: Tem prêmio hoje nas ruas?
2: Não, vou entregar bolo.
0: Tem entrega de bolo hoje, então?
2: Tem entrega de bolo.
0: Muito bem, tá certo.
1: E tem sorteio hoje?
2: Tem
0: dois ingressos para o circo.
1: Para quem mandar mensagem agora aqui no Sofrência.
0: E é um par de ingressos, viu? Para quem tá ouvindo, é um par de ingressos, então é para uma pessoa só.
1: Uhum.
0: Os dois ingressos.
2: E o Cleverson, você vai responder a pergunta ali do moço?
0: É, eu vou responder daqui a pouco a pergunta que o rapaz fez ali. Daqui a pouco eu vou responder. Então um abraço, tchau para você.
2: É, você quer me mandar embora.
0: Valeu, tudo de bom para você e boa entrega de bolo para vocês.
2: Obrigada, bom programa para vocês. Tchau, gente.
0: 2:30. Boa tarde, na reprise é 11:00. Pouco, minha gente.
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1: 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Meu povo e minha povoa, agora 2h37, na reprise é 11 e pouco. Estamos aqui com essa história de hoje, com várias pessoas aqui mandando mensagem, várias pessoas participando. Olha, falei com uma guria, uma pessoa mandou aqui. Pediu pra não falar o nome, claro que nós não falamos nomes aqui, meu querido Brasil. Falei com uma guria e foi a primeira vez que não funcionou, porém, era a primeira vez que eu estava saindo com ela. E fomos direto ao ato, nem mesmo beijar.
2: Nossa.
1: É, o beijo aciona, na verdade, né? O beijo que é bom, né? O beijo que é bom, assim, ele dá uma acionada no negócio, né? Mas enfim. Mas quando começamos, o beijo não encaixou, aí não deu.
2: Aí não vai.
1: Não deu, na verdade, né? E aí ele falou, ela tinha a famosa língua metralhadora.
2: Que isso? Não sei o que é isso.
1: Você tá casada há quantos anos? 37?
2: Não.
1: Quantos anos você é casada?
2: 21.
1: Detalhe, ela era muito linda, mas não resolveu. Então Malaquia não quis saber. Não adiantou.
2: Viu, mas quando não bate a química, não tem
1: o que fazer. E o que você falou pra ela daí? É, foi a primeira vez, né?
2: Então.
1: Sabe que com o tempo o negócio melhora, né? Ele teve uma segunda, uma terceira, uma quarta. Você não saiu mais com ela? Conta mais detalhes pra nós aqui.
2: É, mas quando não encaixa, não.
1: Conta mais detalhes pra gente aqui. Ó, a pessoa mandou aqui e apagou.
2: Nossa.
1: E você que mandou e apagou aqui, eu posso falar que eu li o que você apagou? Posso ou não?
2: Manda aí de novo.
1: Ele falou que ele deu uma falhada na hora H e depois ele fez uma outra coisa.
2: Ah, tá. Uhum.
1: Eu tinha duas namoradas, fiquei uma noite e no outro dia a outra queria, daí não dei conta. Ah, sim, ele ficou com uma, daí na outra noite ele foi ficar com a outra, daí ele falhou com a outra.
2: Entendi.
1: Ah, você é você mesmo, hein? Mas olha que coisa, eu conheço ele. Mas esse rapaz aqui, ele mandou uma história pra gente. Ele contou que ele começou a ficar com uma moça que começou a frequentar o lugar que ele trabalha. Ele ficou com essa moça e começaram a fazer maroteios os dois juntos. E detalhe, a moça é casada. Olha que coisa, é você dessa história, é ou não é? Mas você é você mesmo ou não? É você, mas ele tá escrevendo. Mas olha, mas você ficou de mandar pra nós, hein? Você ficou de mandar, você não mandou ainda. Eu quero saber se você vai mandar ou você não vai mandar.
2: Manda aí agora que eu vou.
1: Você vai mandar ou não vai mandar? Você tem aí ou não tem? Eu sou curioso, hein? Mas que coisa. Brincadeira, não manda, não manda, não manda, não manda nada, não manda nada, não, não manda.

0: Nada, não manda.
1: Ah, manda depois.
0: Não manda,
1: paga.
0: Não manda. Vai vir vírus aqui no telefone.
1: Ah, não, é, se for vírus.
0: Tá, mas você. Tá, mas você. Se fizeram isso aí. E aí? O que que. Se você tá com ela ainda. Aqui já é uma outra história, você não estava aqui.
1: Ah.
0: Aqui já é uma outra história.
1: Tá.
0: Uma outra história. Você tá saindo com ela ainda? E ela é casada.
1: E aí?
0: Casadinha, casadinha. Ela é casada, ela é casada. Mas olha, ele tá escrevendo. O que será que ele tá escrevendo? Olha, eu tô com ela.
1: Olha.
0: Mas que coisa. Mas o negócio é bom, hein? É bom ou não é? Vocês falam assunto que o povo gosta de ouvir, histórias inesperadas. Que bacana, obrigado, viu?
1: Pois é.
0: O rapaz falou que ele broxou e daí ele resolveu comer uma bacia de bolinho de chuva que tinha na casa lá.
1: Credo. Por quê?
0: Não entendi, na verdade. Não entendi, na verdade. Não entendi, não entendi, né? Não entendi. Não entendi. Mas enfim, né, gente? Pra quem tá acompanhando a Cultura Sua FM, essa história de hoje. A história de hoje aqui no Sofrência é o seguinte. É, pra você que está acompanhando aqui a nossa programação. Esse rapaz, ele falhou na hora H. Ele falhou na hora H. E ele reinou com a moça, gente. Só que aí, detalhe, né? Tem mais coisas na história. Além de falhar na hora H, ele. O que eu tinha falado mesmo?
1: É, que ele reinou.
0: Não, o jeito que eu falei, né? Que a natureza não contemplou não foi, tanto,
1: é,
0: né?
1: Exato, não foi abençoado.
0: É, só que assim, ele falhou, ele ficou brabo, ele reinou.
1: Uhum.
0: Então ele falhou, ele ficou brabo, ele reinou e o Malaquia dele não é aquelas coisas. E o que? Ele não tem culpa também, né? Sobre
1: não,
0: o Malaquia.
1: Sobre isso, não.
0: Né? Porque assim, não existe uma fila de Malaquia que Deus fala, ó, aqui é tanto, você escolhe qual fila você entra. Então assim, sabe que tem muita gente que tá ouvindo a rádio aí, né? Que tem um mini Malaquia.
1: Uhum.
0: Então assim, isso mexe com a autoestima das pessoas.
1: É, sim.
0: Então não dá pra brincar com isso, porque isso acaba prejudicando, né? O psicológico da pessoa. Então você que tem um mini Malaquia, né? Pode ficar tranquilo. Né? Não, não vamos fazer brincadeira com isso.
1: Não.
0: Né? Não se preocupa.
1: Não.
0: Agora é importante o Malaquia, quero saber você que tá ouvindo a rádio aí. Responda. O rapaz falou que ficou um clima chato, né? Aí vestimos as roupas e fomos embora. Nunca mais nos vimos depois disso.
1: Pois é.
0: Nunca mais nos vimos depois disso. Pois é, gente. E aí? Você já falhou na hora H, você que tá ouvindo a Cultura Sua FM? Você que tá acompanhando a nossa programação, você já falhou na hora H? Quero que você conte, quero que você mande aqui pra gente, porque assim, aí tem mais um detalhe aqui da história, que eu não sei se eu posso contar, porque assim, esse rapaz, ele é conhecido.
1: Tá, certo.
0: E assim, eu quero deixar claro pra ele não se preocupar que a gente não vai falar nada aqui que possa identificar ele.
1: Uhum, claro.
0: É, mas assim, ele teve uma discussão com a moça lá no motel.
1: Mas eu tô tentando entender o porquê.
0: Por que que brigaram?
1: Pois é.
0: E aí, olha o que ele falava pra ela. Eu vou só mostrar pra você o que ele falou pra ela. Lê a última frase ali embaixo. O que ele falou que ele ia fazer. O que que você faz quando você compra um lanche? E daí você não vai comer sozinho o lanche, você divide com o teu esposo.
1: Você parte ele no meio.
0: Nossa, assim de repente?
1: Sim, você pega a faca e parte.
0: É o lanche, né? Você parte o lanche no meio.
1: Lógico,
0: quer
1: é muito
0: lanche.
1: Grande, né?
0: Pois é.
1: Salada é grande.
0: É, tá aí.
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1: E aquela audiência regional enorme, viu? Porque a Cultura Sul FM é a rádio regional de verdade. Pois é, meu povo, minha pova, essa vozinha que se ouve aí da rádio, este moreno que vos fala, de lábios carnudos, pele caramelo, e o resto...
2: Lábios caramelo, mas...
1: E o resto fica na imaginação. O resto fica na imaginação.
2: Ai, meu Deus.
1: Pois é, meu povinho, minha pova. Agora 2h49, na reprise é 11 e pouco.
3: Botou Zé agora, babardinho no meio. Esse é o bichão mesmo. Ai, credo.
1: Ô, Bianca, manda mais áudio aqui, Bianca. Bianca participou com a gente, manda mais, viu, Bianca?
2: Beijo, Bianca.
1: A Bianca não apareceu na transmissão na sexta-feira lá, ela foi passado lá, né?
2: É, verdade.
1: Aliás, mandar um abraço pra todos os casais que passaram lá, que foi muito bacana, né?
2: Caramba, foi bacana demais.
1: Foi muito joia mesmo.
2: Olha
1: a mensagem que chegou, minha gente. A mensagem que chega. E aí, coloca.

0: É química, gente. Eu também acho. Esse casal não rolou, né? Foi a primeira vez, né? Então vocês são um casal liberal. Quem são vocês? Mas olha, mas você, que coisa, hein? Em São Mateus tem casal liberal, mas olha só. O que significa um casal liberal? O que é liberado e o que não é? Eu quero que você explique pra gente as regras de ser um casal liberal. Mas ela tá contando, ela tá dizendo que em São Mateus do Sul tem muitos casais que são liberais.
1: Olha só.
0: Mas me conta uma coisa, o que significa ser um casal liberal, hein? Casal aberto e casal liberal é a mesma coisa? Mas é ou não é? É a mesma coisa? Ou tem diferença? Conta pra gente, eu quero saber. Ela está falando que São Mateus tem muitos casais liberais.
1: Sim, olha só.
0: Mas olha que coisa, hein? Qual que é a diferença de casal aberto e casal liberal? Mas tem uma diferença ou não tem? Responda, ela tá escrevendo. Mas ela tá explicando, ela tá contando. Estamos hoje falando de um rapaz muito conhecido. Ele saiu com uma moça, minha gente.

0: Ele saiu, não funcionou. Além de não funcionar, ele reinou. Não funcionou, reinou. E o Malaquia dele é um mini Malaquia. Ele tem simplesmente um mini Malaquia. Manda um abraço pro Rosalvo. O Rosalvo passou sexta-feira lá na ação, passou a abastecer lá, e eu cumprimentei sem saber que o Rosalvo era o Rosalvo.
1: Eu não vi? Quem que é o Rosalvo? Eu também não sei quem que é o Rosalvo.
0: Eu cumprimentei, né?
1: Aquele que é o Rosalvo.
0: Aquele acabou que me deu um abraço, né?
1: Mas ele tava, ele foi lá no posto?
0: Passou lá, cumprimentou e tal, e ele falou que chegou no final e não deu tempo dele falar.
1: Mas credo!
0: Ô Rosalvo, manda um áudio aí. É,
1: eu também não vi, se eu encontrar na rua não sei quem
0: que
1: é.
0: Eu só sei que aquele caboclo falou, ah, além de passar creme no umbigo, ainda tá de cor de rosa. É que eu tava tipo rosa e rosinha, gente. Eu tava,
1: sim.
0: Eu estava com a minha jaqueta rosa na sexta-feira.
1: Verdade.
0: É, eu estava com a minha jaqueta rosa
1: tava
0: na sexta-feira.
1: Estava combinando com o meu casaco cereja.
0: Sim, porque eu tenho eu gosto de usar as minhas jaquetas.
1: Você
0: tava
1: muito casual.
0: Tem de várias cores, eu tava bem casual,
1: muito,
0: né?
1: Casual.
2: Certeza que seja jacaré lagartixa.
0: Tá, fica na tua, só tava lá de boa até.
1: Gente, mas eu não
0: bem
1: sei
0: sossegado.
1: Quem é Rosalvo até hoje.
2: Certeza que esse leão aí é panda.
1: Ih, ai, ai.
0: Inclusive tem até aplicativo com muitos casais, detalhe, né? Os solteiros que estão lá são tudo casado que trai.
1: Eita,
0: olha, madeira. Olha essa moça aqui, ela pode entregar muita gente, hein?
1: Ih, ai, ai, sim.
0: Olha só,
1: sim.
0: Que coisa, hein? Tem um aplicativo, minha gente. Tem um aplicativo. Tá, mas o que é liberado? Você não explicou ainda. O que é ser um casal liberal? O que é ser um casal liberal? Conta pra gente, quero saber. Conta mais detalhes pra gente aqui, minha querida moça. Tem um monte de casado lá que trai, hein? Tem um monte de casado que trai, minha gente. Ela está contando aqui, meu povo.
2: Eu aqui de querer levar um currículo lá pra RDX.
0: Não sei, tem que ver. Tem que ver. Ela tá escrevendo, ela parou de escrever. Gente, nós temos que terminar essa história amanhã, viu? Tem mais coisas aí. Ó, estão perguntando qual que é o aplicativo. Uma pessoa perguntou aqui qual que é o aplicativo. Se você puder passar o link aqui, a pessoa quer entrar. Então... Rapaz, ah, entendi. A gente pega folga pra dar uma fugida. Fica folga pra dar uma fugida. O que vocês são do Michel Teló? Pra dar uma fugidinha. Ah, piada, velho. Olha o que ele escreveu aqui. Nossa senhora. Mas esse é o nome esse é o nome do aplicativo?
1: Ah, tá. Deve ser.
0: Bem bolado, mas que coisa.
1: É.
0: A pessoa que criou o aplicativo foi muito criativa.
1: É.
0: A pessoa, ela é criativa. Tá, mas como que faz? Baixa o aplicativo? Como é que faz? Estão perguntando aqui. Tem um link aí, nós vamos passar o link pra quem tá pedindo aqui. Não, mas aqui já mandou outro.
1: Ué, tem mais de um então.
0: Mas vocês estão safadinhos, hein? Tá safadinho, hein?
1: Olha, meu Deus, tem vários, então.
0: Não, mas
1: vários.
0: Viu, meu povo tá, pelo amor de Deus, meu povo. Você sabe que vocês vão tudo, sabe que é pecado tudo isso, né? Abraço pra Selma, tô escutando e comendo pinhão assado.
1: Eita, coisa boa.
0: Coitado do pinhão, porque assar ele.
1: Beijo pra você.
0: Vai ter que passar aí pro gloss o pinhão.
1: Você
0: porque
1: é
0: tá assado o pinhão. Olá, gente.
1: Você é bocó, viu?
0: Ai, meu Deus do céu, gente.
1: Olha lá.
0: Não é não, viu? Não é não, hein? Pois é, mas enfim, né? Tem mais detalhes dessa história, eu vou contar mais detalhes, gente, mais detalhes. Eu acho que os homens vão com muita sede ao pote, eu fico muito ansioso nesse momento. E falar é humano, né, gente? Nós mulheres, isso não é o mais importante, sim. O companheirismo, o respeito, o amor, a fidelidade, a lealdade, muito carinho, muita atenção, claro. Abraço pra vocês, né?
1: Beijo.
0: Ah, e se não dá certo um dia no outro, tá, beleza, tudo bem, acontece.
1: Isso aí, Nani, beijo pra você.
0: Amanhã é outro dia.
1: É, claro.
0: Ela falou que tem vários mesmo.
1: Caramba.
0: Ela passou o nome num monte de aplicativo aqui, meu Deus do céu.
1: Nossa.
0: Como que pode, minha gente? Como que pode? Como que pode? Ó, tem mais aqui, ó. Mas tem pra todo mundo, mas tem pra todos os gostos. Tem pra
1: dá
0: todos
1: pra
0: os gostos.
1: Anônimo,
0: meu Deus do céu, gente. Pelo amor de Deus, hein?
1: Ah, meu Deus do céu.
0: Você já,

olha só, né? Respondendo a pergunta, né? Uma pegada seca tá falando aqui, não. Comigo eu bato na tíbia, ele disse. É diferente, né? Nunca falhei, mesmo doente. Até com a perna quebrada já entrei jogar. Ah, achar o que fazer, né? Isso aqui é o pegada seca, viu? Pegada seca, ele tá...

0: 3 minutos faltando para as 3 agora, minha gente. Alô, meu amigo Jefferson, um abraço para você. Obrigado pela audiência, passando aqui em frente à rádio, levando a cultura de carona. Amanhã eu termino com a história. Amanhã eu vou terminar, viu? Amanhã eu termino com a história. Tchau, Selma.
1: Tchau.
2: Amanhã tem mais sofrência. Valeu, meu povo. Tchau, obrigado.
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0: 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As festas juninas agitam a população de norte a sul do país e vêm carregadas de tradições. Uma delas é a fogueira, símbolo da união e uma homenagem aos santos. Mas a celebração com fogueiras exige cuidados para evitar queimaduras e incêndios. O Corpo de Bombeiros Militar do Paraná orienta a população sobre medidas simples que ajudam a manter a tradição com segurança. A escolha do local em que a fogueira será montada é o principal passo para evitar acidentes. Segundo a porta-voz do Corpo de Bombeiros, capitã Luiziana Guimarães Cavalca, deve ser uma área limpa e distante de materiais que possam favorecer a propagação das chamas. Além da escolha do local, a corporação orienta que a fogueira seja mantida sob supervisão constante durante toda a sua utilização, especialmente quando houver crianças nas proximidades. Ao final da festa, use água para extinguir as brasas que sobraram da fogueira, evitando que o vento possa reacender o fogo. Caso não tenha água, abafe com terra ou areia, mas sempre se certifique de que a fogueira foi apagada completamente antes de sair do local. 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
1: El Niño pode levar conta de luz e exigir uso de mais térmicas no Brasil. Na semana passada, a ANEEL, Agência Nacional de Energia Elétrica, emitiu um alerta para operadores de hidrelétricas na região sul do país.

0: no setor elétrico brasileiro, segundo especialistas. Aumento do uso de usinas térmicas e da conta de luz e cortes de fornecimento por incêndios e ventos fortes são outros. No setor de energia, as temperaturas mais altas tendem a elevar o consumo de eletricidade, especialmente por conta do uso de aparelhos de refrigeração. Ao mesmo tempo, a irregularidade das chuvas pode afetar reservatórios e exigir planejamento mais cuidadoso do sistema elétrico. Ainda o risco de atraso no início do período úmido no Sudeste e Centro-Oeste, regiões que concentram cerca de 70% da produção hidrelétrica. 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

0: o Instituto Água e Terra, IAT, alerta para golpes que estão sendo aplicadas em nome do órgão ambiental. Criminosos, se passando por servidores do IAT, estão entrando em contato por telefone ou WhatsApp para cobrar supostas dívidas originadas de multas ambientais. Na conversa, eles pedem o pagamento à vista do débito por meio de uma chave Pix para que o cidadão obtenha o desconto em relação ao valor integral do auto de infração ambiental. O órgão afirma que o procedimento é falso e tem por objetivo lesar a população. O IAT não faz qualquer tipo de abordagem telefônica para cobranças e não exige o pagamento por Pix. Também não envia boleto por mensagem eletrônica. A recomendação é para que, no caso de alguma abordagem suspeita, entrar em contato com o escritório regional do IAT mais próximo, seguindo os canais de comunicação oficiais disponibilizados pelo Instituto. Além disso, é indicado que a vítima procure a Polícia Civil para o registro de um boletim de ocorrência. 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

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Motoristas de aplicativos e taxistas podem contratar a partir desta sexta-feira, dia 19, o crédito criado pelo governo federal para financiar carros novos de até R$150 mil. Podem ser comprados pelo programa Move Brasil, carros flex, híbridos, elétricos e veículos movidos exclusivamente a etanol. Automóveis movidos apenas a gasolina ou diesel ficam de fora. O Move Brasil prevê até R$30 bilhões para financiar a compra de veículos novos com juros abaixo dos praticados atualmente no mercado. Poderão participar taxistas registrados e motoristas de aplicativos com cadastro ativo há pelo menos 12 meses e mínimo de 100 corridas realizadas no período. O cadastro para verificação de elegibilidade já está disponível na plataforma oficial do programa. Segundo o governo, as taxas de juros serão de até 11,5% ao ano para mulheres e de até 12,6% ao ano para homens. O prazo de pagamento poderá chegar a 6 anos, com possibilidade de carência de até 6 meses para o início das parcelas. Após a validação do cadastro, os trabalhadores poderão procurar uma instituição financeira credenciada para solicitar o financiamento. A análise final do crédito ficará a cargo dos bancos participantes. Para participar, motoristas devem acessar a plataforma.

0: www.gov.br e autorizar o uso de dados para o sistema verificar se tem direito. 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
1: Pesquisa Datafolha, realizada nos dias 20 e 21 de maio, aponta uma oscilação positiva na percepção dos brasileiros de que as apostas e jogos online são um vício. O levantamento também indica uma redução no uso de recursos como poupança e dinheiro emprestado para bancar a prática. A parcela dos que avaliam as apostas esportivas, as chamadas bets, e os jogos online, viciam, subiu de 54% na pesquisa de 2024 para 57% no levantamento atual. Foram entrevistados 1.970 pessoas em 139 municípios, incluindo regiões metropolitanas e cidades do interior de todas as regiões do país. A avaliação de que se trata de uma perda de dinheiro permanece no patamar de 30%, já registrado em novembro de 2024, quando o Datafolha fez a mesma pergunta, enquanto aqueles que dizem se tratar de uma diversão caíram de 9% para 6%, apenas 1% vê as bets e jogos online como uma fonte de renda, um investimento financeiro. O Datafolha também captou uma mudança no tipo de dinheiro gasto com o jogo, se comparado com a pesquisa de novembro de 2024. São diversas as origens dos recursos que os apostadores buscam para jogar, mas a pesquisa atual mostra uma redução dessas fontes usadas para bancar a prática. 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
1: El Niño pode levar conta de luz e exigir uso de mais térmicas no Brasil. Na semana passada, a ANEEL, Agência Nacional de Energia Elétrica, emitiu um alerta para operadores de hidrelétricas na região sul do país reforçarem a segurança para enfrentar a possibilidade de fortes chuvas no segundo semestre. O alerta foi motivado pela grande probabilidade de ocorrência do fenômeno El Niño de fortes proporções, afirmou a agência reguladora. A possibilidade de fortes chuvas na região sul é apenas um dos tipos de impacto que o El Niño pode ter no setor elétrico brasileiro, segundo especialistas. Aumento do uso de usinas térmicas e da conta de luz e cortes de fornecimento por incêndios e ventos fortes são outros. No setor de energia, as temperaturas mais altas tendem a elevar o consumo de eletricidade, especialmente por conta do uso de aparelhos de refrigeração. Ao mesmo tempo, a irregularidade das chuvas pode afetar reservatórios e exigir planejamento mais cuidadoso do sistema elétrico. Ainda o risco de atraso no início do período úmido no Sudeste e Centro-Oeste, regiões que concentram cerca de 70% da produção hidrelétrica. 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
5: Muito bom dia, 5 e 3.
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históricas datas comemorativas de hoje. Hoje é dia do funcionário público aposentado. Hoje também é dia do gestor ambiental, dia da medicina veterinária militar brasileira. Também hoje é dia mundial de combate à seca e à desertificação. São as datas comemorativas de hoje, nesse dia frio, né? Eu também disse que hoje que é dia da unidade alemã. São as datas comemorativas, né? Frio, bastante frio, temperatura na casa dos 5, 6 graus aqui na região. Tivemos uma pequena geadinha ao amanhecer, mas com essa temperatura, sim, tem locais vales. Por exemplo, onde eu moro, é o lugar onde a temperatura é bem mais baixa do que aqui na cidade, né? E pra minha surpresa, levantei quando fui pegar o carro para sair, tava lá o para-brisa todo congelado, né? Foi difícil até de sair, né? Até derreter o gelo ali, colocando a água do reservatório, né? Do carro, né? Pra esguichar lá, pra sair, né? Aquele gelinho demorou um pouquinho até que chegou ali na palmeirinha, que começou a sair completamente o gelo, né? Ou seja, locais de vales, baixadas, né? Teve uma geadinha fininha, né? Aquela geadinha fraquinha, mas teve, eu mesmo comprovei. Tá friozinho. Lá, né? Quando eu liguei o carro lá, tava a temperatura 1,5 graus. Aqui já na cidade tá 5 graus, dependendo do local aí, claro, daquela variação, né? Mas no geral, né? Tá aí na faixa de 5 graus aqui na nossa região. Bom dia, uma excelente quarta-feira e vamos com muita música para você que está aí ligado, ligada no 97.5, nesse amanhecer já com o chimarrão aí, né? Tem que ter um chimarrãozinho para esquentando nesse clima na manhã.

Manda uma latina, olhos verdes. Durval e Davi, a mão do tempo, Edson Wilson, o IP e o prisioneiro. E aí, tudo bem? Tudo certinho? Tá frio, gente do céu, né? A temperatura, segundo o Cimepar, sai na casa dos 4 graus aqui na região, com sensação térmica de 3. Como falei, geadinha leve nos vales, baixadas aí, neste amanhecer. Um abraço lá pro Antônio, né? Que já tá ligado com a gente lá em Rio Azul. O Popenda, né? O Popenda tá ligado com a gente aí, curtindo a programação do Acorda Meu Povo. E o Acorda Meu Povo de hoje tem ingressos, é isso mesmo. Pra você que participar, manda aí sorteio, manda ingressos, manda circo, porque tem 2 ingressos para o circo. Tá a fim de concorrer? Tá a fim de ir no circo na faixa por conta aqui da Cultura Sul FM? É, tem presente pra você. Então manda pra cá sua mensagem 98804-2851.

Bora acordar. Pode ficar na cama aí de boa, né? Tranquilo, se puder, né? Mas com o radinho ligado aqui no 97.5. Curtindo a melhor programação. Vamos com Leandro e Leonardo agora. Falando em cama, mas na cama.

Banda Passarela se toca. Milionário José Rico, Linda Morena. Agora são 5:27, está valendo 2 ingressos do circo para você que participar nessa manhã, hein? Manda a sua mensagem para cá no 98804-2851. Coloca aí na mensagem circo, coloca sorteio para você ganhar aí esse presentão. Tem 2 ingressos, né? Sorteio logo mais no finalzinho do programa. Então participe. 5:28 agora. 5:28.

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3: 5:29.
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Banda Mercosul, mesa 14. René Raí, Amor Eterno, Rick Renner, Escolta de Vagalumes. Um abraço pro Nelson Pchibches. Tá ligadão com a gente aí, né? Tá mandando um abraço pra toda a família de Pchibches, Rosário, aqui em São Mateus, mandando um abraço pra família do Pasto Meio. Mário, né? O Mário tá ligado com a gente. O que aconteceu com o Pegada Seca? O Pegada Seca tá doentinho, né? Tá com a gripe daquelas e derrubar, né? Aliás, se cuidem, gente, porque a gripe tá pegando aí forte, né? Muito forte. E o Luciano, né, foi pego por uma dessas gripes aí, mas em breve estará de volta na comunicação aqui no Acorda Meu Povo e também no Zap ao meio-dia. O Mário, né? Tá perguntando aí. Valeu, Mário. Paulo tá ligado com a gente também, um bom dia, Paulo. Ulisses, Ulisses, bom dia, jovem, que frio, né? Meu amigo Ulisses, tá frio uma barbaridade, né? Como falei, de manhã cedo, saindo de casa, tinha geada, né? No para-brisa do carro, a temperatura lá, naquele momento, marcava 1,5 graus. Agora aqui na cidade, a temperatura está na casa dos 4 graus, né? E a sensação térmica, conforme se me para, é de 3 graus. Essa não é a única frente fria, né? Segundo o Metsul, Instituto de Meteorologia, a próxima frente fria deve ser mais forte que essa aí, deve derrubar bastante as temperaturas em toda a região sul. Ontem, né? Umas geadas fortíssimas em Santa Catarina, São Joaquim. E a próxima deve ser mais forte, segundo os institutos de meteorologia. Olhando que no CIMEPAR, né? O recorte aqui para São Mateus do Sul não aponta esse frio todo para os próximos dias, né? Pelo menos por enquanto. Agora são 5:42.

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0: Banda Céus e Cantos faz ela feliz. João Paulo e Daniel aos Trancos e Barrancos. Teodoro e Sampaio, réu apaixonado. Agora são 5h55. Um abraço pro meu amigo Dionísio, lá de São João Triunfo. Família Kozlowski, lá em Cochilhão no Meio, ligadinhos aqui na 97,5, né? O Dionísio tá aí tomando chimarrão e com o rádio ligado na Cultura Sul FM, né? E ó, levantar já e colocar lenha no, pra queimar no fogão de lenha, né? Fazer aquele fogo, porque tá bem frio, viu, gente? Tá friozinho danado. É, dando uma olhadinha na temperatura aqui do Cimepar, temperatura oficial, aqui consta que esse Mateus do Sul ficou na casa dos 3 graus de mínima, no geral, né? Como eu disse, em casa tava 1,5 grau a hora que eu saí para o trabalho, com a gelinha fina aí no carro. Não tão fina assim, viu? Demorou para ser o gelinho, viu, do para-brisa, viu? Ah, não tava fácil tirar com água, viu? A não ser que aquecesse um pouco a água, desceria mais fácil. Tava com uma camadinha até que considerável no para-brisa do carro. E General Carneiro, né? Aqui no mapa, olhando aqui da região do frio, General Carneiro, dá pra ver, ele ficou com 1 grau negativo, segundo o Cimepar. É, exatamente, tá aqui, né? Extremo sul do estado, General Carneiro, segundo o IMET, registrando aí temperatura negativa de 1,1 grau. Daqui a pouco todos os detalhes do tempo aí no Jornal da Cultura Sua FM, logo mais às 7 horas, com o Cleverson Daniel e o Sérgio Soriani, que daqui a pouco estará também com a gente aqui trazendo os destaques de hoje. Um abraço pro Valdomiro, também o Valdomiro tá na escuta, já mandou uma mensagem pra cá, e é o seguinte, gente, falando na mensagem, tá valendo 2 ingressos para o circo, tá aí a fim de ir no circo de graça, por conta aqui da Cultura Sua FM, então manda pra cá sua mensagem no 98804-2851, coloca aí sorteio, coloca circo. Daqui a pouco tem o sorteio pra você, né? Bom dia, Cleverson. Não é o Cleverson, é o Elias. É o Marcelo lá de Campina que tá na escuta, né? É, muita gente confunde, né? O Cleverson comigo e vice-versa. Daqui a pouco o Cleverson. Logo mais às 7 horas da manhã, o Cleverson Daniel estará por aqui apresentando o Cultura Sul Notícias. Vamos em frente?
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0: O Instituto Água e Terra, IAT, alerta para golpes que estão sendo aplicadas em nome do órgão ambiental. Criminosos, se passando por servidores do IAT, estão entrando em contato por telefone ou WhatsApp para cobrar supostas dívidas originadas de multas ambientais. Na conversa, eles pedem o pagamento à vista do débito por meio de uma chave Pix para que o cidadão obtenha o desconto em relação ao valor integral do auto de infração ambiental. O órgão afirma que o procedimento é falso e tem por objetivo lesar a população. O IAT não faz qualquer tipo de abordagem telefônica para cobranças e não exige o pagamento por Pix. Também não envia boleto por mensagem eletrônica. A recomendação é para que, no caso de alguma abordagem suspeita, entrar em contato com o escritório regional do IAT mais próximo, seguindo os canais de comunicação oficiais disponibilizados pelo Instituto. Além disso, é indicado que a vítima procure a Polícia Civil para o registro de um boletim de ocorrência. 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

0: meio-dia. 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
0: Até o Luciano voltar, né? 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

Mato Grosso e Matias. Uma das melhores duplas sertanejas e com uma das melhores músicas, né, do gênero. Ah, que tal? Foi pensando em você. Gê Giovanni, meu coração só quer você. Paulinho Mocelin, coração de gaiteiro, fandangão impeçável. Agora são 6:13, um abraço pra quem? Aqui pra Mariana, né? Mariana tá na escuta do programa. Pessoal da Lagoa da Cruz ligadinho, Sebastião na Lapa, do Lapa, aquele abraço também ligadinhos aí, meu amigo Sebastião. Daqui a pouco tem sorteio de dois ingressos, hein? Para o circo, tá a fim de concorrer? Manda sua mensagem aí, 988042851, coloca aí, quero concorrer ou concorrer, circo, enfim. Tem esse presentão aí do programa Acorda Meu Povo e da Cultura SUFM pra você que está na escuta.

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1: Agora são 6:17.
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César e Paulinho, você é tudo o que pedi para Deus. Agora são 6h26. Também tivemos o Talagás com a rainha musical Loira Tatuada e grupo minuano Bota de Apá. Meu amigo Sérgio Sorena está por aqui trazendo os destaques desta manhã. Daqui a pouco tem Cultura Sul Notícias. Daqui a pouco, depois do intervalo, né? Vamos dar mais um tempinho aqui pro Sérgio, ainda são 6h27, né? Depois do intervalo comercial, o Sérgio entra com a gente trazendo esses destaques. Segura aí.

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0: 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Sérgio Soriano aqui com a gente nesta manhã. Fala, meu amigo Sérgio, tudo bem?
1: Um abraço, Elias, bom dia, tudo tranquilo, né? Esfriou, rapaz, caiu.
0: Como se diz por aqui, Gimino.
1: Oi?
0: Como se diz por aqui, Gimino.
1: Gimino.
0: É. Não sabe? O que que você
1: expressão?

0: Não.
1: Frio em polaco.
0: Ah, frio em polaco, exatamente. Então é gímino, né?
1: Gímino, tá gímino hoje.
0: Então, daqui a pouquinho vamos trazer informações porque a chefe do setor epidemiológico da saúde aqui de São Mateus do Sul vai falar a respeito da vacinação, já abriu aí para o público, né? Você que não se vacinou contra influenza A, influenza B, vá até os postos de saúde que a vacina está à disposição. A Vanessa vai trazer informações daqui a pouquinho. Temos também aqui a resposta de uma reclamação da Vila Americana do gerente regional da Sanepar, né? O Marcos, né? Ele já entrou em contato ontem mesmo e já deu aí a resposta. Daqui a pouquinho nós vamos falar aqui porque foi detectado em uma água turva, né? E ele explicou tecnicamente o que aconteceu. Já já nós vamos trazer detalhes. São João do Triunfo, Polícia Militar apreende, cumpre mandado de busca e apreensão e prende homem por posse ilegal de arma de fogo. Então esse fato ocorreu em São João do Triunfo. União da Vitória, tráfico de droga registrado, homem preso. Daqui a pouquinho vamos trazer todos os detalhes, bem como o noticiário local e de interesse regional. Fiquem ligados conosco, além da delegada de Polícia Civil, a doutora Cláudia Krieger. Ela é delegada-chefe da Delegacia de Ponta Grossa e ela vai falar com exclusividade aqui na Cultura Sul FM de um fato que ocorreu aí ontem, onde a Polícia Civil prendeu o filho que agrediu e ameaçou a própria mãe, uma idosa de 72 anos. Os valores estão se perdendo, infelizmente.
1: É, infelizmente, né, Sérgio?
0: Infelizmente.
1: E, a gente vê aí coisas absurdas acontecendo, né? A gente não quer nem acreditar que acontece, mas infelizmente acontece. Daqui a pouquinho todos os detalhes no Jornal da Cultura Sul.
0: Fiquem ligados.

6:38, bom dia, acorda meu povo. Falando em acordar, quem que está aí acordado com a gente, quem está curtindo aqui, a Francisca, né? A Francisca Vila Americana, tá ligado com a gente, homenageando o netinho Bento, que está completando 2 aninhos. Ó, bom dia, passei por várias emissoras e rádios da região e fiquei na Cultura Sul FM. É o Daniel de União da Vitória. Ô, meu amigo Daniel, tudo bem? Que bom, né? Que felicidade, né? Ter você com a gente aqui, eu também, já passei por várias emissoras aqui da região ouvindo e fico só na Cultura Sul. E tô aqui desde, literalmente desde 1990. E tava em União também, né? Vim pra cá e aqui fiquei. Quem toma água do Iguaçu fica, né? Quem toma água do Iguaçu fica, mas aqui no caso foi água do Taquaral mesmo. Tá valendo 2 ingressos, hein? Últimas oportunidades aí pra você, últimos minutos pra você participar. Manda sua mensagem pra cá, 988042851. Tem 2 ingressos para o circo. Sorteio daqui a pouquinho. Já estamos aí na parte final, na reta final do Acorda Meu Povo.

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Bom dia! Mais de 1 milhão de ouvintes. Uma excelente quarta-feira para todo mundo. 6:43.

Daniel Evidências. Também teve Eduardo Costa, Amor de Violeiro. E assim vai chegando o nosso Acorda Meu Povo no seu final, né? Amanhecendo o dia com bastante restrição de visibilidade. Você tá em casa se preparando para sair, né? Pelo menos aqui na nossa região aqui da cidade, bastante restrição de visibilidade, né? Sair com cuidado, acender todas as luzes do carro, luz baixa, né? Luz baixa, jamais luz alta, para poder ser visto, né? E também para poder, né, você estar aí transitando, poder enxergar os demais veículos, né? Importantíssimo. Para quem faturou os ingressos, é 2 ingressos para o circo. Um deles foi o Dubinsky, telefone 429157, final 47, tá? Dubinsky, 9157, final 47. Mariana foi a outra ganhadora, 98808, final 96, né? 8808, final 96, tá ok? São os ganhadores dos ingressos para o circo de hoje. Na sequência veio Cultura Sul Notícias, eu volto de hora em hora com o Giro da Cultura durante a programação da 97.5. Gente, valeu, um abraço, uma excelente quarta-feira para todo mundo. E para encerrar aí o nosso programa de hoje, tem Fernando de Sorocaba, Mulher do Paraná.

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6: Não sei, tem que ver.
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1: Bom dia, 7:03, 7:03. Uma boa quarta-feira para você. Que você tenha um excelente meio de semana. Ligado aqui na programação da Cultura Sul FM. Estamos chegando então. Meu lado, o repórter Sérgio Soriani. Bom dia.
2: Um abraço, bom dia, ouvintes. É mais um dia aí que vamos trazer muitas informações para você que está ligado conosco aqui. Então, daqui a pouquinho os detalhes.
1: Bom dia São Mateus do Sul, bom dia toda a região, bom dia para as mais de 40 cidades que acompanham a nossa programação. Eu sou o Cleberson Daniel e você que está aí nas mais de 40 cidades, São Mateus, a região, os amigos de Triunfo, Antônio Linto, Rebouças, Rio Azul, Irati, Palmeira, enfim, em toda essa região que a Cultura Sul FM tem uma audiência enorme, muito grande. Hoje é dia do funcionário público aposentado. Você que é funcionário público aposentado, um abraço para você. Hoje é o seu dia. Quarta-feira, dia 17 de junho. Bom dia para quem tá no carro, tá levando a Cultura de carona, tá levando o filho na escola agora, tá ouvindo para acompanhar as informações. Bom dia pro amigo caminhoneiro também, amiga caminhoneira, um amigo motorista de ônibus escolar, da avó escolar, de toda a nossa região, de todos os quatro cantos. Os caminhoneiros que já estão na estrada, bom dia. Pois é, aqui do alto da Pinheirinha dá para avistar um pouco de cerração ainda, Sérgio Soriani.
2: É uma faixa ali, né, que tem de neblina nas partes mais baixas ali, né? Mas veja só que imagem, né? A faixa de neblina e acima já o céu azul, né?
1: Exatamente.
2: Porque nós estamos num ponto alto aqui da cidade, né?
1: Com certeza. Então, você que está indo em direção Curitiba, amigo caminhoneiro, amigo viajante, Curitiba, União da Vitória, na 476, Ponta Grossa, Palmeira, Triunfo, queremos o seu áudio aqui, viu? Conta pra gente como que tá a estrada aí, como que tá a rodovia, como que tá a movimentação nesse início de manhã.

20 repórter que ajuda a fazer aqui a programação, porque você não está do outro lado não, viu? Você está do nosso lado, né? Você está do nosso lado. Então manda sua mensagem para cá no 8804-2851, manda o seu áudio falando como tá, quem tá na estrada, quem já está viajando. Hoje também, né, tem o quadro do Povo Reclama, tem a resposta aí da Sanepar.

0: Bairro, tem reclamação aí da sua comunidade, reclamação da sua cidade, pode participar, 8804-2851, que a gente vai conversando aqui. Ontem nós tivemos uma reclamação aí sobre ali as obras próxima à rodoviária, né? A da nova rodoviária, que ainda não está funcionando, mas o Clériton não me respondeu ainda, né? Então, se o Clériton estiver ouvindo, né? Que ele responda. Hoje eu respondi, não respondeu ainda, vou mandar até um bom dia para ele agora, nesse momento aqui, para ver se ele responde aí ainda no programa da manhã, né? Em relação àquela reclamação das calçadas ao lado da construção da rodoviária, tá bom? Um abraço, Clériton, secretário de obras, estou esperando aqui a sua resposta. Agora 7:07, bom dia.
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0: Nesse momento a temperatura é 4 graus em São Mateus do Sul, mas foi bem frio hoje. E segundo a previsão aqui hoje, o céu vai estar bonito. Hoje tem sol em São Mateus do Sul novamente, né? Tanto hoje quanto amanhã, Sérgio.
2: É verdade. 4 graus hoje, né? A mínima registrada. Amanhã sobe um pouquinho, 5 graus. Na sexta-feira, 6 graus e previsão de chuva.
0: Pois é, previsão de chuva vem chegando por aí, né? E teremos também em breve uma entrevista com uma ambientalista que vai falar sobre a questão do El Niño, né? Que tá polêmico aí, né? Ontem entraram em contato aqui com o Sérgio Sioreni e vai ter aí uma fala especial sobre isso também logo logo aqui no jornal, Sérgio.
2: Ela já está preparando inclusive o material pra gente lá.
0: Muito bem, agora 7:07, bom dia, excelente quarta.
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0: E a Mega Sena acumulou, minha gente. 36 milhões de reais vai ser o prêmio da próxima quinta-feira da Mega Sena.
2: Bolsa Família. Caixa Econômica inicia os pagamentos de junho do Bolsa Família 2026. Daqui a pouquinho detalhes.
0: E a nova identidade, mais de 3 milhões. Já falamos ontem, né? No geral, mas aqui no Paraná, mais de 3 milhões de pessoas já têm a nova carteira nacional de identidade, que é muito importante, né? Tem um prazo longo para fazer, mas quanto antes você fazer, melhor é, viu? E hoje o Sérgio Sioreni vai também, né, lá na delegacia, lá no instituto, lá para conversar e trazer os detalhes e como está a situação aqui em São Mateus do Sul em relação à questão da nova carteira nacional de identidade, Sérgio Sioreni.
2: Com certeza, logo mais vamos trazer detalhes porque é de fundamental importância, né? Para a pessoa aí renovar, fazer a sua nova identidade, que é diferente dessa mais antiga, né? Que tem o RG e agora a nova identidade consta só o CPF e ela tem uma forma, um tamanho de uma carteira de habilitação.
0: Muito bom, então você vai ficar sabendo logo mais, provavelmente no horário do meio-dia já teremos aí um áudio com essa reportagem, essa matéria para a segunda edição do jornal.
2: Ciclo de seminários regionais, região sul, na qual a cadeia produtiva do tabaco, né? Vai abordar aí sobre emprego, renda e o futuro da cadeia produtiva do tabaco no Brasil. Daqui a pouquinho detalhes.
0: E o Paraná entra no top 10 dos destinos mais procurados pelos turistas brasileiros.
2: Prazo para pedir ressarcimento de descontos indevidos no INSS vai até 20 de junho. 3,2 bilhões de reais foram devolvidos.
0: E atenção, oportunidade em concurso do IBGE está com inscrições abertas para PSS em São Mateus do Sul, Malé, com salário de até 4 mil reais. Daqui a pouco tem detalhes para você aqui de São Mateus e da nossa região.
2: Relator mudará projeto de lei sobre 6x1, a escala, né? Para evitar impacto de horas extras sobre as empresas.
0: Esse assunto segue sendo polêmico. Agora 7:09, bom dia.
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2: Em São João do Triunfo, a Polícia Militar apreende, cumpre mandado de busca e também prende homem por posse ilegal de arma de fogo.
0: Batida entre carro e caminhão na BR-280 deixa motorista preso nas ferragens.
2: União da Vitória, o homem é preso por tráfico de drogas.
0: Caminhão tomba na PR-153 em Imbituva e motorista fica ferido.
2: Multas por crimes ambientais chegam a 25 mil reais em duas fazendas do município de Rebouças.
0: Pois é, falando nisso, ainda a Polícia Ambiental prendeu 36 aves mantidas ilegalmente em cativeiro na cidade de União da Vitória.
2: Operação prende suspeito de caça ilegal e posse de armas em Malé. E também o giro de informações, Polícia Militar, 8ª Companhia, registra tráfico de drogas, roubo e recuperação de veículo furtado na região de Irati.
0: E muito mais para você aqui, né? Durante a nossa programação, na primeira edição do Cultura Sul Notícias. Daqui a pouco temos também o áudio aí do Emerson Bacil, né? No quadro Vamos ao que Interessa. Uma pessoa mandou foto aqui falando que teve geada na cidade de Paulo Frontin. Sérgio Sioreni mandou foto aqui pra gente.
2: E é fato, né?

0: Na geada no Limoeiro, Paulo Frontin.
1: Um abraço, obrigado. Abraço também aí pro Marlon, que tá ouvindo a Cultura Sua FM. Alô, Marlon, um abraço pra você, obrigado pela audiência, obrigado pela sintonia.
2: Bom dia, meu amigo Cleverson Daniel, sentido Irati, que uma neblina. Bastante fechado, hein, meu amigo?
1: Muito importante a informação, viu, Marlon? Muito obrigado. Quem vai pra Irati, então, neblina e é perigosa essa estrada.
0: É, e o detalhe, dá pra visualizar aqui que exatamente no ponto da 364, né, está essa nuvem aí de neblina, cobrindo tudo ali. Então, muito cuidado e atenção redobrada.
1: Muito bem. Bom dia para o nosso amigo Veiga, falando que ali na região do ginásio Polacão também tá tudo tapado de neblina. Um abraço, meu amigo Veiga.
0: É verdade. E sempre está ligado conosco aqui. Muito obrigado pela audiência.
1: Um abraço, então, para você que tá viajando, quem tá na estrada também, né? Ó, recebemos aí o áudio do ouvinte indo sentido Irati, falando que tá coberto de neblina, então tá perigoso. Quem tá indo para Irati, tomar cuidado, principalmente ali porque esse asfalto é muito bom, viu? É muito bom. E o que que acontece? As pessoas aproveitam e pisam bastante, né? Tanto que volta e meia vem acontecendo acidente nesse trecho entre São Mateus do Sul e Irati. Então, atenção redobrada, você que tá indo para Irati e quem tá passando pelas outras regiões também, pode mandar mensagem, pode mandar áudio pra gente contando como que tá a situação. Bom dia pra Geralda, também tá ouvindo o Sérgio Soriani.
0: Ela tá ligada conosco aqui, já registrando a audiência, e daqui a pouquinho tem aí a resposta da Sanepar, daqui a pouquinho tem uma questão que nós vamos tratar aqui com relação à Bela Agrícola.
1: Sim.
0: A advogada, inclusive, fez contato e vai colocarei a versão aí da questão da Bela Agrícola, já
1: para você aqui na Cultura Sua FM, 7:12. Bom dia para quem tá ouvindo pelo rádio, bom dia para quem tá ouvindo pelo aplicativo, bom dia para você que tá ouvindo pela Alexa, lembrando que você pode também seguir a Cultura Sua FM aí na internet, né? No nosso Instagram, Cultura Sua FM, agora 7:12.
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0: Então, vamos falar um pouquinho da Bela Agrícola. A questão da Bela Agrícola refere-se à recuperação extrajudicial e à crise de liquidez enfrentada por uma das maiores distribuidoras de insumos e trades de grão do sul do Brasil. O processo envolve uma reestruturação de dívidas superior a R$1,8 bilhão. Principais casos incluem o motivo da crise: a empresa foi severamente afetada pela quebra de safra, volatilidade dos preços das commodities, juros altos e um aumento recorde na inadimplência dos produtores rurais. A Bela Agrícola obteve na justiça um período de suspensão conhecido como stay periódico e extensões cautelares contra execuções de dívidas e fixações de grãos, ganhando tempo para renegociar com os seus credores. Então, nesse momento, vamos trazer aí a palavra da doutora Miriam Kolicheski, ela que é advogada da empresa da Bela Agrícola, e já que tem vários produtores aqui na nossa região, essa matéria é de fundamental importância com a doutora Miriam.
4: Meu nome é Miriam Kolicheski, sou advogada especialista em direito do agronegócio e ambiental, e eu trago informações hoje sobre a situação que alguns produtores estão com relação à empresa Bela Agrícola. O que hoje está acontecendo neste processo? Esse processo abriu prazo de edital e já está aí correndo esse prazo, onde os agricultores que não assinaram o termo de compromisso têm o prazo de 30 dias para impugnar o plano. O que significa? Agricultores que não assinaram precisam impugnar o plano de recuperação, mostrar para o judiciário, falar para a justiça por que que não assinaram este plano. O prazo Bela Agrícola está passando, que será no dia 15 de julho, mas o que está no processo é que ele foi publicado no processo dia 11. Então, o prazo, para que não se perca prazo, é melhor fazer até o dia 11 de julho. Para os agricultores que assinaram, os produtores que assinaram, eles concordaram com a forma de pagamento que a Bela Agrícola apresentou, que é aquela que só vão receber se

0: comprarem produtos da Bela Agrícola 2,5 vezes mais. Nesse momento, esses produtores, a menos que se arrependeram, né, aos que se arrependeram de ter assinado, não tem o que fazer. Bela Agrícola está pressionando essa semana novamente os produtores para que assinem, façam a adesão a esse plano. A gente está fazendo análise desse processo, eu e alguns colegas aí, desde o começo. O que a gente vê com essa situação? Eles querem que os produtores assinem, prometendo lá o pagamento de 10%, meio que imediatamente, para que vocês não possam entrar com ações de cobrança contra a Bela Agrícola. Quem assinou o plano renunciou ao direito de entrar com ações, ou seja, vocês não podem entrar com ações com a Bela Agrícola. Caso ela não cumpra o que foi determinado no termo de compromisso, que é aquele pagamento, vocês comprando primeiro para depois eles pagarem, vocês não poderão recorrer ao judiciário para receber. Então, assim, a orientação que eu dei desde o começo é: não assinem. Mas nesse momento, os agricultores que não assinaram precisam, e a União dos Agricultores hoje fará a força, precisam impugnar este plano. Não adianta meia dúzia de agricultores impugnarem. Vocês precisam mostrar a força de vocês agora. Então, nesse momento, está aberto o prazo para impugnação, que se encerra no dia 11 de julho, e não terá outra oportunidade para os agricultores se manifestarem nesse processo. Caso esse processo seja homologado, os que assinaram, a princípio, em teoria, receberão daquela forma que está no termo de compromisso, desde que comprem 2,5 vezes mais produtos dentro de 5 anos, e os que não assinaram depois que terminar essa RE. Isso pode ser mudado, muita coisa pode acontecer nesse processo ainda. Estamos dando informação, eu tenho um Instagram que eu posto vídeos falando sobre essas questões, é Miriam com N-K-O-L. Me sigam, vejam ali as informações, dou informações, quando tem informações novas, eu estou passando para os agricultores, mas a orientação é que não assinem, porque vocês vão sair de credores para devedores da Bela Agrícola. E pode acontecer que ela não tenha os produtos para vender, e se ela não tiver os produtos, vocês não vão conseguir cumprir a parte de vocês do acordo e ela não vai pagar. E vocês não vão poder recorrer ao judiciário, porque assinando esse termo de compromisso, vocês renunciam ao direito de recorrer na esfera judicial para recebimento desses valores. Muito obrigada pela atenção, estou à disposição para maiores informações.
1: 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Agora 7:19, 7:19, uma excelente quarta-feira para você que tá ligado aqui na Cultura Sul FM. Então, mais uma vez, obrigado pela sua audiência, pela sua sintonia. Quem tá tomando café, o Dionísio mandou mensagem, tá tomando café e ouvindo a Cultura Sul FM lá em Cochilão do Meio, São João do Triunfo, Sérgio Soriani.
2: Opa, muito obrigado pelo carinho da audiência. Daqui a pouquinho tem notícias de São João do Triunfo.
1: Quem tá tomando café ouvindo aí, pode mandar foto pra gente, pode participar. Muito bom ter você interagindo, você aí do nosso lado, sempre acompanhando aqui a programação da Cultura Sul FM. Daqui a pouco eu vou falar sobre a cidade de Palmeira, que o Pão no Bafo de Palmeira conquistou a indicação geográfica, o 27º selo do Paraná, né? O que traz aí uma grande positividade para a questão gastronômica aí da cidade de Palmeira. Daqui a pouco eu trago mais detalhes para você, já que temos uma audiência muito grande também na cidade de Palmeira, Sérgio Soriani.
2: Que delícia ali, rapaz. Eu vi pelas fotos ali, vou te contar, viu?
1: Só de ver ali, já deu vontade de tomar aquele cafezinho, né?
2: Oh, com certeza, né?
1: 7:20, daqui a pouco mais informações.
2: Então, Cleberson, nós tivemos aí uma reclamação da Vila Americana, uma ouvinte nossa mandou mensagem, inclusive fotos, né? Da água escura, água turva, né? E como ela própria disse que não tinha como lavar roupas, enfim, né? E pediu uma explicação por parte da Sanepar. Ontem nós fomos atrás da informação, o gerente regional

0: o Marcos, né? Ele já estava ao par da situação, o Marcos que é gerente regional e ele fica em União da Vitória, né? Na central da Sanepar, que abrange toda a região. Então ele já repassou que houve um rompimento de rede de grande diâmetro na região, o qual ocasionou esse problema. Equipes estão percorrendo a referida região para sanar o problema. E o pedido é para que os clientes entrem em contato com a Sanepar pelo 0800-200-115. Vou repetir: 0800-200-115, para que possamos agilizar o atendimento e retomar a normalidade do abastecimento. Então, essa é a resposta da Sanepar, né? E o ouvinte pode mandar mensagem aí, se já normalizou, se está normalizando, enfim, né? E ligar, se não normalizou, 0800-200-115.
1: Muito bem, então fica à vontade para participar com a gente aqui, os amigos da Vila Americana, 8804-2851. Bom dia para você mais uma vez, ligado aqui na programação da Cultura com as informações. Lembrando que temos duas edições do jornal, viu? A primeira edição aí às 7 horas da manhã, a segunda edição logo mais no horário do meio-dia, 7h22 agora.

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0: 7h27, você está ouvindo aqui o Cultura Sua Notícias, a primeira edição aqui na Cultura Sua FM. Quero mandar um abraço pro Marlon, mandou pra gente uma foto aqui, ó, sentido Curitiba, gente. Muita neblina, viu? Pra quem tá indo sentindo Curitiba, ele mandou a foto ali pra nós, ali, ó, Sérgio Soriani.
1: Olha só, cara, é... Os veículos todos aí com os faróis ligados, e foi essa foto aí, foi enviada 2 minutos atrás?
0: 2 minutos atrás a foto.
1: Entendeu? Então é atual, atualizadíssima.
0: Isso mesmo. Então quem tá indo direção Curitiba, né? Muita atenção pela 476, é isso, Marlon? É a 476 que está indo, ou tá indo aqui por Palmeira? Conta pra gente. Então tá aí essa... Esse trecho aí para Curitiba com neblina ainda, né? E é importante retomar todo esse cuidado. Ele tá escrevendo aí por onde que ele tá indo. Curitiba.
1: É, provavelmente 476 ali.
0: Provavelmente deve ser, né? Uhum. É 476 mesmo, né?
1: 476.
0: 476. Então, os amigos que estão indo, quem tá vindo de lá para cá também, já que nós temos essa audiência muito grande. Obrigado aí pela sintonia, obrigado aí pela interação, viu, Marlon?
1: O José Augusto também, ali, ó. Ele tá ligado conosco aqui, ó, na escuta, aqui na Guaiaca. Aqui é o José Augusto e a Rosane. E nada melhor do que se esquentar em um fogão a lenha. Olha só, rapaz.
0: Com certeza, bom demais, né?
1: O fogãozinho tá ali, cara.
0: Muito bom, então um abraço, né?
1: Show de bola.
0: Fogão de lenha, um pinhãozinho ali com chimarrão. Vai bem, né,
1: vai,
0: Sérgio?
1: Ótimo, ótimo.
0: Vai muito bem. Agora 7h28, tem mais mensagem, tem mais gente aqui que tá participando. Né? Várias pessoas aqui mandando mensagem pra Cultura Sul, e você que não mandou a sua mensagem não pode participar, a gente manda um abraço pra você, porque você tá aí do nosso lado, né? Nós fazemos juntos aqui o Cultura Sul Notícias. Os amigos que estão viajando, quiser mandar áudio, fica à vontade pra falar aí da condição das estradas, das rodovias. Agora 7h28, bom dia.
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0: E o Sérgio Soriani foi ontem falar com a Vanessa Hans da Saúde, né? Pra trazer as informações sobre a vacina da gripe. Eu já tomei a minha vacina, viu, o Sérgio?
1: Te deu reação ou não?
0: Nada.
1: Não dá.
0: Tranquilo,
1: não
0: dá. Né?
1: Tem gente que tem medo, não, porque dá reação, não dá. Eu também tomei há 2 semanas atrás aí, né? E absolutamente nada, tranquilo. Graças a Deus, estamos imunizados.
0: Com certeza, tomei a minha vacina, levei o meu filho para tomar também, tá tudo certo. Agora é só seguir. Importante que você tome também a sua vacina. E vamos então para a reportagem do Sérgio Soriani falando, já que abriu para todos os públicos a vacina da gripe aqui em São Mateus do Sul.
3: Setor de Epidemiologia da Secretaria Municipal de Saúde de São Mateus do Sul e a coordenadora Vanessa Hans, que vai trazer informações, porque temos novidade com relação à vacinação contra a influenza, é isso, Vanessa?
4: Bom dia, rádio ouvintes, bom dia, isso mesmo. Então, recebemos um grande estoque agora de vacina da influenza, né? E devido ao nosso aumento de casos de influenza, surtos aí nas escolas, várias pessoas pegando a gripe, né? Influenza tipo A ou tipo B. Então, a gente está ampliando aí a nossa cobertura, a nossa liberação da vacina contra a gripe, contra a influenza. Mantemos, né, um estoque para vacinas para as crianças, de toda a faixa etária de criança, idade escolar ali, os idosos acima de 60 anos, pessoas com comorbidade, né? Continuamos vacinando para esse pessoal, mas já estamos tendo um estoque para liberar para a população geral. Então, se você ainda não tomou a vacina, não está com sintomas gripais, com febre, pode vir até a unidade de saúde para estar se vacinando e protegendo contra a gripe.
3: Olha que bom. Então, cresceu o número de casos de influenza aqui?
4: Isso, estamos tendo vários casos de influenza, tanto nas empresas quanto nas escolas, né? Por isso estamos liberando a vacina. Então, traga uma...

0: crianças, adolescentes que estão, né, nas escolas para vacinar.
1: Quais seriam os sintomas da influenza? É um sintoma diferenciado da gripe ou do resfriado natural? Como que é?
0: Isso, a influenza são sintomas mais fortes, né? As pessoas têm febre que permanece alta, além da coriza, tosse, né? Dor no peito, e as pessoas ficam gripadas aí aproximadamente uma semana, né?
1: E devido à febre também pode sair algumas alergias, né? Ou feridas na boca, enfim... Pode acontecer isso também, não?
0: Isso, porque baixa a imunidade da pessoa, então podem ter outros sintomas associados, né? E aí, se não melhora, se a criança, né, ou o adulto pega influenza aí e não melhora com 4 ou 5 dias, precisa procurar a unidade de saúde, porque às vezes pode evoluir para uma dor de garganta, uma infecção respiratória, sinusite, né? E até uma pneumonia.
1: Aqui em São Mateus do Sul, existem alguns casos de Covid, que o paciente está em tratamento ou não?
0: Hoje estamos sem casos de Covid, né? Temos disponível lá no ambulatório testes de Covid, então a gente faz o teste de Covid, é negativo para Covid, o médico acaba dando diagnóstico de influenza, que é o vírus que está circulando agora, né? Influenza A ou influenza B.
1: Tá. Quais são os locais de vacinação?
0: Aqui no centro de saúde, no ambulatório médico, no posto de saúde da Palmeirinha, e a partir do dia 22 voltam a vacinar no posto de saúde da Bom Jesus, que no momento a vacinadora está de férias.
1: Estamos à disposição para qualquer novidade.
0: Isso, e os postos do interior também, os enfermeiros estão se organizando, né, para estar levando vacina para o Mourão, Rosas, Estiva, então eles divulgam na própria comunidade ali, né, no WhatsApp, para as pessoas estarem procurando os postos de saúde.
1: Só para finalizar, por exemplo, eu tomo a vacina hoje, ela começa a fazer efeito dentro de quantos dias?
0: De aproximadamente de uma semana, 10 dias aí que ela faz a imunização.
1: Tá certo, obrigado mais uma vez.
0: Eu que agradeço.
1: Então, essa é a Vanessa Hans, que é coordenadora do setor de epidemiologia da Secretaria Municipal de Saúde aqui de São Mateus do Sul. Olha, a gente nem agenda, né? A gente chega lá, Vanessa, tem tal assunto aqui e tal, ou às vezes algum esclarecimento com relação à vacina, ela sempre está ali muito solícita para nos receber, né? E tá aí, gente. Consciência aberta ao público, vamos vacinar contra a influenza A e a influenza B, que é de fundamental importância porque cresceu, né? O número de casos. E essa aqui não é uma matéria local, é uma matéria regional.
2: Com certeza.
1: Né? Uma orientação regional para toda a população que estão nos ouvindo. Claro que cada município tem o seu critério, né? Mas provavelmente deve estar aberto também na nossa região a questão da vacinação. Aliás, se algum secretário de saúde estiver nos ouvindo aí, né, da nossa região, pode fazer o contato, manda um áudio, manda uma mensagem aqui falando a respeito aí da vacinação contra a influenza A e a influenza B. Só deixa eu fazer um registro aqui, Cleberson. Em Irati, lá na Vila São João, está nos ouvindo o Claudinei dos Santos, Pepe, o Neizinho, como é chamado, craque de bola, cara.
2: Alô, craque de bola, um abraço.
1: Esse cara jogou no profissional do Irati, jogou no Sanhação da Vila, camisa 5.
2: Tá bom, hein?
1: Vai todo um cara, ele escreve assim, ó: bom dia, meu amigo, que Deus abençoe seu dia, bom trabalho, estou ouvindo vocês. Um abraço.
2: Abraço, tudo de bom. Agora 7:34, 7:34, na cidade de Rio Azul, né? Rio Azul, que é a nossa cidade vizinha aqui, a vacina ainda não tá aberta para o público em geral. Se tiver alguém de Rio Azul também ouvindo, algum secretário de saúde de Rio Azul, quiser mandar um áudio, quiser participar aqui para falar sobre isso também, já que nós temos uma audiência muito grande, como o Sérgio Strani mesmo falou, na região Rio Azul, mas é uma das cidades que ainda não foi aberto para o público em geral a vacina da gripe, o Sérgio.
1: Então, se não foi aberto, porque tem muita gente ainda com comorbidades ali, né? As pessoas idosas que não tomaram.
2: Que não foram tomar a vacina.
1: Então, o pessoal também, né? Que se conscientize e vão tomar a vacina aí, para posteriormente abrir para todo mundo.
2: Sim,
1: né?
2: Porque daí quem quer tomar fica esperando e quem tem o direito não vai, e daí vai passando o tempo e aí a pessoa pega a gripe, e uma gripe ou uma influenza pode evoluir para algo pior. Então é importante que realmente todas as pessoas tenham essa consciência. Abraço pro Padilha que tá ouvindo aí, Sérgio.
1: O Cleberson. Bom dia, Cleberson. Padilha, estamos aqui na audiência. Abraço, bom trabalho a todos nós.
2: Muito obrigado, viu? Tudo de bom. Mandaram mais uma

0: foto pra gente aqui, o Neu da Vitória, trecho com muita neblina e trânsito com muito caminhão, os ouvintes mandaram aqui pra nós, ó. Então, o Neu da Vitória é 476, todo mundo sabe que essa 476, ela é uma novela sem fim.
1: E né? Faz tempo, né?
0: Sim, acidentes sempre acontecendo, muitas pessoas infelizmente morreram nesse trecho e não param de morrer, né? E é feito remendo e não é consertado esse trecho.
1: Aliás, eu vi a novela mais longa que eu assisti foram 250 capítulos. Essa aí, essa novela passa de 1000.
0: Essa novela passa de 1000. Então, obrigado você que mandou a mensagem aí. Então, muita neblina para quem tá aí do sentido União da Vitória e trânsito com muito caminhão. Então, cuidado. E abraço para os amigos caminhoneiros também que estão aí na estrada acompanhando a nossa programação, ouvindo a Cultura Sul FM. O Nelson mandou mensagem pra gente aqui também do Canoeiro. Mandou um vídeo aqui, ó, o vídeo dele com o fogão, né, ó. Rádio ligado na Cultura Sul FM lá, né? E o fogãozinho deve estar quentinho ali, hein?
1: Mas não tenha dúvida.
0: Deve estar bom ali, hein? Olha a chaleira, cuido de chimarrão. Bom demais, hein, Sérgio?
1: Muito bom. Não enxerguei o pinhãozinho na chapa ali, mas deve ter.
0: Mas deve ter, com certeza.
1: Deve ter,
0: né? Deve
1: com
0: ter.
1: Certeza.
0: Agora, 7:36, 7:36, bom dia.
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1: Bom, nós tivemos já uma etapa, né, que foi apresentado um projeto por alunos, né? E agora nós temos aí a primeira Expomate, onde você e sua família são nossos convidados. Ouro Verde, história e tradição. Isso aqui é relacionado à erva mate e o projeto Agrinho. A professora Nilva vai trazer informações para a gente, inclusive essa matéria já está no P97.
3: Bom dia. Então, o nosso trabalho Agrinho em Do Campo à Cidade, Ouro Verde Resplandece, veio para despertar nos alunos não só a identidade regional, mas também o sentimento de pertencimento, conectando eles com o passado, com o presente. Assim, eles compreendem melhor que a erva mate é um elemento que une a tradição indígena, o trabalho do homem do campo, a tecnologia atual e a sustentabilidade, né? Eles entendem e compreendem como a nossa sociedade, ela se formou e como ela foi fortificando-se ao longo do tempo com esse produto que hoje é o segundo mais produzido aqui na nossa região, né? Lembrando que nossa cidade é a capital paranaense da erva mate. Então, nós fizemos várias atividades em sala de aula, fizemos cerâmicas, né, e pinturas com erva mate para representar o trabalho dos indígenas. Visitamos a fazenda que era da Leão Júnior, lá na localidade do Espigãozinho, para eles saberem a importância também que a Leão Júnior sempre teve no mercado aí fora, né? E que também esteve presente aqui nas nossas terras. Visitamos a Casa da Memória, estamos com uma parceria muito legal com a Ilda da Casa da Memória. O Mundo Agrinho, que a gente sempre está incentivando eles a conhecer a revista, os personagens, porque o Grinho hoje, né, ele é um programa do Senar que incentiva, né, nós profissionais a fazermos esse tipo de trabalho diferenciado em sala de aula, trabalhando com a interdisciplinaridade. A gente teve bastante apoio da comunidade, de várias pessoas daqui da nossa comunidade do Jardim Santa Cruz, mas também de várias pessoas da comunidade em geral que nos ajudaram, seja com os patrocínios, camisetas e outras coisas que nós estávamos ocupando no nosso projeto. Então, assim, nosso sonho foi possível porque nós tivemos essas pessoas que gostam de investir na educação e no conhecimento também. Se não fossem elas, nós não poderíamos ter feito um projeto tão grandioso como foi o nosso. Então, nós também visitamos alguns estabelecimentos aqui da nossa comunidade, repassando a propaganda do nosso projeto. Visitamos a localidade do Caetá, onde é a terra do Rei do Mate, algumas ervateiras principais aqui da nossa região, ervateira Taquaral, a Rei Verde e a Baldo. Trabalhamos muito com a questão do hino, né, da nossa cidade, cantar, interpretar, porque também tem o símbolo da erva mate no hino, né, fala sobre a erva mate. Estamos fazendo ensaios de dança e coral para a gente poder fazer uma apresentação agora no dia 4 de julho, que será o nosso evento final, a primeira mostra cultural do Ouro Verde. Então, nós convidamos toda a comunidade para que esteja presente, prestigiando, né, os trabalhos dos alunos que vão estar expostos. Terão também maquetes que estão sendo produzidas pelos alunos e suas famílias. E também contaremos com a apresentação do CTG, Tropeiros de São Mateus do Sul. E para finalizar, nós vamos fazer uma roda de viola e gaita aqui na frente com um chimarrãozinho para todo mundo que estiver presente. Então vai ser uma data bem joia para finalizar com chave de ouro, assim, esse projeto tão bacana e que fez com que nossos alunos mergulhassem no passado e compreendessem o presente. Ah, lembrando também que nós fizemos uma horta em sistema agroflorestal aqui na escola. Essa horta foi terminada.

0: bancada ontem com o apoio do Colégio Agrícola, né? O pessoal lá veio nos ajudar para explicar para os alunos como preparar a terra, como plantar as mudas. Então, hoje a gente plantou até mudas de erva ali na nossa, junto com a nossa horta. Ficou uma coisa bem bacana, mas também graças às parcerias que a gente consegue no decorrer do caminho aí.
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2: Agora, 7h41.
3: Muito obrigado, professora Nilva, né? Convidando a população em geral para realmente participar, né? Dia 4 de julho desse grande evento, que é a apresentação aí das escolas ali, dos projetos com relação ao agro, né? E a equipe da professora Nilva já foi premiada, inclusive, então um convite especial aí para você comparecer e participar desse grande evento.
2: Muito bem, mandaram mensagem aqui porque essa semana a gente perguntou, né, se você acha que o Brasil vai ganhar a Copa, se você tá na torcida. Aliás, quero mandar um abraço pro nosso açougueiro lá do Mercado Brong, ontem conversei com ele. Se eu não me engano é Valdecir o nome dele, não tenho certeza. Se eu errei o nome, desculpa, viu? Mas o açougueiro lá do Brong, ele falou que ele acredita que o Brasil vai ganhar a Copa, né? Porque ele falou que assistiu o jogo da França e a França é uma das favoritas e ele viu que a França não tá aquelas coisas, né?
3: Então, mas ontem a Argentina, cara.
2: A Argentina veio com tudo, né?
3: 3-0 na Argélia, gol de Messi e outro anulado ainda.
2: Sim.
3: Argentina é uma das favoritas.
2: Argentina é uma das favoritas, né? Mas ele falou que ele acredita no Brasil, né? Esse açougueiro lá do Brong. Ele falou que ele acredita que ainda tem chance. É a segunda pessoa que eu escuto falar que acredita que o Brasil tem chance.
3: Não, eu sou otimista também.
2: Você é também?
3: Também.
2: Você acha que tem chance? Você acha que pode acontecer alguma coisa ainda?
3: Pode.
2: Muito
3: Vamos
2: bem.
3: Torcer pra isso, né?
2: Vamos torcer. A pessoa mandou aqui falando assim: bom dia, Cleberson e Sérgio. Se segurar o Ronaldinho Gaúcho umas noites sem balada e sem cerveja, dar umas 4 canetas de Monjaro pro Ronaldo Fenômeno e pedir para o Bob subir no morro buscar o Adriano, depois ir na igreja buscar o Kaká, ainda dá tempo de o Brasil ganhar o Hexa. Eu acho isso. A pessoa falou. Pois
3: só
2: é.
3: Só craque, né, cara?
2: Só craque, né? É que hoje tá diferente, né? Essa questão do futebol. Até tava brincando assistindo o jogo do Brasil no sábado. Falei pro Nicolas, viu? O Romário deu uma entrevista e colocar ele para jogar. Ele ajuda ainda aí no jogo contra o Marrocos, né? Que o Romário tava presente lá.
3: Tá.
2: Então, é uma geração que marcou muito, né, Sérgio?
3: Não, com certeza, né? Desde 82, né? Que veio com aquela super seleção comandada por Tele Santana, cara. Aí veio de 86, veio a Copa de 90, aí já foram se revelando aí novos craques, Ronaldo Fenômeno, o próprio Ronaldinho Gaúcho, Adriano Imperador, cara, olha, você lembra tudo aqui lá na cabeça.
2: Com certeza.
3: Né? Agora, aquilo que você falou, pergunte hoje, né? A maioria não sabe.
2: Não.
3: A escalação da seleção brasileira.
2: É que hoje os jogadores viraram influencers, né?
3: É. Então, sabe, vamos acreditar, tô torcendo para que o Neymar volte já nesse Sim. próximo jogo, né? Temos ainda o Endrick, que o teimoso do Ancelotti não colocou em campo, né? Reserva, o Endrick tá numa fase boa, tá marcando gols. Eu acho que tem que dar uma remodelada aí nessa seleção brasileira. Peças para isso ele tem.
2: Com certeza. Agora 7h44, daqui a pouco tem as informações policiais.

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1: Agora são 7:54, 7:54. Cleberson e ouvintes, infelizmente os valores familiares estão se perdendo. Eu vou trazer uma matéria agora da região dos Campos Gerais, da Polícia Civil de Ponta Grossa, onde a Polícia Civil prendeu o filho que agrediu e ameaçou a própria mãe, uma idosa de 72 anos, que denunciou no início do mês de junho, junto à Delegacia da Mulher de Ponta Grossa, o filho de 50 anos, o qual, além de invadir a casa da vítima durante a madrugada, a agrediu fisicamente, insultou e a humilhou. Delegada-chefe da Polícia Civil, Delegacia da Mulher de Ponta Grossa, doutora Cláudia Krieger, fala com exclusividade aqui para a Cultura FM. Bom dia, doutora.
2: Bom dia a todos os ouvintes da Cultura Sul FM. E é uma satisfação estarmos aí levando, né, algumas informações a respeito do trabalho realizado pela Polícia.

0: Civil, em especial a Delegacia da Mulher de Ponta Grossa. Essa ocorrência, ela se iniciou com a denúncia efetivada pela genitora do agressor. Ela já é uma senhora idosa, ela tem 72 anos, e já há algum tempo aí ela vem sofrendo, né, em virtude das ações agressivas desse filho. Ele já é um senhor também, ele tem 50 anos de idade, mas ele segue aí numa atitude bastante violenta de enfrentamento, né, em relação à sua genitora. Inclusive já existem processos anteriores aí em relação a esse contexto. Havia sido solicitada uma medida protetiva, mas ele estava se esquivando da notificação da justiça, né, se esquivando de tomar ciência dessa medida cautelar, dessa restrição, né, imposta pela justiça, no sentido de que ele não se aproximasse mais da sua genitora. E ele invadiu a casa da mãe durante a madrugada, ele ameaçou essa senhora, agrediu-a fisicamente, proferiu ali diversos xingamentos e, né, colocou a mãe em uma situação de humilhação. E em virtude de toda essa situação, todos esses fatos, nós entendemos aí por representar pela prisão preventiva desse agressor, e a justiça deferiu essa prisão preventiva, expediu a ordem prisional, e na tarde de 16 de junho, esse agressor foi preso pela equipe da Delegacia da Mulher e foi encaminhado a cadeia pública, onde permanece à disposição da justiça.
1: Então, a prisão consolidou ontem à tarde, segundo a doutora Cláudia Krieger, né? A idosa mãe, 72 anos, e o filho, 50, né? Agrediu, falou palavras de baixíssimo calão, tem aqui inclusive o relato, nem vou falar, Cleberson, e agrediu a mãe. Então tá aí. Muito obrigado aí pela participação conosco, parabéns pelo trabalho aí da doutora Cláudia, delegada-chefe da Delegacia da Polícia Civil, Delegacia da Mulher.
2: Agora 7:58, 7:58, a Polícia Ambiental apreendeu 36 aves mantidas ilegalmente em cativeiro. Isso aconteceu na cidade de União da Vitória. Uma denúncia anônima levou a Polícia Militar Ambiental a apreender 36 aves silvestres mantidas irregularmente em cativeiro no município de União da Vitória. A ação foi realizada nesta segunda-feira após informações repassadas por meio do Disque Denúncia do 181. Então isso aconteceu na cidade de União da Vitória.
1: São João do Triunfo. Nós tivemos um fato que ocorreu ontem, por volta das 6 horas da manhã, um cumprimento de mandado de busca e apreensão por porte ilegal de arma de fogo. Uma operação com cães em apoio ao Batalhão de Polícia Militar Ambiental deu fiel cumprimento a mandado de busca e apreensão, mandado de prisão em operação deflagrada na área rural de São João do Triunfo, onde durante as buscas foi localizada uma espingarda calibre 28, munições e artefatos relacionados à caça ilegal. Então, diante dos fatos, o autor foi encaminhado à terceira subdivisão policial para as providências cabíveis.
2: Caminhão tomba na BR-153 em Bituva e motorista ficou ferido. Um caminhão tombou na manhã dessa terça-feira por volta das 8:50 no quilômetro 322 da BR-153 em Bituva. De acordo com informações da Polícia Rodoviária Federal, o veículo seguia de Irati com destino a Ponta Grossa, transportando chapas de PVC utilizadas como forro quando ocorreu o acidente. O motorista, de 38 anos, sofreu ferimentos leves. Ele recebeu atendimento no local e foi encaminhado ao hospital de Imbituva para avaliação médica.
1: Nós tivemos também um fato que ocorreu em União da Vitória. Ontem, por volta das 14:30, homem preso por tráfico de drogas. Equipe policial seguia em moto patrulhamento tático, juntamente da equipe Rotan, e em determinado ponto, local indicado através de denúncias de haver traficância, foi visualizado um masculino em atitude suspeita, o qual foi abordado e após diligências foram encontrados quantidade expressiva de ilícitos e dinheiro oriundo do tráfico. O homem foi encaminhado à terceira central de flagrantes para providências legais cabíveis. São as informações aí do 27º Batalhão, daqui a 5ª e 8ª Companhia de Irati.

0: 8 horas em ponto agora, batida entre carro e caminhão na BR-280, deixa o motorista preso nas ferragens. Na manhã dessa terça-feira, um grave acidente envolvendo um carro e um caminhão mobilizou o corpo de bombeiros na rodovia 280, na localidade de Pedra Branca, região aqui de Canoinhas. A colisão ocorreu por volta das 9 horas e 10 minutos. Ao chegarem no trecho da ocorrência, as equipes de socorro encontraram o motorista de um Ford Fiesta prata, um homem de 42 anos, preso no interior do automóvel. Imediatamente, os bombeiros realizaram a avaliação da área para evitar novos riscos e aplicar as técnicas especializadas de resgate veicular para cortar as estruturas e acessar o paciente de forma segura. Após ser tirado das ferragens, o homem apresentava contusão na perna esquerda, reclamava de forte dor no braço direito e demonstrava sinais de confusão mental. A vítima recebeu atendimento pré-hospitalar no próprio local, seguindo aí todos os protocolos do trauma. Outro veículo envolvido na batida foi um caminhão, né? E o condutor do veículo da carga não sofreu nenhum ferimento no impacto e dispensou o atendimento médico.
1: Manhã de ontem, dia 16, mega operação Urradores mobilizou a Polícia Civil do Paraná no combate direto à caça de animais silvestres e ao comércio de armas de fogo. Isso aqui aconteceu no município de Malé. A ação coordenada pela Delegacia de Proteção ao Meio Ambiente contou com o trabalho atuante da 10ª Delegacia Regional da Polícia Civil de Malé. Durante as diligências na região da Vila Rural, em Malé, os policiais em força-tarefa com a Polícia Científica localizaram e prenderam um homem de 29 anos. A captura ocorreu em cumprimento ao mandado de prisão expedido pela 2ª Vara Criminal de Almirante Tamandaré. Além do mandado, o suspeito também foi autuado em flagrante delito na delegacia local. No interior de sua residência, as equipes de segurança encontraram uma arma de fogo de uso permitido, além de diversos equipamentos mecânicos usados para recarga de munições de calibres variados, violando as regras do Estatuto do Desarmamento. O cenário do imóvel também levantou suspeitas de crimes ambientais. Os peritos da Polícia Científica recolheram penas de animais e amostras de carnes congeladas que estavam estocadas no local. Todo esse material biológico passará por exames laboratoriais detalhados para confirmar se a origem é fruto da caça ilegal na região. Então tá aí, mais uma situação de caça ilegal, o homem preso, né? E assim por diante. Então, pessoal aí estão agindo em parceria com a Polícia Ambiental, Delegacia Ambiental, né? Para coibir todos os tipos de crimes ambientais.
0: Tá certo, daqui a pouco tem mais informações, teremos o giro regional de informações, né? Temos que ir para o intervalo, tem mais alguma coisa nesse intervalo, Sérgio?
1: Olha, após o intervalo comercial, vamos trazer em mais detalhes, né? Com relação às ocorrências aí da 8ª Companhia Independente.
0: Então fica ligado agora, 8h03, 8h03.
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0: Daqui a pouco também tem o Emerson Bacil no Vamos ao que Interessa já já pra você e também as informações logo mais após o Cultura Sul Notícias do Esporte, no Show do Esporte com o Jaime.

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0: Agora são 8:12. Polícia Militar registra tráfico de drogas, roubo e recuperação do veículo furtado na região de Irati.
1: Em Irati, um dos destaques foi a recuperação de um veículo e de uma televisão furtados durante uma invasão à residência na localidade de Gonçalves Júnior. O proprietário conseguiu fugir e pedir ajuda a vizinhos. Durante as buscas, os policiais localizaram o automóvel e o televisor abandonados no bairro Rio Bonito. Um casal foi abordado e encaminhado à delegacia juntamente com a vítima para esclarecimentos.
0: Ainda em Irati, uma motocicleta Suzuki EN125S foi furtada no bairro Rio Bonito. A proprietária informou que ouviu barulhos do lado de fora da residência e, ao verificar, percebeu que a moto havia sido levada. Apesar das buscas realizadas, o veículo não foi localizado.
1: Outro caso registrado foi de violência doméstica na Vila Raquel. Segundo a vítima, o seu companheiro, após quebrar móveis da residência, atingiu no rosto com um aparelho de celular, causando lesão em um dos olhos. O suspeito fugiu antes da chegada da equipe policial. É sempre valente com a mulher, chega a polícia, eles desaparecem, né, Sérgio?
0: Desaparece. Em Imbituva, uma ação da equipe Rotan resultou na prisão de um homem suspeito de tráfico de drogas. Após denúncias de monitoramento, os policiais abordaram o indivíduo na localidade de Jararaca. Com ele, foram apreendidos aproximadamente 2,33 quilos de maconha, 2,35 gramas de maconha e 1,56 gramas de cocaína, um revólver calibre 38, munições, balanças de precisão e materiais utilizados para embalagem de entorpecentes. O suspeito foi encaminhado à delegacia da Polícia Civil.
1: 8:15, também em Bituva, dois homens invadiram uma residência no bairro Novo Horizonte e renderam a moradora. Os suspeitos reviraram os cômodos em busca de objetos de valor, mas fugiram sem levar nada após a vítima pedir socorro. Os autores não foram localizados.
0: Em Rebouças, um homem foi preso após furtar 4 galinhas de uma residência na Vila Externa. A equipe encontrou o suspeito depenando as aves no quintal de sua casa. Ele tentou fugir ao perceber a chegada dos policiais, mas foi abordado e encaminhado à delegacia da Polícia Civil.
1: Já em Rio Azul, um comerciante registrou boletim de ocorrência após um homem entrar em sua panificadora e furtar uma garrafa de bebida. O fato foi registrado por câmeras de monitoramento e o suspeito foi identificado, porém, não foi localizado.
0: As equipes da Polícia Militar também atenderam ocorrências de ameaça, perturbação de sossego, desentendimentos familiares, visitas de fiscalização de medidas protetivas de urgência e apoio a outros órgãos em diversos municípios da região.
1: Pois é, foram as informações então, o nosso giro regional de informações que você sempre acompanha aqui na Cultura Sul FM, agora 8:15.
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1: E claro, sempre com o quadro do Povo Reclama, o povo pode mandar mensagem aqui para Cultura Sul FM, sempre participar com a gente no 8804-2851. Tivemos uma reclamação ontem em relação à obra, né, das calçadas ao lado da nova rodoviária, ali perto do Parquinho das Crianças. A pessoa falou que não tem como andar pelo meio do dia ali, né? Porque são carros buzinando, enfim, pedestres, porque as calçadas não tem como andar e tem que andar pelo meio da rua e aí acaba se tornando perigoso para quem passa por ali, né? O Clériton, que é o secretário de obras, mandou um áudio aqui, né? Dando uma resposta sobre esta reclamação no quadro do Povo Reclama.
3: Bom dia, ouvintes da Rádio

0: Prefeitura SUFM, meu nome é Cleriton, estou como secretário municipal de obras. Em relação às calçadas, ali próximo ao parquinho do terminal rodoviário, a gente está finalizando esse calçamento essa semana. A gente teve que fazer um isolamento parcial ali para isolar a área e evitar acidentes, mas essa semana já vai estar tudo finalizado e liberado ali para os pedestres.
1: Muito bem, então essa semana, segundo o Clériton, vai estar tudo finalizado, liberado para os pedestres. A gente aguarda, então hoje é quarta-feira, então essa semana é até sexta. Então até sexta-feira nós vamos falar novamente com o Clériton para ter aí a confirmação dessa obra finalizada, Sérgio
2: Ah,
1: Sorena.
2: sem sombra de dúvidas, né? Então, pessoal aí já se agilizando, né? E na sexta-feira aí, queira Deus, né? E que o tempo ajude que esteja tudo concluído.
1: Com certeza, agora 8:17.
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1: Boa manhã para você de quarta-feira, ligado na Cultura Sul FM, acompanhando aqui a primeira edição do nosso Cultura Sul Notícias, na Cultura Sul FM, para mais de 40 cidades aí da nossa região. Enfim, falando longe, muito longe, porque tem mais de 70 mil watts e essa é a maior rádio do sul do Paraná e Planalto Norte de Santa Catarina.
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4: Olá, bom dia. Bom dia a todos, Emerson Bacil, e nós vamos ao que interessa. E o assunto hoje, pesquisa eleitoral. Olha o número, 5 institutos pesquisaram o candidato do governo no Paraná. 5 vezes o resultado foi o mesmo, abaixo de 10. 5 institutos diferentes, de metodologias diferentes, épocas diferentes, mesmo resultado. E o candidato do governo estava estacionado abaixo de 2 dígitos. Isso não é coincidência, isso é consistência. Aí surgiu uma pesquisa de um instituto que você provavelmente nunca tinha ouvido falar, o IRG. E esse instituto fez o que nenhum outro conseguiu: tirou o candidato do governo da lanterna e colocou ele disputando palmo a palmo com o favorito. Você viu essa pesquisa e achou esquisito, né? Você estava certo. O que faz o IRG tão diferente de todos os outros 5 institutos? Como um único instituto enxerga um candidato de forma completamente diferente de todos os outros? Essa é a pergunta certa. Porque quando os números de um não combinam com os de nenhum outro, a lógica manda desconfiar de quem está fora da curva. E quem está fora da curva aqui é exatamente quem beneficiou o candidato do governo. A mágica foi revelada no Diário Oficial do Governo na última sexta-feira, dia 12 de junho. Dia dos namorados, dia do amor. O governo do estado do Paraná contratou o IRG por mais de R$500.000 do dinheiro público. É um contrato feito com mais de R$500.000. Dia 12, o contrato. Dia 15, a pesquisa. 3 dias depois. É como tirar o coelho da cartola. Pá! Só que aqui a cartola é o Diário Oficial e o coelho chama IRG, que custa R$500.000 aos cofres do paranaense. Você desconfiou quando viu essa pesquisa do RG? Você ficou com aquela sensação de que algo não estava certo? Pois é, não precisa de teoria da conspiração, não precisa de achismo. O documento está público, o contrato está assinado, o dinheiro saiu do cofre público. E 3 dias depois saiu a pesquisa do RG colocando o candidato do governo na liderança. Os fatos falam por si. Como pagador de impostos, você tem o direito de questionar. Vai lá no Diário Oficial e vê o contrato com o IRG com os seus próprios olhos. Não aceite isso desta forma, com o comodismo. Pesquisa não é argumento quando quem a contrata é o mesmo que se beneficia dela. E isso nós temos que levar à frente. Aqui fica a indignação de um paranaense. Um forte abraço, um bom dia a todos. Emerson Bacil. Vamos sempre ao que interessa.
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0: É, com R$500.000 dá para fazer muita coisa, né? Muitas obras vão para, né? Dá para ser feita, né, Cleverson? Então, é isso aí, rapaz. Meu Deus do céu. Olha, Polícia Civil prende Irati, homem investigado por tentativa de feminicídio, ameaça e violência psicológica contra a companheira. Foi na tarde de ontem, quando a Polícia Civil deu cumprimento de um mandado de prisão preventiva contra um homem de 41 anos investigado pelos crimes de tentativa de feminicídio, ameaça e violência psicológica praticados em âmbito doméstico e familiar. A captura do suspeito ocorreu na localidade rural de Guamirim, no município de Irati. O crime que motivou a investigação ocorreu na noite de 10 de junho, no loteamento Boguchesque, também na localidade de Guamirim. De acordo com as investigações, o agressor chegou à residência comum do casal sob aparente efeito de bebidas alcoólicas e iniciou uma violenta discussão devido a despesas da casa. De forma abrupta, o investigado apossou-se de uma faca de cozinha, segurou a vítima pelo corpo e tentou despedir um golpe em direção ao seu peito. A mulher conseguiu se defender, interpondo a mão esquerda para bloquear o ataque, sofrendo um corte profundo na mão. Após a agressão física, para garantir a impunidade, o homem subtraiu o aparelho celular da vítima, impedindo-a de acionar a polícia militar. Na ocasião, o investigado ainda proferiu graves ameaças de morte. O casal convivia em união estável há cerca de 17 anos. Segundo apurado, a vítima era submetida a um histórico severo de violência psicológica e controle comportamental, visto que o autor supostamente a impedia de sair sozinha ou de visitar familiares sem a sua companhia, restringindo sua livre locomoção. Diante do iminente risco à integridade física e à vida da ofendida, a Polícia Civil representou pela decretação da prisão preventiva do suspeito para garantia da ordem pública e proteção da vítima.
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2: Agora 8:23, Mega Sena acumulado e o prêmio vai para R$36 milhões. Ninguém acertou então as dezenas do último concurso da Mega Sena e agora o prêmio está acumulado aí para o próximo sorteio de quinta-feira então em R$36 milhões, minha gente.
0: Amanhã,
2: Amanhã, hein? R$36 milhões muda a vida, muda a realidade, né? Pra gente que é pobre muda.
0: Muda,
2: né?
0: Tudo, cara.
2: Muda tudo. Para um grande empresário é só um investimento, viu,
0: sim,
2: Sérgio?
0: Sim, sim, mas para nós aí.
2: Para nós aqui resolve a vida não só nossa, mas de algumas gerações aí.
0: Ah,
2: da,
0: com certeza. Dos
2: nossos descendentes.
0: É verdade.
2: Pois é, agora 8:24, gente, o IBGE está com inscrições abertas para PSS e São Mateus do Sul tem vagas com salário de até R$4.000. O Instituto Brasileiro de Geografia e Estatística, que é o IBGE, publicou para a contratação temporária de profissionais que irão atuar no Censo Agropecuário, Florestal e Agrícola também. Ao todo são 8.238 vagas, tem vagas aqui, viu? São Mateus do Sul tem vaga pra gente, né? De informática, agente operacional regional e também agente regional, né? São 5 vagas aí pro agente regional. Pro agente operacional regional tem uma vaga e de informática uma vaga também. Malé também tem vaga, né? Tem vaga pra gente de informática, agente operacional regional e agente regional também com 3 vagas. Os benefícios, né? Os salários, tem os benefícios e salários e tem a partir de R$2.128, R$3.858 e pode chegar aí a R$4.008, né? O salário do desse trabalho temporário aí do IBGE, Sérgio Soriano.
0: E o detalhe que além da remuneração também tem uma bolsa ali, né?
2: Sim, com certeza.
0: É, para quem estiver trabalhando ali, né? Tem auxílio alimentação de R$1.192, auxílio transporte, auxílio pré-escolar, férias proporcionais, 13º salário. E ontem, inclusive, você divulgava, me parece que esse contrato aí é até um ano, né?
2: Até um ano.
0: Então.
2: Exatamente. A taxa de inscrição é de R$53 para todas as funções. Então, um ano, né? Você ganhando aí esse salário e com todos esses benefícios. Bom, para finalizar aqui o jornal, a gente comentou sobre o pão. Né, o pão no bafo de Palmeira que conquistou a indicação geográfica, o 27º selo do Paraná. Com 148 anos de existência, o pão no bafo de Palmeira, nos Campos Gerais, aqui próximo a São Mateus, conquistou o registro de indicação geográfica.

0: na modalidade indicação de procedência, concedido pelo Instituto Nacional da Propriedade Industrial. O reconhecimento foi divulgado na terça-feira e leva para o 27º, né, para 27 o número de produtos paranaenses com o selo do IG, o que mantém o estado na liderança nacional. A conquista é um resultado de um trabalho conjunto entre produtores do SEBRAE, Prefeitura de Palmeira e Conselho Municipal de Turismo e Comunidade Local. De acordo com o diretor-geral da Secretaria da Agricultura, a conquista da indicação geográfica para o pão no bafo de Palmeira deve trazer muitos benefícios econômicos para a região dos Campos Gerais. Né? A certificação garante proteção ao uso da denominação, estabelece critérios para sua utilização e amplia a visibilidade do produto no município. E tem uma foto aqui que muito bonita, né? O pão no bafo ali, né? Nesse momento, na hora do café, a gente já fica com água na boca, hein, Sérgio Soriani?
1: Delicioso.
0: Muito
1: não,
0: bom.
1: Não fala nem bonito, fala delicioso.
0: Delicioso. Abraço para todo o pessoal da cidade de Palmeira e parabéns. Agora, 8:27.
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0: E assim, nós encerramos por aqui mais uma edição do Cultura Sul Notícias, que retorna para você na Cultura Sul FM, na segunda edição, logo mais ao meio-dia. Abraço, Sérgio Soriani.
1: Grande abraço, um ótimo dia de quarta-feira a todos e até logo mais às 12 horas, se Deus quiser.
0: Na sequência, as informações do esporte com Jaime.

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0: sinais antes de parar de vez. E muita gente ignora esses avisos. Dificuldade na partida, luzes mais fracas e falhas nos sistemas elétricos são alguns dos principais indícios. Outro ponto importante é o tempo de uso. Em geral, a bateria dura de 2 a 3 anos, dependendo das condições. Ignorar esses sinais pode resultar em pane inesperada, geralmente no pior momento possível, como na hora de sair para trabalhar.
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5: Muito bom dia, ouvintes da Cultura Sul FM 97.5. Você que acompanha o Show do Esporte comigo, Jaime Guz. Estamos chegando, hein? Manhã de quarta-feira aí para trazer as notícias do esporte da nossa região. Vamos falar também de Copa do Mundo, jogos que estão acontecendo pela Copa do Mundo 2026. Muitos jogos aí movimentando essa primeira fase da Copa do Mundo. Já agradecendo a você que está acompanhando em todos os cantos da nossa cidade, interior também aí, cidades vizinhas, que a partir de agora sintoniza nas notícias do esporte aqui na Cultura Sul FM 97.5. Abraço pessoal do Jaú da Terra Vermelha, meu amigo Bastião, meu amigo Matheus, todo o pessoal da região aí do Vargem Grande, Terra Vermelha, o pessoal que está agora também à frente do Jaú da Terra Vermelha. E tem novidade, né? Além daí da fogueira, que logo logo vamos falar aí da fogueira, torneio de truco que vai acontecer aí no campo do Jaú, vem aí um grande evento esportivo, Copa Jaú de Futebol Suíço, no campo do Jaú da Terra Vermelha. 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Primeiro lugar, R$3.000 mais troféu. 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Vem aí então o grande torneio. Torneio não, é campeonato, né? Copa Jaú de Futebol Suíço. Obrigado então, pessoal do Jaú. Já passando aí primeira mão pra gente, então, o que vai acontecer aí, esse grande campeonato. E eu falei na fogueira, fogueira e torneio de truco, campo do Jaú da Terra Vermelha. Venha prestigiar a nossa fogueira com muita alegria, vai ter completo o serviço de bar e cozinha. Sábado, dia 4/7, início às 18 horas. Inscrições do torneio, R$50 por dupla. Premiação, primeiro lugar, 50% das inscrições. Segundo, 30%. Terceiro, 15% das inscrições. Mais informações também no contato 42988120502. Essa fogueira e torneio de truco que vai acontecer no campo do Jaú da Terra Vermelha. Abraço pessoal então aí de toda a região aí, principalmente a direção da equipe do Jaú da Terra Vermelha. Primeira Copa, José Chula Ferraz,

E confrontos de quartas de finais Série Ouro. Próximo domingo já a bola rola pela Série Ouro. Celtic e Guarani da Água Branca. Ouro Verde e Amigos da Vila. Flamengo do Mourão e Beer Hair. Barcelona do Barro Branco e o Huachipato. São jogos que vão acontecer então pela Série Ouro, quartas de finais. Confronto de semifinal Série Prata. A Série Prata é semifinal no dia 28/6. Tabajara versus Distrito Azul, Rio Bonito versus Itália da Barra. Série Ouro tem quartas de final e a equipe, e na Série Prata tem semifinal. A bola rola então dia 21, agora o próximo domingo, pela Série Ouro, e no dia 28 pela Série Prata. Obrigado, meu amigo Noel, aí passando pra gente também o que vai acontecer aí na primeira Copa José Chula Ferraz, que acontece lá no campo do Cruzeiro do Turvo, estádio Ulisses Ferraz. A bola rola também nesse sabadão pelo 5º Campeonato de Futebol 7 da Água Azul. Temos jogos às 14h15, Porto Ribeiro e União 112. Às 15h30, Palmital e Beer Hair. E às 16h30, o Vila Iguaçu enfrenta a equipe do Fantasma. Jogos que vão acontecer pelo 5º Campeonato da Água Azul neste sabadão. Neste sábado também teremos aí a grande final do Campeonato do Esportinho, 10º Campeonato do Esportinho, com a grande final aí neste sabadão. E também teremos outros jogos. Então a programação para o dia 20, o próximo sábado. Às 13h30 tem categoria Sub-11. Às 15 horas tem categoria Veterano, Espigão enfrentando Magalhães. E às 16 horas, decisão de terceiro lugar, o Huachipato e Dortmund. E às 17 horas, o Pontilhão enfrenta o Raios, valendo pelo título do 10º Campeonato do Esportinho. Obrigado, Tinho, meu amigo Tinho, deixando também atualizado o que vai acontecer aí no próximo sábado, na grande final, então, do campeonato, 10º Campeonato do Esportinho. Samas Esporte Clube, ontem a gente falou, né? Vamos repetir hoje aqui. Vem aí a terceira divisão do Campeonato Paranaense. Já temos tabela, jogos marcados. A estreia do Samas é dia 25/7, no sábado. E o Samas encara a equipe do Iguaçu no Estádio Municipal Edson Carlos Xeran às 15h30. Aí volta a jogar no dia 1/8, joga fora de casa, enfrentando a equipe do Irati também no sábado. E faz o seu terceiro jogo fora de casa também contra a equipe do Hope, lá no Atílio Geonedes. Esse jogo será no dia 8/8. Aí volta a jogar em casa, encara a equipe do Irati no dia 15/8. Todos os jogos no sábado, né? Às 15h30 ele encara a equipe do Irati. Joga também em casa, dois jogos seguidos em casa. Ele encara o Hope aqui no Estádio Municipal Edson Carlos Xeran no dia 22/8. E fecha a primeira fase no dia 29/8, lá em União da Vitória, no Antioco Pereira, encarando novamente a equipe do Iguaçuzão aí. Esperamos que a equipe do Samas faça uma ótima campanha aí, né? Como fez ano passado, bateu na trave, que esse ano seja aí melhor que o ano passado e o Samas consiga aí uma classificação para a próxima fase. O Samas que é novato, né? É, entre os outros, o Samas e o Hope aí que são os mais novatos. Iguaçu e Irati tem muita tradição já no futebol paranaense. Irati aí campeão paranaense, o Iguaçuzão também de muitos jogos aí no Antioco Pereira, e esse ano se enfrentam nesse grupo que tem Irati, Samas, Hope e Iguaçu. É o Campeonato Paranaense, a terceirona, que começa então dia 25/7 no sabadão, e o Samas estreia em casa encarando a equipe do Iguaçu. Ficamos indo aguardo o pessoal do Samas Esporte Clube também para trazer mais informações pra gente, para trazer em primeira mão aqui na Cultura Sul FM no Show do Esporte. Meu amigo Elcio mandou pra gente, vem aí a final da Copa Professor Jacopetti, categoria Sub-17, tem Independente e a equipe do Irati. Esse jogo acontece no dia 28/6, no último domingo aí do mês de junho, e lá no estádio Fioravantes Laveiro, Irati, 8:30 da manhã, Independente e a equipe do Irati. E às 10 horas tem na categoria Sub-15, Independente e CK.
Então, no dia 28, dois jogos pela final, o Independente

Aqui de São Mateus do Sul está aí na final na categoria sub-17, vai encarar o Irati e no 15 encara a equipe do CK. E se tudo der certo, meu amigo Elcio, estaremos por lá então, trazendo também as emoções dessa grande final da Copa Professor Jacopetti. Obrigado, Elcio, todo o pessoal aí da direção da Copa Professor Jacopetti. Vamos falar de mais uma rodada da Liga Empresarial CT Ouro Verde, que tem jogo nessa sexta-feira, dia 19/6. Às 19:15, a Baldo Sede enfrenta a Prefeitura Antônio Linto Mercado Bom Preço. 20:00, Retífica SS Compensados enfrenta Lusitel. E às 20:50, Climax Move enfrenta a equipe do Hunters. 21:30, teríamos o jogo Casa do Ferreiro JTI, Independente Fitway, mas devido aí, né, em coincidência com o jogo da seleção brasileira, esse jogo aí foi adiado para outra data. Então, somente 3 jogos na sexta-feira na Liga Empresarial CT Ouro Verde, que está sendo um sucesso, grandes jogos. E temos mais uma rodada na sexta-feira, dia 19. E também lembrando que vem aí a Copa São Mateus, segunda Copa São Mateus, edição aí que vem para movimentar também jogos sintéticos aí no CT Ouro Verde. Ficamos nessa expectativa de grandes jogos também nessa Copa São Mateus, onde as equipes já estão se movimentando, formando seus elencos aí para essa grande competição. Nesse domingão, todos os caminhos levam a São João do Triunfo, no estádio Jonival Pacheco, decisão da Liga Regional da cidade de Ponta Grossa, envolvendo a equipe do São João do Triunfo e a equipe do Vlodarski. Primeiro jogo, Vlodarski venceu 1-0, largou na frente e joga pelo empate. Já o Triunfo precisa vencer por 1-0 para levar para os pênaltis ou 2-0 aí no tempo normal, 2 gols de diferença para levantar o caneco. Um jogão de bola, tenho certeza que o estádio aí São João Triunfo vai estar lotado para essa grande final no próximo domingo às 15:00. Mas antes tem o jogo preliminar aí, né? Jogo das estrelas. Amigos do Gabiru, amigos do Perdigão, enfrentando os amigos do Valdeci Carioca. Esse jogo tá marcado para as 13:30, preliminar dessa grande final que vem pela frente no próximo domingão. Expectativa de grande jogo, porque realmente, como eu falei, o primeiro foi de tirar o fôlego e a grande final é domingo, então. E eu convido você que está de boa no domingo a comparecer em São João Triunfo para acompanhar esse grande jogão de bola. E a Copa do Mundo, Copa do Mundo, cada vez mais, né, as histórias do futebol. E ele, hein, será que ele veio para realmente, né, marcar mais do que já fez na história do futebol brasileiro, futebol nacional? Será, hein, Messi? Estreia da Argentina ontem. É, ele, Messi, 3 vezes Messi. Argentina 3, Argélia 0. Show, show de Lionel Messi. Com certeza aí, como eu falei, pra ficar mais na história ainda do futebol nacional, Messi sendo aí esse jogador que realmente faz muita diferença, né? Ídolo de muitos aí. E ontem, novamente, dando show, show de bola. Argélia, então, perdendo para a equipe da Argentina pelo placar de 3-0. Era para ser Copa anterior a despedida dele, hein? Mas o futebol estaria perdendo muito, né? Muito, se ele tivesse aposentado na Copa passada. E agora ele veio novamente na estreia da show. E hoje temos também, né, outra grande estrela do futebol. Tem Cristiano Ronaldo, tem Portugal em campo hoje também. Jogos que aconteceram ontem, além de Argentina 3, Argélia 0, tivemos também nessa madrugada, Áustria 3, Jordânia 1. Também tivemos ontem Iraque 1, Noruega 4. Tivemos a estreia da França, depois de um primeiro tempo apertado, a França conseguiu a vitória para cima de Senegal pelo placar de 3-1. É vitória da equipe da França. Hoje, além de Portugal e Congo, Portugal estreia
contra a equipe do Congas 14.

0: 14 horas, temos também Inglaterra e Croácia, a estreia da Inglaterra e da Croácia às 17 horas. Também às 20 horas, temos Gana e Panamá. E às 23 horas, temos Uzbequistão e Colômbia, encerrando, né, os primeiros jogos aí dos grupos. Uzbequistão e Colômbia é pelo grupo K. Então hoje já teremos o fim da primeira rodada de todos os grupos, porque amanhã já temos já segundo jogo do grupo A. Temos República Tcheca e África do Sul. Também teremos Suíça e Bósnia. Teremos amanhã Canadá e Catar. Também teremos amanhã pelo grupo A, México e Coreia do Sul. Aí teremos na sexta-feira, hein? Sexta-feira, Estados Unidos e Austrália, Escócia e Marrocos, é do grupo do Brasil. E às 21h30, às 21h30, horário de Brasília, temos Brasil e Haiti. O Brasil aí buscando uma vitória para cima do Haiti, porque também já vai acontecer antes do jogo do Brasil, Escócia e Marrocos. Dependendo desse resultado aí, hein? Precisamos muito, muito da vitória. Enfim, precisamos das duas vitórias, né? Contra o Haiti e contra a Escócia aí. O Brasil precisa mostrar futebol para encantar novamente o seu torcedor, o torcedor da seleção canarinha. Esta é a Copa do Mundo, como a gente falou, hein? Sempre reservando muita emoção e cada vez mais aí deixando histórias, como agora, né? Do Lionel Messi aí na estreia da Copa do Mundo, fazendo 3 gols, dando show pela equipe da Argentina. Lionel Messi, histórias aí que vão ficar para sempre, de geração para geração. E hoje também temos aí a estreia de Portugal, dele também, dessa lenda também, que é Cristiano Ronaldo. Agradeço a você que acompanhou mais um show do esporte comigo, Jaime Guz, aqui na Cultura Sua FM 97.5, para mais de 1 milhão de ouvintes. Amanhã voltamos trazendo mais notícias do esporte aqui da nossa região e também aí o que vai acontecer nesta rodada da Copa do Mundo. Será que teremos muito mais emoções? É, Copa do Mundo trazendo aí muita emoção para quem consegue acompanhar os jogos e para quem consegue dar aquela escapadinha também para acompanhar momentos como esse, né, que acontece. Claro, do Lionel Messi foi aí de 10 horas da noite o jogo, o pessoal conseguiu acompanhar, muitos, né, trabalham cedo, talvez não, mas vai ouvir agora as resenhas da Copa do Mundo. Um forte abraço a todos, uma abençoada quarta-feira e até amanhã para mais um show do esporte.
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7: Bom dia, gente. Tudo bem com vocês?

0: gelada, geladérrima, gente. Alguém abriu a porta da geladeira e esqueceu de fechar, hein?
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Eu estou aqui, mas ao mesmo tempo eu estou chegando da cidade de carona com meu amigo Popenda, vindo da cidade da Lapa. Alô, Lapianos, tudo bem com vocês? Todas as cidades aqui, vizinhas, aquele bom dia especial. 92.

amaram meu talento. Fred e Fabrício, sua participação no 98804-2851. E aí, tudo bem com vocês? Tudo certo, tudo tranquilo. Um bom dia pra você que está na sua casa, no seu trabalho, pra você que está aí trabalhando no comércio local, aqui na cidade ou nas cidades vizinhas também. Eu sou a Nelly, Nelinha, Nelly, Chanelosa, hashtag docinho da cultura SFM, que vim te fazendo companhia até ao meio-dia. Isso mesmo, até ao meio-dia nós vamos juntinhos, mundo dos artistas, temos muitas coisas pra falar, daqui a pouquinho temos previsões astrais, enfim, né? Muita coisa boa pra esquentar esta manhã gelada. E aí, pra esquentar, o que é que você está fazendo, hein? Bom, por exemplo, né? No estúdio não tem como a gente ficar correndinho e tudo mais, um lado, não tem como a gente fazer isso pra poder dar aquela esquentadinha. Aí a gente tem que correr pro cafezinho, pro chazinho. E hoje o chazinho aqui da Nelite é um chazinho de erva doce. Pra Nelite ficar mais doce ainda. Pra ver se tá mais esquentadinha, né, gente? Tá muito frio aí, tá? Porque aqui, gente do céu, bem que a previsão aí era pra dar essa esfriadinha, já era esperado, né, gente? E olha que nós nem entramos no inverno ainda, não é verdade? Nós não entramos no inverno ainda, daqui a alguns dias entraremos no inverno brasileiro. Aí, minha gente, aí temos que realmente aguardar e esperar muito frio. Mas aí, o que você tem feito para esquentar? Se você ainda está brigando, né, para levantar da sua cama, eu vou te falar uma coisa, hein? Não está fácil, mas levanta porque tá bonito demais, o sol tá bonito demais. Aproveite aí para tirar algumas coisas de dentro de casa, abrir a sua casa para arejar também, né? Lavar aquela roupa, dar aquela ajeitada, aquela geral, né? Porque daí à tarde dá aquele solzinho gostoso, dá aquela esquentadinha. Aí aquele momento que todos nós paranaenses gostamos de fazer. Dá aquela lagarteada chupando uma mimosa. É ou não é? Verdade. 99, bom dia, gente. Tá chegando agora aí, ó. Simone Mendes também pra cantar pra gente, né? Porque nós gostamos. Gostamos de música boa, gostamos de cantora também, bonitona. Tudo isso nós gostamos. É um combo completo.

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aquela manhã super especial pra você. Olha, bom dia, bom dia. Ó, Matheus, antigo morador aqui de São Mateus do Sul, e atualmente tá morando em Ponta Grossa e tá pedindo música aqui pra gente, né? E manda pros amigos, pro João Luiz Batista, pro Jaciel, que devem estar na escuta aí, está na melhor em São Mateus, né? Ótimo dia pra você também. Uma manhã muito especial, que seu dia seja aí, né, Mateuzinho? Com muitas coisas boas e notícias boas também.

Primeiras previsões astrais chegando aqui para nossa manhã de quarta-feira. Bom dia para você que é do signo de... Uma paixão vai balançar as suas estruturas. O dia vai trazer um desejo intenso, um ciúme bobo ou aquela atração que não sai da cabeça. Então sinta tudo, absolutamente tudo, e decida depois, tá? Filhos darão orgulho, trabalho também. Solte a criatividade e ouse em projeto autoral que vai ganhar visibilidade e vai atrair investimentos se você imprimir sua individualidade nele. Poder de conquista em alta, ariano. Bom dia! Touro, é o seguinte, um assunto da família que parecia resolvido poderá voltar a incomodar. Então aproveite para decidir uma mudança. O dia vai favorecer a uma compra ou reforma de um imóvel e reformulação das estruturas também. Receber amigos ou cozinhar algo especial vai alegrar o clima também. Reencontros à vista, Touro. Bom dia para você do signo de... Geminiano, assim como eu, palavras terão grande poder hoje. Uma conversa franca poderá virar o jogo, selar uma reconciliação ou encerrar de vez um capítulo. Então faça a sua escolha e acerte os rumos. O dia vai trazer revelações impactantes. Não tome decisões no calor da emoção. Conte com o apoio de amizades, experientes para vencer um obstáculo financeiro. Carreira está em ascensão, Geminiano. Bom dia, bom dia. Desejo de comprar, presentear ou investir vai falar mais alto. Antes de passar o cartão, saiba diferenciar prazer de compensação emocional, viu? O dinheiro vai entrar no seu próprio mérito. Elogios ao seu trabalho virão com mais cifrões. Sim, então aproveite para pacificar e precificar melhor também o que você já faz e cobrar sem medo de perder a oportunidade. Transforme padrões e se valorize, Câncer. Daqui a pouco temos previsões astrais chegando para Leão, Virgem, Libra e também Escorpião aqui no Manhã Show. Sua participação no 98804-2851. Josley, bom dia pra você, tudo de bom? Pra minha amiga Lúcia Dubinsky, pra Zelinda, Eleni, pro Marlon Henrique, bom dia, bom dia, bom dia.

mexer com as cowgirl é problemão. Eita, problemão, Elis Just. Gente, aquela mensagem de texto pro 98804-2851, porque eu estou aguardando de quarta-feira. Já passou segunda, já passou terça, já estamos na metade da semana. Esta semana temos jogo do Brasil na sexta-feira também. França ontem, né? Gente do céu, ficou com medinho também? É, eu fiquei. Está com medo? Também estou. Segundo informações, na sexta-feira teremos Neymar Júnior em campo. Teremos Endrick também, será? Sei não, viu? Sei não. Não entendo muita coisa de jogo, tá, gente? Né? Geralmente a gente torce pra quem tá ganhando, mas nesse caso aí, tô torcendo pro Brasil, toda a vida. E aí, você acha que o Brasil tem chance, hein?

0: E também. E. Então, na sexta-feira, Brasil e Haiti, a partir das 21h30, né? Ah, e tem mais uma, né, gente? Por onde que você está assistindo jogos, né? E o jogo da seleção brasileira? Hein? Rede Globo? No SBT com Galvão Bueno? Ou no Cazé TV? Gente, como que pode, né? Viu a internet? Eu tô te falando, a internet, o YouTube, né? E você viu o que o Cazé TV fez, gente, pro Vozinha? Verdade, o rapaz não tinha 50 mil seguidores. Cazé TV fez ali, né? É, fizeram uma campanha durante o jogo. Rapaz saiu de campo ali com mais de 1 milhão de seguidores, quase 2 milhões. E agora nem dei uma olhadinha lá, mas ontem à noite já tinha ultrapassado aí de 3 milhões, quase 4 milhões de seguidores no Instagram, fazendo do Vozinha, né? O goleiro. Gente, um super, né, gente? Super. Depois dos 40 anos. Então é isso que eu falo pra vocês, gente. Não tem idade pra conquistar os sonhos, não, viu? Vozinha, depois dos 40 anos aí, aos 40, na verdade, né? Conseguiu ir pra primeira Copa do Mundo, gente. Fazendo história pro seu país. Vai dizer que isso aí não é um estímulo pra gente. 9h30, uma ótima manhã.
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Seu signo, sua espontaneidade, brilho, generosidade e beleza natural estarão em destaque. Então marque presença nas redes ou nos eventos do dia e use esse poder com sabedoria. Valerá também mudar de visual, ousado no estilo e se preparar para realizar um sonho. Uma viagem especial vai trazer encontros significativos para você. Bom dia também para você do signo de Virginiano. O sentimento guardado às sete chaves pedirá passagem. Pode ser saudade, atração secreta ou mágoa antiga. Valerá também se conscientizar sem pressa de agir. Sonhos vão trazer recados importantes. No trabalho, assuma seu poder. A fase trará reconhecimento, sucesso e convites imperdíveis. Oração, terapia ou contemplação da natureza para milagres. Então, se cuide, virginiano. Libriano, amizade poderá virar outra coisa ou, né? A outra coisa poderá virar amizade. O dia vai embaralhar as cartas do afeto, tá? Um convite de participação em um evento, em uma viagem, um encontro de grupo, promete emoções fortes em um novo foco de interesse. Então escolha seu ambiente pelo coração. A vida social também ficará mais gostosa nessa fase, libriano. E aí, como é que você está, meu amigo? Ai, gente, peraí. Libriano não, é virginiano. Agora sim. Libra. Eita, já tava, né? Não, esse aí também já foi. Agora sim, é o... Quarta-feira, minha gente, o que é isso? Jogo de poder no trabalho, alguém vai testar a sua autoridade ou você vai sentir vontade de virar a mesa também. Por isso, escorpião, respire fundo e use a diplomacia, que é sua especialidade. Uma chance de reposicionamento na carreira vai aparecer disfarçada de problema. Então chame a atitude e também juntos vocês vão abrir porta, né? Que a força bruta não consegue não, viu? O reconhecimento vai vir. Se preocupa não, escorpião. Daqui a pouco temos previsões para Sagitário, Capricórnio, Aquário e Peixes.

Lauana Prado cantando pra gente, sua participação no 98804-2851. Vamos esquentar essa manhã fria, geladérrima, né, gente? Vamos lá pegar um cafezinho, um chazinho, né? E ouvir aí o que os nossos patrocinadores têm a dizer.

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Bom dia, Sagitariano. Uma nova filosofia ou estudos, viagem ou projeto pessoal vai vir aí quase uma obsessão hoje e poderá ser o empurrão que faltava para você tomar decisões de vida. Então defenda suas convicções com respeito e também, né, de quem pensa diferente. Paixão por alguém de longe ou de outra cultura poderá esquentar. Um curso ou livro vai mudar a sua cabeça. Então pense, mas pense grande, Sagitariano. Bom dia. Intimidade sem meio termo, o dia vai pedir aí cumplicidade verdadeira em uma relação especial. Meias palavras não servirão. Troque confidências e tome decisões a dois. Dinheiro compartilhado, herança ou acerto com sócio também vai entrar na pauta com intensidade. Então negocie firme e resolva uma pendência. Um segredo revelado vai aproximar também o par capricorniano. Aquário. O par, o sócio, alguém muito próximo vai chegar com intensidade total com uma declaração, cobrança ou proposta também, tá? Se prepare para surpresas em um relacionamento especial. Plutão em seu signo, tá? Porque há tempos de transformação chegando em sua vida e hoje a relação vai refletir seu novo momento. Então escolha com calma, reinvente a vida. Tacada de mestre no trabalho também, aquariano. E aí, como é que você está? Beijinho. Imprima mais significado aí, prazer no trabalho. Paixão pelo que faz vai fazer toda a diferença nos resultados. As pessoas vão notar seu empenho, então cuide do seu corpo com o mesmo capricho. Um treino puxado, massagem ou banho demorado vai renovar as energias. Boas notícias também na área financeira. Você poderá firmar um novo contrato ou costurar um acordo tranquilizador também. Peixes, aquela manhã super especial porque previsões astrais amanhã a partir das 9 aqui no Manhã Show. Manhã Show até o meio-dia na melhor companhia. Daqui a pouquinho temos de mulher pra mulher.

0: Bom dia, bom dia. Ó, a Angelita aí disse que tá limpando a casa e ouvindo. Ai, que bom, viu, Angelita? Angelita que foi a nossa ganhadora do presente de hoje, de ontem, né? Presente de ontem aqui no Manhã Show. Bom dia pra você, viu, Angelita? Que Deus abençoe, um bom dia. Gente, para tudo, para tudo, para tudo, para tudo. Sabe por quê? Porque hoje tem aniversariante especial. Sim, o nosso amigo Popenda, aniversariante do dia. Popenda, que Deus abençoe. Que nessas estradas aí da vida, né, você possa estar viajando com bastante prudência, responsabilidade para chegar em casa. Muitas pessoas que te amam, te esperam, te aguardam. E obrigada também por me fazer companhia, né? Daí dedicar o seu tempinho também para me fazer companhia e para não me deixar me sentir sozinha aqui não, viu? Exatamente, Popenda, que Deus abençoe você, sua família, seus filhos, sua esposa também, e garanto que hoje tem festa, tem que ter, viu? Tem que ter comemoração, porque aniversário é uma data muito especial e nós devemos comemorar, nem que seja assim em voz baixa, né? Mas comemorar e agradecer também, que este seu novo ciclo seja de muita saúde, muita paz, muita felicidade e prosperidade. 10:03, bom dia!
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2: O Paraná amanheceu com geadas e temperaturas negativas na região sul nesta quarta-feira, dia 17. Segundo o Sistema de Tecnologia e Monitoramento Ambiental, Cimepar, a menor temperatura registrada no estado foi 2,1 graus negativos em General Carneiro. O órgão afirma que, até o momento, o recorde de frio do ano registrado em estações meteorológicas do Cimepar foi 2,4 graus negativos no dia 11 de maio, no distrito de Entre Rios, em Guarapuava. Nesse dia, a sensação térmica chegou a 7,5 graus negativos. A queda nas temperaturas se deve a uma massa de ar polar com frio e seco que está atuando sobre o Paraná, principalmente nas regiões mais próximas a Santa Catarina, onde os termômetros ficaram abaixo de 5 graus em diversas cidades. A quinta-feira, dia 18, deve ser parecida, com possibilidade de geadas fracas no extremo sul paranaense e tempo estável em todo o Paraná. Mas na sexta-feira, dia 19, uma frente fria muda tudo e volta a chover no Paraná, que já tem alerta de tempestades emitido pelo Instituto Nacional de Meteorologia, IMET. 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
1: Dez e 16, bom dia pra você sintonizada aqui no Manhã Show. Estamos agora de mulher pra mulher e a doutora Aline já chegou aqui, chegou com tudo, gente. Sim, porque o que eu sou na vida de uma pessoa.
2: Meu Deus.
1: Bom dia.
2: Bom dia, bom dia. Troço incrível, assim, parece que energiza real, assim, né?
1: Sim, verdade.
2: O que era ontem, né? Que nem tava tão frio, mas assim, aquele bode que a gente fica, né? Realmente.
1: Verdade, dá uma baixada mesmo,
2: na
1: né?
2: Na energia. E quando acordo já tem sol, já dá vontade de viver, né? Com mais alegria, com mais energia. Bom dia todo mundo. Estamos hoje aqui pra

0: conversar, né, novamente, sempre sobre os nossos assuntos, que são muitos, que são intermináveis, incansáveis, e que é sempre muito bom a gente poder trocar, porque cada pessoa sente as coisas de um jeito, né? E hoje eu queria falar sobre menopausa e tudo que vem relacionado a isso, né? Que era o assunto que eu tava falando agora há pouco com a última paciente que eu atendi. Então, a menopausa, ela vem diferente para cada pessoa, e é importante a gente não medir a menopausa dos outros e pensar que ela vai ser igual a nossa, né? Essa comparação, ela não é direta, né? Então, cada pessoa, inclusive, ah, minha mãe foi de um jeito, a minha pode ser diferente, a minha irmã foi de um jeito, minha tia, minha amiga, minha vizinha, todo mundo pode ter uma experiência diferente. Se você tem uma experiência aí com menopausa ou alguma conhecida, familiar, alguém com quem você convive que tá passando por isso, manda pra gente, porque às vezes a gente consegue, né, dizer, olha, comigo é assim também, então eu vou fazer assim assado. Então manda pra gente aí se você tiver dúvidas em relação a isso.
1: Hoje pela manhã, né, a gente tem, todo mundo tem um grupo com três amigas.
0: Todo mundo. Três ou mais.
1: É, né, mas geralmente são três amigas, e nós estávamos conversando ali, porque eu fui ver agora pela manhã, né, antes de vir pra rádio, fui dar uma checada nas redes sociais e no WhatsApp. E a minha amiga mandou uma mensagem, era 4 horas da manhã, né? E tem uma delas que tá fora do Brasil, então o fuso horário dela
0: tá
1: tudo... Não, tá de boa, a gente vai conversando, tipo, 24 horas por dia. Quem puder responde, né? Aquele momento, e ela também nas funções dela lá fora. E 4 horas da manhã, minha amiga daqui, né, colocou lá, não consigo dormir, tô com dor de cabeça, lá vai a Nelly, né, viu, só pra lembrar, depois dos 40, os exames estão tudo em dia, nem aquela conversa,
0: exato,
1: né?
0: Exato, vamos
1: depois
0: puxar
1: dos 40, os exames estão em dia, e quais os exames que nós precisamos fazer pra saber se nós estamos na bendita menopausa ou não, doutora?
0: Eis a questão, Nelly, a menopausa em si, ela não é um diagnóstico laboratorial. É um diagnóstico clínico, tá? Pra quem tem útero, né? Pra quem menstrua. Então, na paciente que não fez a retirada do útero, a gente considera menopausa quando ela passa de um ano sem sangrar, excluindo outras causas de não sangramento. Lembrando quais são. Uso de anticoncepcional hormonal, lembrem que a gente sempre fala, né? Por exemplo, injeção trimestral, às vezes a paciente fica sem sangrar durante anos. Dilmirena, a paciente também alcança um padrão de sangramento de não vinda de menstruação em mais de 50% dos casos após o primeiro ano de uso. Hormônio em geral, né? Pode acontecer, por exemplo, a progesterona, depois dos 50, a paciente não deve mais estar usando anticoncepcional que contém estrogênio. Essa é a primeira grande dica. Se você tem mais de 50 anos e está usando anticoncepcional que tem pausa de 7 dias, pausa de 4 dias, a injeção mensal, adesivo ou anel, você deve trocar o seu anticoncepcional. Não é o método mais seguro a partir dos 50 anos. Precisa fazer essa troca. Mas voltando, outras coisas que também causam não vinda de menstruação. A tireoide descompensada, alteração de prolactina. Então, tem algumas situações que a gente vai em consultório investigar para ver se não é causa dessa não vinda de menstruação. Afastado tudo, a gente vai dizer, beleza, um ano sem menstruar é considerado como menopausa. E quando que é a menopausa? Nesse dia? Não, é na última menstruação. Então, ele é um diagnóstico retrospectivo, né? Então, a gente vai dizer lá no dia, hoje, 17 de junho de 2025 foi a última menstruação, é lá a menopausa, tá? Então, a partir dali, outra informação super importante. Não pode mais sangrar. Deu um ano da última menstruação. É de fato menopausa? Se sangrar, tem que investigar.
1: Gente, olha só. Estamos aqui dando de bandeja para as mulheres muitas informações. Dia desses eu encontrei uma mulher no mercado e é aquela questão, gente, pode mexer comigo, não tem problema nenhum, né? Porque eu estou entrando na casa das pessoas, as pessoas se sentem, né?
0: Próximas, íntimas, né?
1: E eu acabei, né, não perguntando na hora, né, o nome dela, enfim, mas ela me chamou pelo nome, a gente conversou, e ela falando a respeito que ela já tinha passado os 50 anos, ela tinha muito medo de engravidar, né? E que ela estava tomando anticoncepcional. Aí na hora que eu falei pra ela, falei, olha, tem que dar uma olhadinha com o anticoncepcional que você está tomando.
0: Perfeito.
1: Né? Falei assim, viu, tem uma médica muito legal que ela vai poder te dar todas as informações. Porque é isso, gente, a menopausa, a gente não precisa ficar sofrendo todo o tempo. E claro, buscar ajuda, buscar informação. Temos perguntas chegando aqui da nossa ouvinte, mas vamos fazer o seguinte, doutora Aline, depois do intervalo, responde pra gente, pode
0: ser?
1: E se você tiver dúvida, 98804-2851.
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dia pra você que está sintonizada com a gente aqui na 97.5, porque nós estamos aqui de mulher pra mulher falando hoje sobre um assunto muito interessante.

0: muito importante para nós mulheres, porque quem não passou vai passar, umas vão passar pelo vale da sombra e da morte, né? Outras vão passar regozijando de alegria sem problema nenhum, né? Vai ser mais ou menos isso, né? Que é dita a temida menopausa, né? Doutora Aline, menopausa, assim, ela pode ser realmente um bicho de sete cabeças, né? Para as mulheres e para outras nem tanto.
1: É, a gente brinca, né? Que Deus tem seus favoritos, né?
0: Exatamente, tem suas escolhidas também até nesse aspecto, gente. E assim, a menopausa, ela aumenta ou ela diminui a libido da mulher? Ou a libido é um sinalizador? Ou nem sempre?
1: Exato, nem sempre, sabe, né? Porque o que que acontece? De modo geral, a baixa dos hormônios ali pode causar, na maior parte das pacientes, das mulheres, a redução da libido, né? Então, em função também, né, de um ressecamento vaginal que é comum vir junto, né? Então, sentir realmente a lubrificação diminuir. E a pele ali, a mucosa da região da entrada da vagina ficar mais ressecada, sensível, fina, com chance até de fazer fissurinha e sangrar. Então, quando a gente mantém uma relação, mesmo que a gente sinta libido, né, que é o desejo de iniciar a relação, o desejo de ter, né, o próprio orgasmo, né, ou propriamente a relação em si, ele vai inevitavelmente reduzir se, quando a gente mantiver a relação, for doloroso, desconfortável, sangrar. Ninguém quer isso, né? Então, acaba sendo uma coisa que puxa a outra, né? Se a relação em si se torna desconfortável e dolorosa, a gente acaba tendo redução da libido. Então, não é todo mundo que tem isso. Parte das pessoas acaba sentindo realmente esse efeito negativo da redução da lubrificação e do afinamento da pele e da mucosa da região genital. Então, tem mulheres que vão sentir igual o desejo, que vão sentir às vezes até um aumento, porque uma vez que está na menopausa, ela vai compreender que o risco dela de engravidar vai ser muito, muito, muito, muito baixo, ao ponto de não precisar usar anticoncepcional, e isso vai ser uma libertação. Quando a gente fala, na verdade, nisso, né, as pessoas perguntam: o anticoncepcional reduz a libido? Os estudos mostram que não, os estudos mostram que essa liberdade de a gente poder programar uma gestação, de a gente estar seguro de não engravidar naquela relação, traz para a maior parte das pessoas uma segurança em que elas se sentem com uma liberdade sexual, inclusive de poder tentar posições novas e tentar realmente ter uma liberdade sexual, que quando o medo da gestação não programada, não desejada, está presente, acaba prejudicando. Então, é importante a gente avaliar também isso. Então, às vezes, para mim, digamos, vai ser uma sensação de liberdade, e às vezes para você, né, ele vai ser uma sensação de dor na relação. Às vezes, para outra pessoa, vai ser uma sensação de simplesmente baixa de energia, baixa de vontade. Então, não há um padrão que é igual para todo mundo. A gente tem que individualizar, respeitar cada corpo.
0: E pode ser utilizado, por exemplo, ali falou do ressecamento, os olhinhos, géis, lubrificantes, pode?
1: Pode sim, tá? A gente recomenda utilizar aqueles que não têm aditivos de cheiro, só que tem, hoje nas sex shops, tem vários tipos de lubrificantes, né? Tem vários tipos e muitos deles, perdão, tem até alguns aditivos que fazem esquentar, que fazem esfriar, etc. O que que eu recomendo? Passar um pouco desse gel numa região externa, tipo na região da virilha, aqui da área inguinal, e ver se não dá reação, tá? Olha, não deu nada, não ficou vermelho, não fez bolinha, não teve reação, dá pra utilizar. Ao primeiro tempo em que utilizou e percebeu que teve uma reação não esperada, né? Ardeu, doeu, sangrou, fez bola, pare de usar, tá? Porque tem gente que não tolera, tem gente que realmente é à base da água, silicone, sem cheiro, sem nenhum aditivo, nem de cor, nem de fragrância. Então, tem que avaliar cada caso, né? Então, tentar utilizar em outra região é uma dica legal, porque permite que você experimente sem ser naquele momento, porque o quebra de expectativa, né? Se você tá ali bem na hora, aplica aquele, né? E dá ruim?
0: Verdade, melhor não, né?
1: Experimenta antes. Experimenta
0: melhor
1: antes.
0: Não. Vamos lá, temos aqui participação, diz assim, olha, doutora, eu tenho 52 anos, não tenho menopausa, mas queria perguntar, sei que não é o assunto, mas se ela puder tirar minha dúvida, eu tirei o útero já fazem 4 anos. Preciso fazer preventivo ou não?
1: Essa pergunta

0: Ela é excelente. Muito obrigada pela sua participação, tá? Porque é a dúvida de muita gente, tá? Então, quando a gente retira o útero por uma causa benigna, tá? Não foi por câncer, nem de colo, nem de útero, nem de ovário. A gente tirou porque sangrava muito, porque tinha mioma, porque tinha adenomiose. Causas benignas que no laudo do anátomo patológico, da biópsia, da cirurgia veio escrito: não tem câncer. Se retirou o colo junto, que também vem escrito no laudo, presença do colo, não há mais a necessidade de coleta de preventivo. Isso significa que não tem que olhar as paredes vaginais? Não, tem que fazer o exame ginecológico regular, que é botar o aparelhinho espéculo, olhar as paredes vaginais, ver se tá tudo certo. Mas não tem que raspar e mandar pro laboratório, tá? Causa benigna, tá? Se nunca teve nenhum achado em preventivo, tá? Porque alguns achados em preventivo, como por exemplo lesão de alto grau, exigem que a gente acompanhe essa mulher por 25 anos, independente dela tirar o útero ou não. Então, se tem algum achado de preventivo anormal, é importante conversar com o ginecologista que fez a cirurgia, se tem que manter ainda depois, ou se foi por alguma causa maligna, né? Alguma alteração de ovário, de colo ou de corpo uterino, endométrio, tem que continuar verificando. Se não tem isso, não há necessidade de coletar o material pro laboratório, mas de olhar lá dentro é importante todos os anos.
1: Também tem outra aqui pergunta que diz assim, olha, bom dia, tomo injeção trimestral há 13 anos, corro algum risco no futuro? A idade da nossa ouvinte é 36 anos.
0: Perfeito. A injeção trimestral, ela tem algumas particularidades, tá? Realmente é um método anticoncepcional que traz um padrão de sangramento muito satisfatório, que leva realmente as pacientes às vezes a ficar anos e anos utilizando, mais de década, como é o caso da nossa ouvinte. O que que acontece com a injeção trimestral? Ela tem, quando utilizado de modo crônico, em especial em pacientes, pessoas que são bastante jovens, uma diminuição na densidade dos ossos, porque ela reduz a nossa dureza de osso, ela faz um prejuízo que é reversível na formação de massa óssea. Então, por isso que a gente fala assim, para meninas muito jovens, existe a injeção trimestral. Ela não é a nossa primeira linha, porque ela pode prejudicar essa formação de massa óssea, em especial quando se está tendo o pico de formação de massa óssea, que é nesse período ali que a gente fala entre os 15 até os 25, 30 anos, é o pico de massa óssea de formação. Então, nessas situações, é importante a gente avaliar o uso que não dure mais do que 5 anos, porque lembra que eu falei agora há pouco, é reversível. Então, tem como trocar por outros métodos e a gente ter uma recuperação nisso, para que não haja um prejuízo a longo prazo. Qual é o prejuízo, gente? Ter chance maior de ter osteoporose, tá? Então, por isso, quando a gente usa um método, é importante que a gente converse com o ginecologista que nos acompanha, para que a gente possa entender qual é a repercussão desse remédio a longo prazo. Mesmo que a gente fique super bem com o remédio, tem alguns, como a injeção trimestral, que é importante a gente avaliar a interrupção, às vezes momentânea, utilizar um outro método por um período só para a gente ter essa recuperação da massa óssea. E esse é um caso. Outro ponto da injeção trimestral é a questão dos colesteróis, tá? Então, pode ter um prejuízo na parte de colesteróis. Então, também tem que ter um acompanhamento próximo, fazer exames com frequência para avaliar se não é o caso.
1: Interessante, gente, ó, temos aqui, ó, temos uma ouvinte que falou que a respeito da menopausa dela, né, foi bem tranquila, nem o famoso calorão ela teve, simplesmente.
0: Ai, que maravilhosa,
1: parou.
0: Essa é das favoritas.
1: E a gente fala a respeito de alguns sintomas da menopausa que a gente acha que é apenas o calorão é que deixa a gente irritado demais.
0: Às vezes, né? Enlouquecida, né?
1: Exatamente, a ponto de surtar. Eu lembro que eu viajando com meu marido, que eu fazia, eu ligava o ar virado pra mim, né? Quando eu imaginava assim, porque você sente. Ai, quando vem aquele calorão. Né? Eu ligava aquele ar, baixava o vidro, ficava que nem cachorrinho, sabe? Com a cabecinha pro lado de fora. E vinha assim, daí de repente me dava uma raiva tão grande, mas eu ficava tão irritada, né? Enfim, são alguns dos sintomas que pra mim, claro, potencializou devido à minha idade, que eu entrei na menopausa. Mas tem outros sintomas também, né? Por exemplo, queda de cabelo. É, a gente fica mais cansada mesmo, né? A gente perde um pouco aquele brilho.
0: A memória
1: pega.
0: Pega. O sono pega muito, tá? O sono, ele tem dois pontos, tá? Ele naturalmente piora nessa fase. Mas o calorão, que geralmente dá de noite, ele é um, assim, um fator que faz o sono ficar horroroso em muitas vezes.

0: Bem importante para quem está na menopausa ou faz tratamento para a menopausa?
1: Super, super. O sono, ele é importante em todas as nossas fases da vida, né? Por isso que a gente sempre enfatiza, né? A higiene do sono sendo um fator primordial, né? Então, para todo mundo, né? Então, tentar não ficar com tela azul, né? Com luz azul ali antes, pelo menos 2 horas antes de dormir, desligar todas as luzes do quarto.
0: E o sono agora é a nova, tem uma nova tecnologia que eu vou falar depois do intervalo a respeito do sono, que ontem à noite estava lendo sobre isso, hein? Vamos falar para os nossos ótimo. Ouvintes o quanto é importante o sono também, mas é daqui a pouquinho, depois do intervalo.
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0: Lages aqui com De Mulher para Mulher, trazendo informações para você. Falamos aí agora a respeito, né, do sono, como o sono é importante. E o sono já está sendo tratado aí, né, com um valor de ouro para todas as pessoas, né? Né, para quem é da área da saúde, já vinha há muito tempo falando da performance de atletas, já vinha falando como é importante também o sono para todos os, né, para a população, para todas as pessoas, como isso é revigorante. E aí eu tava lendo a respeito de um anel que os famosos estão usando, que nesse anel, o que que acontece? Além de você pagar uma bagatela aí, né, de alguns dólares, né, milhares de dólares pelo anel, o anel te dá a possibilidade de mapear, né, como que foi o seu sono, se você precisa ou se não precisa do sono, se precisa mais tempo ou menos tempo. Só que você também paga para ter essas informações, quando na verdade você pode apenas, eu preciso dormir, eu sei, ter a consciência de que dormir é importante.
1: Exatamente, organizar, né, a vida para que isso seja possível. Eu sei que tem fases que não é muito fácil, né, eu vivo essa
0: exatamente
1: fase, né,
0: fase
1: criança pequena, então a gente acaba se ajustando, mas inclusive para as crianças o crescimento acontece durante o sono, né, então a nossa memória ela se consolida durante o sono, então por isso que, de novo, é uma via de duas mãos, né? Tanto vai piorar a memória porque piora por si, mas também porque o sono fica ruim e aí a memória também acaba não se consolidando nessa fase da menopausa. Então, o sono, ele é fundamental. A gente, às vezes, convive com uma insônia, seja por dificuldade de iniciar o sono, seja por um acordar precoce e vai se adaptando, né? Vai se acostumando muito a isso, quando, na verdade, os efeitos, eles vão ocorrendo prejudiciais, né, à nossa saúde como um todo, durante todo esse período. E quanto mais tarde a gente for atrás, pior, né? Então é super importante a gente ter essa avaliação, né? Se o sono ele tá sendo prejudicado pela menopausa, que, e se é pelo fogacho, é pelo acordar precoce, acordar muitas vezes em função do calorão, é tratar realmente esse calorão para que esse sintoma seja amenizado por tabela.
0: Eu até brinco, né? Até dormindo a gente emagrece, né?
1: Emagrece, tem isso também, né?
0: Mas importante. Também não dá pra gente ficar deitado em berço esplêndido,
1: também,
0: tá, gente?
1: Não, tem que levantar e fazer o exercício.
0: Exatamente.
1: Também.
0: Porque quando você vai antes de dormir, faz isso aí. Se você que tem a possibilidade, tem balança em casa, dá, né? Pesa antes de dormir.
1: Compara.
0: E daí, a hora que você acordar, né? Faz suas necessidades ali, né? Sua higiene pessoal, vai lá e pesa pra ver como que tá.
1: É, dá uma diferença bem grande.
0: Dá,
1: né?
0: Dá uma alegria até. Mas não esquece que tem o dia todo pela frente.
1: E o que a gente come, o que a gente se exercita, vai causando os seus efeitos, né? Mas é super importante. Então, o sono é uma das coisas que se prejudica realmente com a menopausa. Outra coisa que as pessoas queixam muito é a própria composição corporal. A gente percebe que a pele fica mais fina, menos hidratada, com tendência a fissuras, né? Tendência a ficar descamativa, né? Fica aquela pele assim que às vezes tu olha e parece até branquinha por cima, assim, que parece que tem um pozinho por cima de seca que fica, tá? Então a hidratação ela é super importante. E aí eu retomo pra falar, né, do banho quente e de quais sabonetes a gente tá usando. Aliás, semana passada, depois que a gente falou sobre o óleo de banho, eu fui até a farmácia, uma farmácia da cidade dessas de rede, e tava na promoção R$32. Então, veja, é uma coisa que dura bastante, tá? Não é como um sabonete que em pouco tempo já se desfaz, porque usa pouquinho só nas regiões ali de fato importantes. Então, procure, vá atrás realmente de um sabonete que vai proteger a pele, porque nessa fase da menopausa ela vai também se prejudicar. E outra coisa, deposição central de gordura, ou seja... né?
0: É, verdade.
1: Acabar tendo um abdômen, né? A região
0: maior
1: da barriga ali avantajado, né? Acaba acumulando ali mais a gordura e a gente perde músculo aonde? Nas pernas e nos braços, principalmente na região do muque.
0: Como diria minha mãe, fica igual uma saracura.
1: Exatamente.
0: E uma batata com duas
1: coxas.
0: É, uma batata com dois palitinhos.
1: Isso aí. Fica com a coxinha fina, o braço sem músculo. Isso a gente tá falando num cenário de quem não se cuida, tá? Então, pra quem mantém uma prática de atividade regular, né? Consegue manter essa massa muscular e que ela é fundamental. Só pra beleza? Só pra não ficar uma saracura? Não,
0: não,
1: gente. Isso
0: gente.
1: É pra saúde.
0: Verdade.
1: Músculo dá estabilidade. Músculo faz a gente cair menos, faz a gente ter menos chance de perder a autonomia, tá? De ter uma queda e fraturar um fêmur, que é o osso da coxa, de fraturar um quadril, que é ali a bacia. Isso faz muitos idosos ficarem acamados e reduz a expectativa de vida demais, tá? Então, quando a gente fala

0: fala de exercício físico e manutenção de uma massa muscular. Você lembra daquela história do menino, do, como era o nome daquele piá que teve um acidente grave de carro? Foi atropelado? O Kaique Brito?
1: Sim, sim.
0: A gente já falou sobre ele aqui. Vamos falar de novo. O menino teve um acidente gravíssimo. Ficou em UTI, ficou super mal. Ele só sobreviveu, gente, porque ele tem músculo, tá? Porque ele sempre praticou atividade física. Não precisa ser fisiculturista, muito pelo contrário, né? Às vezes quando vai para essa questão do fisiculturismo, entra muito na questão de repor hormônio ali de uma forma não segura. E aí a gente fala realmente em praticar atividade física e ter uma massa muscular compatível com o teu biotipo. Isso faz com que muitas vezes você se recupere e fique bem num acidente gravíssimo, como foi o que aconteceu com esse piá.
1: Com mais facilidade, mais rapidez, né?
0: Ou às vezes até ter a chance disso, tá, Nelly? Porque tem gente que aí acaba ficando em cama de UTI, começa a ter aquelas escaras que são as feridas de posição, e é muito rápido. Tu pensa, nossa, não vai fazer uma ferida de posição ali.
1: Faz
0: muito rápido, e fazem jovens, não é uma coisa que só fazem idoso, gente. Então, a gente sempre fala sobre isso, e eu gosto muito de enfatizar, porque se eu conseguir convencer uma pessoa, duas pessoas, que fazer o exercício físico é algo que te leva muitas vezes ao diferencial de você continuar vivo ou não, ou de pelo menos te trazer uma chance maior de não cair, de não ficar dependendo dos outros. Se eu conseguir isso, eu já me sinto muito, muito feliz e com a minha missão aqui cumprida.
1: Ó, a doutora Aline falou a respeito da hidratação. Vou fazer propaganda aqui, não tô recebendo nada por isso, tá? Mas quero mandar um abraço a todo o pessoal aí da Bayer que estão ouvindo. Temos aí representante também na cidade. Mas eu ganhei um kit da Bepantol dia desses.
0: Ai, maravilhoso.
1: Maravilhoso, gente. Tem um spray. Ele vem em spray. E eu passei, ainda hoje pela manhã antes de sair, por causa da minha mão, passei na minha mão. Mas ontem, antes de dormir, eu passei no meu rosto. É um sprayzinho, gente.
0: Legal.
1: Bepantol. Ele tem uma... Você não fica...
0: Gosmento.
1: Não fica. Uhum. Ele absorve bem rapidinho. E
0: ai,
1: hoje, a hora que eu acordei, eu falei, gostei da ideia, gente.
0: É porque,
1: até então
0: é prático, né?
1: Exatamente. Porque e dá pra colocar na bolsa. Porque até então, eu tava usando somente o Bepantol, mas a loção hidratante, a grandona, passando nas pernas, enfim. Mas esse spray... Doutora Aline, muito bom mesmo. E ele não tem cheiro, tá, gente? Então
0: isso
1: você não vai ficar aquele negócio, vai passar no rosto. E ele é pro rosto, pra mão, pro corpo, enfim. Onde você quiser passar, e ele hidrata bastante.
0: É, porque o spray ajuda, né? O spray te dá uma praticidade, né? De não ter que ficar apertando, enfim.
1: Exatamente. Bom dia, gostaria, ó. Tenho uma dúvida. Tenho muita cólica e vem bastante. Fiz exames e não deu nada. O que pode ser, doutora Aline?
0: É que é difícil a gente falar, porque eu não sei que exames foram feitos, né? Então, importante nesse cenário, quando tem muita cólica, que seja feita um exame de mapeamento de endometriose por alguém que tem uma expertise nisso, tá, gente? Então, eu falava ontem mesmo com o colega Dr. Olir aqui de União da Vitória, colega muito querido, a gente trabalha muito junto, que a gente recebe exames de, inclusive, de mapeamento de endometriose, que são feitos muitas vezes por colegas que não tem uma expertise na hora de fazer esse resultado de exame. E a gente se baseia nesse resultado para isso. Ainda assim, mesmo sendo feito por um lugar com uma expertise muito grande, ou seja, uma pessoa que sabe muito o que está fazendo, a endometriose, ela não é vista em todos os exames. Por quê? Porque a gente pode ter endometriose não profunda, que tem menos de 0,5 centímetro. Gente, é uma coisa muito pequena. Nem a ultrassom com mapeamento, nem a ressonância com mapeamento são capazes de ver lesões tão pequenas. Então, o exame vem negativo, mas a clínica muito sugestiva, a gente continua dizendo, olha, você provavelmente tem endometriose, mas é uma endometriose que não tem nódulo, que não é grande. Ela pode estar lá bem fininha, causando o quadro de dor. Então, veja, mesmo você tendo feito os exames, eventualmente você pode ter endometriose que não seja profunda. E aí precisa de um acompanhamento para poder identificar se de fato é isso, fazer um tratamento apropriado. Dor muito forte, gente, nunca é normal, tá? Então, se você saiu do consultório dizendo assim, ó, não tem nada, se acostume, não é isso, tá? Às vezes você tem sim uma endometriose que não é profunda, mas que merece tratamento apropriado, seguimento apropriado.
1: É isso aí. Vamos rapidinho pro intervalo, na sequência a gente volta com mais participações dos nossos ouvintes.
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1: Temos mais perguntas chegando assim, ó. Bom dia, doutora. Qual o melhor contraceptivo fora o preservativo?
2: Essa pergunta muito, muito, muito boa e agradeço, né? Foi um rapaz que nos mandou, né? A gente fica muito feliz com a participação masculina, né?
1: Sim.
2: Então, obrigada pela sua participação, obrigada pela sua audiência, tá? O preservativo, que bom que você citou, ele é um ótimo método, né? Principalmente quando a gente fala em evitar doenças sexualmente transmissíveis. Então, o preservativo, ele é um método pra isso, tá? Os outros métodos não evitam doença sexualmente transmissível. Então, os outros métodos, eles são de fato contraceptivos. O preservativo, ele é contraceptivo e evita doença sexualmente transmissível. Quando a gente fala nos métodos contraceptivos como um todo, cada pessoa vai dizer: eu prefiro tal, eu prefiro outro, porque depende de qual a nossa expectativa. Eu sempre falo, e a Nelly fica indignada, mas tem gente que quer menstruar. Então, se eu falar pra essa pessoa que a injeção sem trimestral graça é o melhor método, ela vai possivelmente ficar sem menstruar, essa pessoa vai ficar infeliz. Então, não é, pra essa pessoa, a injeção trimestral não é um método legal. E assim, isso funciona pra todos, tá? Quando a gente fala, por exemplo, no Dilmirena, também alcança mais de 50% de não vinda de menstruação após o primeiro ano de uso. Pra uma grande maioria que não gosta de ficar sangrando, vai ser um método muito legal, muito bacana, vai diminuir fluxo, sangramento, cólica, etc. Mas para quem gosta de menstruar, o método não vai ser legal. Então, por isso que a consulta ginecológica, ela serve para isso, para alinhar a nossa expectativa, aquilo que a gente quer com o método. Seja padrão de sangramento, padrão de cólica, padrão de pele, porque tudo isso, cada hormônio vai interferir de uma forma diferente. E qual é a eficácia desse anticoncepcional? E também como usa, tá? Porque quando a gente fala em usar a pílula como um ótimo método, para quem esquece de tomar, é um método horrível, não vai servir para aquilo que se presta. Então, não existe um método perfeito. A gente pode falar, sim, em qual é o mais eficaz. Quando a gente fala, assim, em método que tem uma chance menor de engravidar, é o Implanon. O Implanon é aquele bastãozinho que a gente coloca embaixo da pele do braço. Ele é o método mais seguro, tá? Ele traz uma taxa de falha a menor de todas, 0,05%. Então, quando é eficácia, é isso. Agora, melhor, é que o melhor, quando a gente fala, ele abrange mais, né? Ele fala também sobre como o sangramento vai ficar, como a gente vai ficar de cólica, tudo isso. Porque o Implanon, embora seja o melhor método em termos de eficácia, o padrão de sangramento nem sempre é bom. Parte de pacientes não conseguem manter, mesmo ele mantendo eficácia, com o padrão sangramento ruim, a gente acaba tendo que tirar. Então, por isso, a consulta ginecológica, falar com o ginecologista que tem experiência na utilização desses métodos, é super importante para que você saiba o que esperar quando utiliza determinado método. Agora, uma outra frase super importante, eu gosto muito de usar: nenhum é perfeito, senão a gente só tinha um. Então, por isso que a gente acaba individualizando e escolhendo junto da paciente qual aquele que vai fazer mais sentido para ela.
1: Temos outra pergunta aqui chegando também, ó. Faz 1 ano e 4 meses que não menstruo mais. E agora, nesta última semana, tive corrimentos e com um pouco de sangue. Será que isso é normal? Tenho 47 anos.
2: Não é normal, tá? É importante você investigar. Lembra que eu falei que a não vinda de menstruação por mais de um ano, de modo geral, acima dos 40 anos, a gente pensa na menopausa, porém tem que afastar outras causas. E aí ela tá citando também uma questão de um corrimento sanguinolento. Isso precisa passar por uma avaliação ginecológica, entender se tá tudo certo, se tá tudo bem, se é só um corrimento, mas fazer uma microscopia, exija isso na sua consulta, tá? Fazer uma avaliação do teu corrimento no microscópio para ver se tá tudo certo. Não basta só olhar e dizer assim: acho que é tal coisa. Isso é adivinhação. A gente tem que trabalhar com certeza, tá? Saber o que tá acontecendo e não com acho que é. Então, investigue, tá? Não é normal essa descrição que você nos trouxe.
1: Exatamente. Temos mais uma pergunta aqui e já extrapolou o nosso tempo, mas vamos fazer o seguinte, doutora, vamos responder, porque não vamos deixar
2: isso,
1: ninguém aqui,
2: vamos,
1: né?
2: Lá.
1: Por favor. Ó, tenho 42 anos, há 2 meses, minha menstruação está vindo 10 dias antes do dia previsto. Pode ser que já estou chegando na menopausa?
2: Essas variações, né, de intervalos menstruais, elas podem acontecer sim no período do climatério, só que esse período do climatério, gente, ele pode ser até 6 anos antes da menopausa, tá? Então, é difícil da gente dizer a menopausa tá chegando, tá? Então, fazer essa avaliação de outros hormônios que podem interferir tanto no intervalo, duração, fluxo de sangramento, é importante. Então, tireoide, prolactina, fazer um ultrassom transvaginal para ver se tá tudo certo, é o mínimo para avaliar se tá tudo certo com esse quadro também. Muito obrigada pela participação de todos hoje.
1: Então, é isso. Semana que vem, a partir das 10 horas da manhã, aqui no Manhã Show, temos...
2: mais uma vez uma conversa. É importante a gente ter sempre a participação, a gente fica muito animado de poder conversar e a gente aceita sugestões e assuntos, tá? Se quiserem mandar pra gente, é sempre um prazer enorme. Obrigada, Nelly, pela conversa, pela parceria de sempre. Obrigada a quem nos acompanha, quem nos manda pergunta, e semana que vem estaremos aí.
1: É isso aí, uma super semana pra você e eu continuo aqui com vocês até o meio-dia no Manhã Show.
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1: O Paraná deu mais um salto quando o assunto é turismo e aparece entre os 10 estados mais vendidos aos viajantes brasileiros em 2025, na lista que inclui mais de 50 operadoras de turismo. No ranking, o Paraná entrou no seleto grupo do top 10, na nona posição. Os dados são de um levantamento da Associação Brasileira de Operadoras de Turismo, divulgados em seu anuário. Em 2024, o Paraná não estava no topo dos mais comercializados. No ranking, os estados no top 10 são, por ordem, Bahia, Pernambuco, Alagoas, São Paulo, Rio de Janeiro, Rio Grande do Sul, Ceará, Rio Grande do Norte, Paraná e Minas Gerais. Outro crescimento registrado na comparação entre anos foi das Cataratas do Iguaçu, uma das 7 maravilhas do mundo. O atrativo aparecia na quarta posição como o mais vendido aos brasileiros em 2024 e subiu para o terceiro mais comercializado no ano passado, assumindo a marca que antes era das atividades de cruzeiros. O anuário teve como base dados internos de vendas de seus associados, que possuem atuação nacional e internacional. Analisando dados do mercado estrangeiro, o Paraná se fez representado em 2025 através também das Cataratas do Iguaçu, que ficou em primeiro lugar como atrativo brasileiro mais vendido aos turistas internacionais. Foz do Iguaçu foi a segunda cidade com mais vendas no mercado estrangeiro. 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

Gente, demos dica nesta manhã aqui de quarta-feira pra você que gosta, que delícia. Ai, gente, eu gosto, vou falar pra vocês, eu gosto mesmo do dito amendoim cri-cri. Uhum. Sabe como fazer ou não? Você sabe como preparar o amendoim cri-cri? Então vou te dar uma receita bem rapidinha, bem fácil. Pacotinho de amendoim cri-cri, tá? Você pode fazer duas, três receitas ao mesmo tempo sem problema nenhum, tá, gente? Geralmente lá em casa eu faço duas receitas, né? Dois pacotinhos de amendoim. Aí acaba durando mais tempo, consigo colocar e armazenar em potinhos, né? Quando dá tempo. Armazeno em alguns potinhos, deixo bem fechadinho que ele permanece na crocância deliciosa dele, tá, gente? Atenção, então, o que você vai precisar? Vai precisar de um pacotinho de amendoim. Também você vai precisar de 2 xícaras de açúcar, 1 xícara de água, tá? E você pode colocar ali uma pitadinha de sal, tá, gente? Pra quê? Pra sair um pouco aquele negócio muito doce. O que que a Nelitia faz? O que que eu faço e eu aposto e que dá super certo também? Eu faço outra medida também, tá? Posso fracionar e fazer 2 tipos de amendoim cri-cri, tá, gente? Aí eu coloco 1 pacote de amendoim, 1,5 xícaras apenas de açúcar, 1 xícara de água, aí eu coloco 1 colher de cacau em pó. Por quê? Porque aí eu deixo

um gostinho de chocolate amargo, gente, e fica uma delícia também. Aí depois você coloca tudo numa panela, liga o fogo ali no fogo médio, vai deixando e cuida, tá, gente? Vai cuidando. Parece que não vai dar certo no início, parece que vai fazer aquela sopinha de amendoim, mas dá certo sim, tá? Cuida ali, porque vai uns 15 minutinhos no fogo, um fogo médio ali você pode deixar e ele vai começar a reduzir. Quando começar a reduzir, você pega uma colher de pau e começa a mexer ali, ó. Fica mexendinho, por quê? Porque ele vai secar bem rapidinho. A hora que ele secar rapidinho, você desliga o fogo, ele vai ficar como se fosse uma farofa, né, com aquele amendoim. Você vai tirar e vai colocar ali numa travessa de vidro, de alumínio, numa forma também pode ser, para que ele possa secar. Ele vai ficar molinho, mas depois que ele esfriar, minha amiga, meu amigo, com chimarrãozinho ou até mesmo com cafezinho ou à tarde, para você ficar dando aquelas beliscadinhas, fica uma delícia. Amendoim cri-cri. Se você não comeu ainda, né, em alguma festa junina, se você não ganhou, você pode fazer o seu próprio e fica uma delícia, gente. Assistindo um filme, uma maravilha. E agora com os jogos, aí não falo mais nada. Aí é só você fazer e comendo mesmo, para você experimentar a delícia que é. Amanhã show, mais dicas amanhã. Bom dia, Walter, tudo bem? Eita, chegou tarde? Não chegou tarde, não. Chegou na hora, no momento certo. Vamos pra Curitiba? Bora!

inabalável certeza. Eram 9 horas da manhã quando o crucificaram. Com ele dois ladrões, um à sua direita e outro à sua esquerda, cumprindo a escritura que diz: ele foi contado entre os transgressores. Os chefes dos sacerdotes e os mestres da lei zombavam dele, dizendo: salvou os outros, mas não é capaz de salvar a si mesmo. Ele morreu em torno das 3 da tarde. Foi uma agonia de 6 horas, abreviada pelo martírio dos açoites a que

fora submetido, que lhe provocaram grande perda de sangue. Nem mesmo água lhe fora dada, após a ceia do cair da tarde, início da noite de quinta-feira. Estava de tal maneira exaurido que os soldados, temerosos de que ele não chegasse vivo ao Calvário, exigiram que o homem de Cirene levasse a cruz. Frequentemente, nos detemos demoradamente no Calvário, no peso do madeiro e no martírio físico de Jesus. Continuamos a mostrá-lo preso a uma cruz. É justo que honremos o sacrifício, mas importante que a contemplemos como um hífen de luz que verticalmente une os céus à terra. E o que mais devemos evidenciar como seguidores de Jesus é a sua ressurreição gloriosa. O mundo acreditou que estava silenciando a verdade. O que as autoridades da época não compreendiam, e o que muitas vezes nós ainda custamos a entender, é que o Espírito não pode ser pregado em uma viga de madeira. O que morreu na cruz foi o invólucro, a vestimenta de carne, que permitiu ao Mestre caminhar entre nós. Porém, a essência, aquela chama que ele chamava de Eu Sou, permaneceu intacta. O silêncio do sepulcro não foi uma derrota, mas o intervalo necessário para que a maior lição de toda a história humana fosse gestada. A prova definitiva de que a vida é um fluxo contínuo, que não se interrompe com o cessar dos batimentos cardíacos. A manhã da ressurreição confere o atestado irrevogável da vitória de Jesus sobre a morte. Ao ressurgir, ele lhe altera a natureza, transformando-a de um abismo em uma ponte. O Cristo ressurreto é a prova viva de que a biologia não tem a última palavra sobre a nossa existência. Ele surge com um corpo transformado, glorioso, que retém as marcas da sua passagem pela terra, mas que não é escravo das leis da matéria. E tudo é tão grandioso na ressurreição que os relatos são de que ele apareceu aos peregrinos que se dirigiam a Emaús, andou com eles, entrou na pousada e repartiu o pão, momento em que eles o identificaram. Esteve no cenáculo por duas vezes, apareceu na praia, às margens do Tiberíades, visto por 7 dos seus apóstolos. A ressurreição de Jesus é o argumento final contra o desespero. Ela nos diz que somos seres espirituais simplesmente vivendo uma experiência humana. Jesus venceu a morte para que pudéssemos compreender que a nossa verdadeira pátria não é feita de pó, mas de luz. A glória daquele domingo é o sol que nunca se põe na alma de quem crê. A morte morreu naquela manhã. O que resta é a certeza de que a vida é imortal, pujante e soberana. Jesus testificou com o próprio ser que assim como ele venceu o mundo e a morte, nós também estamos destinados à glória da vida sem

E assim chegamos ao final de mais um Momento Espírita. Hoje, quarta-feira, 17 de junho de 2026. 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

0: E aí, nego Vardino, tudo bem com você? Tudo certo? Tudo tranquilo, hein? Bom dia também aqui, ó, pra quem está sintonizada com a gente, a Sueli. A Sueli, nossa amiga de todas as manhãs. Aquela manhã super especial pra você. Daqui a pouco temos aí a segunda edição do Jornal da Rádio Cultura Sul FM. Segunda edição pra você andar bem informado com todas as informações. Aqui, todas as notícias da cidade e da região.
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0: 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O Serginho está chegando aqui, porque daqui a pouco ele tem informações, notícias de São Mateus do Sul e toda a região pra gente. Bom dia.
1: Um abraço, bom dia ouvintes. Olha, o grupo de jovens Juque, Jovens Unidos em Cristo, completam 19 anos. E já já, uma entrevista especial com o Douglas Lara, que é presidente do grupo, que esse grupo, né, está completando hoje, inclusive, 19 anos, com muitas coisas boas aí sendo feitas, né, realizadas pela juventude são-mateuense. Polícia Militar registra tráfico de drogas, roubo e recuperação de veículo furtado na região de Irati, São Mateus do Sul, hoje pela manhã. Duas pessoas foram presas, já já vamos trazer todos os detalhes, fiquem ligados.
0: Daqui a pouco então, Serginho, trazendo mais informações. Porque agora temos mais músicas chegando.

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Desejando tudo de bom nesta quarta-feira. Amanhã, a partir das 9 horas da manhã, nos encontramos novamente aqui na 97.5. Você fica agora com a segunda edição do Jornal da Cultura Sul, com muitas notícias, muitas informações para você ficar bem informado. Beijo da Nelly e até amanhã.

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1: Ah, moleque!
2: E aí, ouvinte, sou eu, Henrique, de volta aqui na rádio com mais uma charadinha. E eu duvido você acertar. Você sabe, preste atenção, um lugar mais correto, mais certo do Brasil? Não? Não sabe? Desiste? É o sertão. Sertão. Ele é muito certo. Ai, depois eu volto. Tchau.
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1: Uma boa tarde para você. Agora, 12:04. 12:04. Nesse dia 17 de junho, dia do funcionário público aposentado, estamos chegando aí com mais uma edição do nosso Cultura Sul Notícias. Repórter Sérgio Soriani junto comigo sempre. Boa tarde, Sérgio.
2: Um abraço, boa tarde. Estamos chegando, sol brilhando no sul do estado do Paraná.
1: Isso aí, tempo bonito hoje então, né, minha gente? 12:05 agora, tempo bonito, tempo bacana, sol agradável em São Mateus do Sul. E você aí que tá ouvindo a programação no seu carro, no seu trabalho, mais uma vez aquele abraço de sempre para os amigos motoristas das vozes escolares, dos ônibus, para quem tá buscando o filho na escola, para quem tá buscando aí, né, a filha na escola, o professor, a professora também que tá saindo agora. Abraço para todos aí que aproveita o horário do meio-dia também para ficar muito bem informado aqui, hein, Sérgio?
2: Ah, com certeza, né? E tem muitas informações, tem entrevistas, fiquem ligados conosco aqui.
1: E a sua mensagem sempre no 8804-2851, temos o quadro do Povo Reclama no Cultura Sul Notícias aqui na segunda edição. Então, se você tiver alguma reclamação, pode ficar à vontade para mandar sua mensagem e participar junto com a gente aqui no 8804-2851. Agora, 12:06.
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1: Pois é, tá aí então, previsão do tempo, sol bonito em São Mateus do Sul, não tem previsão de chuva, né? O tempo segue bom, segue bonito, tanto hoje quanto amanhã, e nesse momento a temperatura 16 graus aqui na nossa querida cidade de São Mateus do Sul. Uma boa tarde para você de todo o sul do Paraná e de todo o Planalto, norte de Santa Catarina.
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1: E atenção, motoristas, crédito para motoristas de aplicativo e taxistas começa nesta sexta-feira.
2: Quarta gelada em General Carneiro, daqui a pouquinho vamos falar como foi, tivemos geada por lá.
1: Muito bem, também vamos falar da Mega Sena mais uma vez, que acumulou 36 milhões de reais ao prêmio, o sorteio de amanhã, quinta-feira.
2: Paraná convoca doadores de sangue e faz apelo urgente para os tipos O positivo e O negativo.
1: Vagas do IBGE em São Mateus do Sul, fique atento.
2: Denúncia leva a polícia militar fechar depósito de drogas e armas.
1: Engavetamento com 4 veículos mobiliza equipes de resgate na BR-153.
2: Polícia Civil prende 2 pessoas por adulteração de sinal identificador de veículo aqui em São Mateus do Sul.
1: Operação policial em São João do Triunfo termina com prisão e apreensão de arma.
2: Tráfico de drogas, roubo e recuperação de veículo furtado na região de Irati.
1: Homem é preso por tráfico de drogas pela polícia militar na cidade de União da Vitória.
2: Agora meio-dia e 7 minutos.
1: Grupo Juque, o grupo de jovens super conhecido aqui em São Mateus do Sul, completa 19 anos e tem reportagem especial com o presidente, o Douglas Lara. Agora 12:07.
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1: Um abraço para todo mundo que faz parte do grupo de jovens, que é um exemplo muito grande, não só para São Mateus do Sul, mas também para toda a nossa região, né? O Douglas Lara, que é o presidente, que faz esse trabalho aí impecável, né? Sendo esse exemplo para os jovens também, né? Mostrando o caminho certo, direcionando, e aí a gente vê o quanto é importante isso.

isso, né? Principalmente a questão aí de participar de um grupo de jovens com pessoas boas, pessoas que estão alinhadas com o mesmo objetivo. E hoje, dia 17, o grupo está completando

0: O Douglas Lara fala com a gente agora e traz as informações falando desses 19 anos e também dos projetos, das apresentações e também de festa junina, né? Da quadrilha do grupo de jovens. Confira agora aqui no Cultura Sua Notícia, segunda edição.
1: Olá, amigos da Rádio Cultura FM, aqui quem fala é Douglas Lara, presidente do grupo de jovens JUC, Jovens Unidos em Cristo, da paróquia São Mateus, em São Mateus do Sul. Antecipadamente agradeço à rádio pela disponibilidade do horário aqui para falar um pouquinho das nossas atividades a todos os ouvintes da Rádio Cultura Sul. Então, hoje um dia muito especial, dia 17 de junho de 2026, o nosso grupo completa 19 anos de existência, então fundado em 17 de junho de 2007, lá na capela da Vila Amaral, em São Mateus do Sul. Então, completando hoje, portanto, seus 19 anos de fundação. Um período muito feliz, né? Sem interrupção. E estamos na ativa ainda com as atividades do grupo, né? Onde já passaram aí mais de 5 mil jovens por todos esses anos de atividade. Então, desde o funcionamento na Capela da Vila Amaral, depois em 2012 migrou para a Matriz, né? E até então está lá no terceiro andar, numa sala própria, desenvolvendo suas atividades, né? Atualmente o JUC conta com aproximadamente 200 jovens ativos, né? Que fazem aí a composição do grupo, dentre todas as suas atividades anuais, sendo os encontros aos sábados, às 18 horas, na sala do grupo, e também as demais atividades, como teatro, Corpus Christi, agora nesse período, né, as apresentações de festa junina, inclusive dia 13 de junho agora a primeira apresentação já aconteceu, né, na festa do Pinhão, na Vila Pinheirinho, um sucesso absoluto. A próxima vai ser agora no sábado, dia 20 de junho, em Fluviópolis, né, às 20 horas e 30 minutos. Depois teremos outra já agendada também para 5 de julho, às 17 horas na Rua do Mate. E também teremos já mais uma agendada para o dia 18 de julho, na capela da Fazenda Água Branca, na comunidade da Fazenda Água Branca, em São Mateus do Sul. Então, às 14 horas. E outras que também já estão agendadas aqui, mais para frente estaremos passando a data e horário e local para as pessoas prestigiarem, né? A nossa quadrilha é uma quadrilha um pouco diferente, né? Um pouco mais irreverente, digamos assim, porque ela traz algumas performances no meio, né? Esse ano fazendo uma homenagem aos Mamonas Assassinas, né? Essa banda que infelizmente acabou num acidente trágico nos anos 90, mas que ainda rememora aí na cabeça das pessoas. Então a gente está fazendo uma homenagem para eles esse ano, também uma da Ana Castela e também, né, uma memorável apresentação durante a quadrilha da música das Empreguetes, né, de uma novela aí da Globo, que fez muito sucesso também aí nos anos 2000. Então vale a pena assistir essas apresentações. Então, conforme a gente já passou a próxima, quem quiser, então, nesse sábado, dia 20 de junho, em Fluviópolis, às 20 horas e 30 minutos, lá na Associação de Moradores daquela comunidade. Desde já nós agradecemos a todas as pessoas que contribuem com o grupo, né, durante todos esses anos. Os pais, familiares dos jovens, aqueles que passaram pelo nosso grupo, contribuíram, né? Já temos aí muitos casados com filhos, como é o meu próprio caso, né? E também de outras famílias que se formaram lá no nosso grupo, né? Formando gerações. Uma outra novidade também que podemos passar aos ouvintes aqui da Rádio Cultura é sobre a Paixão de Cristo do ano que vem, né? 2027. Então, ano que vem, como o grupo vai completar 20 anos em 2027, nós teremos, além do Jubileu de Ouro da nossa Diocese de União da Vitória, que vai estar completando 50 anos, o JUC vai estar completando 20 anos. Então, ano que vem será um ano comemorativo para nós do grupo. E, dentre isso, temos a nossa Volta da Paixão de Cristo de 2027. Então, será uma grandiosa apresentação. Brevemente estaremos divulgando novos detalhes aí, né? Informações mais frescas, digamos assim, da apresentação do ano que vem, que teremos aí durante a Páscoa, né? O período pascal, em abril de 2027. Então será uma produção bem legal em comemoração aos 20 anos, fora as demais atividades, né? Prevendo aí viagens, retiros, e ações aí, um show também, enfim, né? Coisas que virão para o ano de 2027. No mais, gostaríamos de agradecer a todas as pessoas, que Deus abençoe a todos os ouvintes da Rádio Cultura Sul FM, seus dirigentes, seus colaboradores, e que nós possamos continuar essa parceria de longa data e para que a evangelização prevaleça. Um abraço a todos, uma excelente semana.
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0: Meio de 13, muito bem, tá então o resumo do trabalho do JUC, que está completando 19 anos. Mais uma vez, parabéns e pro Douglas Lara, né, que lidera os jovens. Isso é muito importante, né? Esse caminho que os jovens seguem aí no JUC, como elemento.

0: falou, muitas famílias acabaram se formando, é um direcionamento muito bacana, é um exemplo muito bacana. Então, mais uma vez, parabéns, né? E um abraço para todos os jovens que fazem parte do Grupo Juque aqui de São Mateus do Sul. E aproveitando já que foi comentado sobre festas, né? Falar de algumas festas que acontecerão aí no final de semana, no dia 19, 20 e 21 de junho, tem o duelo de laço e vaca gorda na cancha do Serginho, no Faxinal dos Elias. Contatos e inscrições pelo 429-8803-1086.
1: Entre os dias 19 até dia 28 de junho, festa do padroeiro São João Batista em São João do Triunfo. E durante a semana, bingo e completa cozinha após as missas.
0: No dia 20 de junho, tem festa junina da Escola Santana, início 13h15, no pavilhão da Igreja Ucraniana de Vera Guarani. Haverá apresentação dos alunos e comidas típicas também.
1: Dia 21 de junho, bingo e tarde dançante na Capela da Estiva dos Vidal. Animação do grupo Moda Campeira, início às 13 horas.
0: E no dia 24 de junho, a próxima quarta-feira, convite para o ciclo de seminário regionais da região sul, no qual aborda a cadeia produtiva do tabaco, com início 13h15, no auditório do Parque da Pedreira, na BR-153, em Rio Azul.
1: Exatamente, esse evento aí também já vai para o nosso portal P97.
0: É um evento muito importante para a região também, Sérgio.
1: Importantíssimo, inclusive aí com participantes aí do Rio Grande do Sul, enfim, vão trazendo informações e a respeito dessa cadeia produtiva, Cleverson.
0: Agora 12h15, para você uma boa tarde, uma boa quarta-feira.
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1: Iniciando aqui falando de duas pessoas que foram presas hoje pela manhã por adulteração de sinal identificador de veículo automotor aqui em São Mateus do Sul. A Polícia Civil do Paraná prendeu nesta quarta-feira dois homens em flagrante pelo crime de adulteração de sinal identificador de veículo automotor aqui em São Mateus do Sul. A ação ocorreu durante a abordagem de um veículo utilizado na divulgação de um circo que circulava pelo município. Durante a fiscalização, os policiais identificaram indícios de adulteração nas placas do automóvel. Após a verificação, a irregularidade foi confirmada e o condutor recebeu voz de prisão. Na sequência, a equipe policial localizou o proprietário do veículo para apresentação da documentação e esclarecimentos sobre a situação. De acordo com o delegado da Polícia Civil, Rafael dos Santos, durante as diligências foram encontrados outros 5 veículos que apresentavam adulterações semelhantes em seus sinais identificadores. Diante da situação, o proprietário dos veículos foi preso em flagrante, explicou o delegado. Os dois homens foram autuados pelo crime de adulteração de sinal identificador de veículo automotor e encaminhados para os procedimentos de polícia judiciária. A população pode contribuir com investigações em andamento de forma anônima pelos telefones 197 da Polícia Civil ou 181 do Disque Denúncia. Em situações de flagrante ou ocorrências em andamento, a Polícia Militar deve ser acionada pelo telefone 190. Inclusive, ontem a gente procurou aí, né, tanto por parte do circo, né, como por parte da Polícia Civil. Hoje saiu a nota oficial aí da Polícia Civil. As prisões ocorreram na manhã de hoje, né? E ontem, alguns veículos já tinham sido conduzidos aí pela Polícia Civil até a terceira subdivisão policial. Conversei com uma pessoa lá do circo, primo do diretor proprietário, e ele me relatou, né, em off, é claro, me relatou que foi um problema lá com um funcionário, né, que estava envolvido e acabou sendo demitido e acabou raspando as placas dos veículos, né? Então, isso aqui foi palavra desse rapaz e primo do proprietário, que inclusive ontem também prestou depoimento na Polícia Civil, sabe? Então, esta é a situação, Cleverson.
0: Agora 12h18, um homem foi preso por tráfico de drogas pela Polícia Militar na cidade de Nana Vitória. Uma ação rápida, né? Tático resultou na prisão de um homem por tráfico de drogas na tarde de terça-feira em União da Vitória. O flagrante ocorreu por volta das 14h30 no bairro Limeira, após as equipes policiais receberem denúncias anônimas sobre o comércio de substâncias ilícitas na região.

0: Os policiais da Rocan e também da Rotan realizavam um patrulhamento estratégico no bairro, né? Quando avistaram um indivíduo com atitude suspeita no ponto indicado. Diante da suspeita, os agentes realizaram abordagem imediata e deram início às buscas no local. Durante as diligências, a polícia localizou uma quantidade expressiva de drogas prontas para venda, além de uma quantia em dinheiro em notas diversas, apontada como fruto direto da comercialização dos entorpecentes. Todo o material legal foi recolhido pelos militares.
1: Cleberson, estou recebendo agora uma mensagem aqui, né, do Guilherme Carvalho Silva. Ele é responsável pelo posto de identificação aqui de São Mateus do Sul, né? Instituto de Identificação, que fica ali em anexo à terceira subdivisão policial. E amanhã, já pro horário do almoço, nós vamos ter a entrevista, né? Tem que pedir liberação para a assessoria de comunicação do estado e tal, né? E segundo o Guilherme, a Ascom autorizou a darmos entrevista aí para Rádio Cultura Sul, beleza?
0: Muito bem, então sobre a questão da nova identidade, né? Que muita gente não tá fazendo, muita gente nem sabia, inclusive, que é preciso fazer essa nova identidade, que vai acabar facilitando a vida da população, e o Sérgio vai trazer então essa entrevista completa com todos os detalhes, como está o andamento aqui em São Mateus do Sul da nova carteira de identidade.
1: Inclusive, você já agendou a sua, né?
0: Agendei a sua, amanhã, agendei a minha, né? Amanhã eu vou lá, né, fazer a minha nova carteira de identidade, que é muito importante. Tem um prazo longo aí, mas quanto mais rápido você fazer, mais tranquilo você fica.
1: Mesmo porque hoje já existem algumas cobranças, né?
0: Sim.
1: Pela identificação nova. Por exemplo, da minha filha, né, já no início do ano, pediram a nova identificação, tanto na parte da educação particular, como também no posto de saúde, né, pediram, né? Então, e assim vai. E o pessoal tem que se conscientizar, agendar, tá muito calmo para fazer o agendamento, diferente aí de outros municípios, né? Por exemplo, Rebouças, né? Agendamento lá, todo dia tem filas, né? Irati também, e aqui em São Mateus do Sul, tá tranquilo, tá calmo, pode deslocar, ir até o Instituto de Identificação, fazer o agendamento, no outro dia já praticamente você é atendido, né, Cleberson?
0: Com certeza, então o negócio tá bem tranquilo aqui e bem agilizado em São Mateus, e porque também a procura tá baixa, então o povo tem que buscar lá para fazer. Amanhã teremos então as informações completas aqui no nosso Cultura Sul Notícias.
1: Com certeza. Bom, nós tivemos um fato lamentável que ocorreu na região dos Campos Gerais, né?
0: Exatamente.
1: Onde uma senhora, uma idosa de 72 anos, ela foi agredida, foi humilhada, né, pelo seu próprio filho de 50 anos. E a delegacia da mulher entrou em ação. Delegada-chefe, doutora Cláudia Krieger, ela vai trazer detalhes desse fato lamentável que ocorreu na região dos Campos Gerais, em Ponta Grossa.
2: Bom dia a todos os ouvintes da Cultura Sul FM. E é uma satisfação estarmos aí levando, né, algumas informações a respeito do trabalho realizado pela Polícia Civil. Em especial a Delegacia da Mulher de Ponta Grossa. Essa ocorrência, ela se iniciou com a denúncia efetivada pela genitora do agressor. Ela já é uma senhora idosa, ela tem 72 anos, e já há algum tempo aí ela vem sofrendo, né, em virtude das ações agressivas desse filho. Ele já é um senhor também, ele tem 50 anos de idade, mas ele segue aí numa atitude bastante violenta de enfrentamento, né, em relação à sua genitora. Inclusive já existem processos anteriores aí em relação a esse contexto. Havia sido solicitada uma medida protetiva, mas ele estava se esquivando da notificação da justiça, né, se esquivando de tomar ciência dessa medida cautelar, dessa restrição, né, imposta pela justiça, no sentido de que ele não se aproximasse mais da sua genitora. E ele invadiu a casa da mãe durante a madrugada, ele ameaçou essa senhora, agrediu-a fisicamente, proferiu ali diversos xingamentos e, né, colocou a mãe em uma situação de humilhação.

0: E em virtude de toda essa situação, todos esses fatos, nós entendemos aí por representar pela prisão preventiva desse agressor, e a justiça deferiu essa prisão preventiva, expediu a ordem prisional, e na tarde de 16 de junho, esse agressor foi preso pela equipe da Delegacia da Mulher e foi encaminhado à cadeia pública, onde permanece à disposição da justiça.
1: Muito obrigado à doutora Cláudia Krieger, que nos atendeu ontem, né? E sempre com precisão traz os detalhes e os destaques aí da 13ª Subdivisão Policial Ponta Grossa. Polícia Militar registra tráfico de drogas, roubo e recuperação de veículo furtado na região de Irati.
2: Pois é, na cidade de Irati, um dos destaques foi a recuperação de um veículo e também de uma televisão durante uma invasão à residência na localidade de Gonçalves Júnior. O proprietário conseguiu fugir e pedir ajuda dos vizinhos. Durante as buscas, os policiais localizaram o automóvel e também o televisor abandonados no bairro Rio Bonito. Um casal foi abordado e encaminhado à delegacia juntamente com a vítima para esclarecimentos.
1: Ainda em Irati, uma motocicleta Suzuki EN125 IS foi furtada no bairro Rio Bonito. A proprietária informou que ouviu barulhos do lado de fora da residência e, ao verificar, percebeu que a moto havia sido levada. Apesar das buscas realizadas, o veículo não foi localizado.
2: Outro caso foi registrado, foi de violência doméstica na Vila Raquel. Segundo a vítima, o seu companheiro, após quebrar móveis da residência, atingiu no rosto com o aparelho celular, causando lesão em um dos olhos. O suspeito fugiu antes da chegada da equipe policial.
1: Em Imbituva, uma ação da equipe Rotan resultou na prisão de um homem suspeito de tráfico de drogas. Após denúncias e monitoramento, os policiais abordaram o indivíduo na localidade de Jararaca. Com ele foram apreendidos aproximadamente 2 quilos e 350 gramas de maconha, 1 quilo 560 de cocaína, um revólver calibre 38, munições, balanças de precisão e materiais utilizados para embalagens de entorpecentes. O suspeito foi encaminhado à delegacia da Polícia Civil.
2: Também em Bituva, dois homens invadiram uma residência no bairro Novo Horizonte e renderam a moradora. Os suspeitos reviraram os cômodos em busca de objetos de valor, mas fugiram sem levar nada após a vítima pedir socorro. Os autores não foram localizados.
1: Em Rebouças, um homem foi preso após furtar 4 galinhas em uma residência na Vila Ester. A equipe encontrou o suspeito depenando as aves no quintal de sua casa. Ele tentou fugir ao perceber a chegada dos policiais, mas foi abordado e encaminhado à delegacia.
2: Já em Rio Azul, um comerciante registrou o boletim de ocorrência após um homem entrar em sua panificadora e furtar uma garrafa de bebida. O fato foi registrado por câmeras de monitoramento e o suspeito foi identificado, porém, não foi localizado.
1: As equipes da Polícia Militar também atenderam ocorrências de ameaça, perturbação do sossego, desentendimentos familiares, visitas de fiscalização de medidas protetivas de urgência e apoio a outros órgãos em diversos municípios da região.
2: Foram então as informações do nosso Giro Regional de Informações Policiais, e sempre você acompanha tanto na primeira edição quanto na segunda edição aqui do nosso Cultura Sul Notícias.
1: E essa quarta-feira estava gelada para você ou não?
2: Oh, tava gelada. Essa quarta-feira hoje o negócio tava muito frio, tava geladão mesmo. Olha que eu não sou uma pessoa de sentir frio, hein? Pode estar ali aquele friozinho básico, eu tô de chinelo. Eu assim, saio da rádio, eu só uso chinelo, calção e camiseta. Mas hoje eu confesso que ontem à noite já não tava assim, já tinha colocado uma blusa ontem.
1: Pois é, em General Carneiro, a quarta-feira mais gelada do estado do Paraná. 2,1 negativo, 2,1 negativos, a menor marca do estado no dia de hoje, inclusive está no portal P97, né? Com imagens de geada e assim por diante. Então, o amanhecer desta quarta-feira foi de frio intenso em grande parte do Paraná, com destaque para a marca de menos 2,1 negativos no município de General Carneiro. São Mateus do Sul fez 4 graus e sensação térmica de 1 grau centígrado. De acordo com os dados do Sistema de Tecnologia e Monitoramento Ambiental Cimepar, este foi o registro mais baixo de todo o estado do Paraná no dia de hoje. Os termômetros também despencam para menos de 5 graus em diversas outras cidades.

0: do Paraná. O clima gelado marcou a presença com maior força nas regiões sudoeste, centro-sul, sudeste e também a região da Grande Curitiba, afetando principalmente a faixa que faz limite com Santa Catarina.
1: Muito bem, tá? Então, um abraço pro pessoal de General Carneiro, enfim, toda a região, já que nós temos uma audiência muito grande aí, a Cultura Sul FM vai muito longe. Abraço para os amigos de General Carneiro. Vamos falar aqui rapidinho, antes de encerrar, as vagas da Agência do Trabalhador de São Mateus do Sul, né? Faz tempo que a gente não fala aqui por causa da falta de tempo, mas hoje vai sobrar um tempinho. Então, você que tá buscando emprego, você que tá buscando oportunidade de emprego, atenção para as vagas da Agência do Trabalhador em São Mateus. Tem vaga para auxiliar de açougue para supermercado,
0: auxiliar de limpeza para supermercado,
1: auxiliar de loja para loja de departamento,
0: auxiliar de produção para ervateira,
1: auxiliar de produção para madeireira,
0: auxiliar de saúde bucal para clínica odontológica,
1: consultor de vendas para escola de idiomas,
0: cozinheira para restaurante industrial,
1: engenheiro agrônomo para empresa de fruticultura e também de cereais,
0: instrutor de inglês para escola de idiomas,
1: mecânico para oficina,
0: motoboy para empresa de gás e água,
1: motorista de caminhão, operador de empilhadeira masculino,
0: operador de caldeira para madeireira,
1: vagas para repositor de supermercado,
0: vaga também para servente de obras para ervateira,
1: vendedor para loja de artigos esportivos,
0: vendedor para loja de autopeças
1: e vendedor externo para empresa de telecomunicações, ambos os sexos. Você que está ouvindo e está procurando oportunidade de emprego, atendimento na Agência do Trabalhador das 9 até as 11, das 13 até as 16, ou seja, das 9 às 11 da 1 da tarde até as 4 para você que busca emprego. E as vagas do IBGE também são com inscrições abertas para PSS em São Mateus do Sul, com salário de até R$4.000, né? Tem vagas para o agente de informática, agente operacional regional, é uma vaga, também uma vaga, agente regional, 5 vagas, né? Para ampla concorrência e uma destinada a candidatos pretos e pardos. A área de atuação inclui Antônio Lindo, São João do Triunfo e também São Mateus do Sul. Alô, cidade de Malé, tem uma vaga para agente de informática, agente regional e também agente regional, 3 vagas, tá, para ampla concorrência, com atuação em Malé, Paulo Frontin, Rio Azul, salários 2.128, 3.858, também de R$4.008, além também do direito ao auxílio de alimentação, que é de 1.192, auxílio transporte, auxílio pré-escolar, férias proporcionais e 13º salário também proporcional, são as vagas para o IBGE. Agora 12:31.
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1: Encerramos então por aqui mais uma edição do nosso Cultura Sul Notícias, que retorna amanhã a partir das 7 horas da manhã. Obrigado, Sérgio Soriani.
0: Um abraço a todos, uma ótima tarde de quarta-feira e até amanhã às 7 horas da manhã, se Deus quiser.
1: Na sequência você confere o Zap do Povão hoje com Elias, né? E o Pegada Seca logo, logo volta para ficar com vocês.
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0: Meio-dia e 32. Você faz a programação. É só mandar o seu pedido?
1: Mande seu áudio 42 98804 2851.
0: Participe! Até as duas, hein?

0: E aí? Já mandou pra cá seu pedido? Então manda. Manda seu pedido de áudio e a gente vai atender você com muito prazer, com muito carinho. Uma excelente tarde pra você de quarta-feira.
1: Estamos ouvindo seu programa aí e gostaríamos que tocasse a música aí do Luan Pereira.

Primeirinha de hoje aqui do Zap, Luan Pereira e Gustavo Mioto, Moletom. Galera, uma excelente tarde pra todo mundo. Hoje, dia 17 de junho de 2026. Já sabe, né? Pra pedir a sua música, manda um áudio pra cá e eu vou atender. Tem novidade hoje no programa, hein? Você que mandar sua mensagem pra cá, coloca aí sorteio, coloca baile. Por quê? Porque tem dois ingressos para o Bailão do Alberto com Talagaço no próximo dia 20. E aí, manda pra cá sua mensagem pra você concorrer. Combinado? Sorteio logo mais no finalzinho do programa, antes de começar a sofrência.

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2: Meio-dia e 46. 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

Olá, boa tarde. Boa tarde, ouvintes. Aqui quem fala é Eliane da Vila Americana. Peço que toque, por favor, a música com Maiara e Maraísa, Medo Bobo. Ofereço para todos os ouvintes. Muito obrigada, um forte abraço. Tenham todos uma ótima e maravilhosa tarde. Tchau, tchau.

0: foi lindo.
1: Talagaço, quem de nós dois? Falando nisso, tem ingresso aí para o grande baile com o Talagaço no dia 20, no Bailão do Alberto. Manda pra cá sua mensagem 98804-2851, quem participar aí do Zap, né? Vamos fazer assim, quem participar do Zap do Povão já está concorrendo a esses ingressos. Uma pessoa só leva dois ingressos, tá? É um par de ingressos, no caso, que a gente está sendo, que está sendo sorteado aqui agora no Zap do Povão, apresentando o programa aí da Rádio Cultura Sua FM pra você.

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Motoristas de aplicativos e taxistas podem contratar a partir desta sexta-feira, dia 19, o crédito criado pelo governo federal para financiar carros novos de até R$150 mil. Podem ser comprados pelo programa Move Brasil, carros flex, híbridos, elétricos e veículos movidos exclusivamente a etanol. Automóveis movidos apenas a gasolina ou diesel ficam de fora. O Move Brasil prevê até R$30 bilhões para financiar a compra de veículos novos com juros abaixo dos praticados atualmente no mercado. Poderão participar taxistas registrados e motoristas de aplicativos com cadastro ativo há pelo menos 12 meses e mínimo de 100 corridas realizadas no período. O cadastro para verificação de elegibilidade já está disponível na plataforma oficial do programa. Segundo o governo, as taxas de juros serão de até 11,5% ao ano para mulheres e de até 12,6% ao ano para homens. O prazo de pagamento poderá chegar a 6 anos, com possibilidade de carência de até 6 meses para o início das parcelas. Após a validação do cadastro, os trabalhadores poderão procurar uma instituição financeira credenciada para solicitar o financiamento. A análise final do crédito ficará a cargo dos bancos participantes. Para participar, motoristas devem acessar a plataforma www.gov.br e autorizar o uso de dados para o sistema.

0: para verificar se tem direito. 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
0: 1:02. 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Boa tarde, terça-feira, e o Zap do Povão vai até as 2.
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0: E aí é nóis.

0: Já sabe, né? Você comanda aqui a programação até as 2 da tarde e vamos com mais um pedido. Fala aí, meu amigo.
1: Olha, beleza, boa tarde, um beleza. Abrão, viu? Fala. Beleza, meu amigo, e é fraco, né? Mais majado, ele morre. Você viu, né? Aguentou o bairro, né? Mais majado. Me dá dó do meu amigo. Viu? Toque pra nós, Estrada Vida.
0: Não acredito, estão zoando o Luciano. Luciano, volta amanhã, se Deus quiser, volta amanhã, tá se recuperando aí, né? É, se não giar, né? Se não giar. Abraço.

Boa tarde, tudo bem? Manda uma música com Mariana Fagundes, No Fim da Noite Que Não Quis Você. Oferecendo para minha amiga Kelly, de lá de Rio Claro, minha mãe Silvana e minha comadre Sueli, lá do Micumago. Valeu, obrigada.

0: Eli Zuschi aqui na 97,5. Cowgirl também teve. Teve um minuto e pouquinho, né, rapaziada? Fim de noite. Eu consigo essa música para depois do intervalo comercial, tá? Pra tocar, porque eu não sei o que aconteceu, que a música deu um bug com ela e não teve Cristo que tocasse, né? Fazer o quê? Depois do intervalo eu toco pra quem pediu aí, tá? Segura a onda aí. Acho que foi a Simone, né? Adriana, rapaziada, aliás, a primeira foi Milionários é Rico, Estrada da Vida nesse bloco. Agora, hora da coincidência, 13:13.
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0: Enfim, a música Fim de Noite ou da Noite agora vai sair, só que com João Bosco, Vinícius e Maíra Maraíza.
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boa tarde. Gostaria de ouvir a música de Ana Castela, Sua Boca Mente, só para curtir. E também ofereço para todos vocês da Cultura Sul. E tenham uma boa tarde. Sou Janete Fernandes do Centro.

Kleber e Cauã, perfeita pra mim. Mil adjetivos. Agora 1h27, lembrando que tem ingresso, tem um par de ingressos para o grande baile com o Talagaço no Bairro do Alberto no próximo dia 20. Tá esperando o quê? Manda pra cá sua mensagem e participar do Zap do Povão hoje concorre. Não precisa nem pedir música, tá? Não precisa pedir música, só mandar aí, ó, a sua mensagem com o título do corpo da mensagem, ingresso, Talagaço, Alberto, enfim, sorteio. Manda aí.

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0: Legal, vamos em frente com o Zap do Povão, com mais participações.
1: Oi. Boa tarde.
0: Tarde.
1: Estou na escuta, a Jusceli Pupenda. Gostaria de homenagear o meu marido Paulo Pupenda, que está aniversariando hoje. Que ele continue sendo um bom marido, um bom pai, um bom avô. E que ele saiba que nós amamos muito ele. Obrigada.
0: Então tá aí, parabéns Pupenda, felicidades. Mais uma participação.
2: Boa tarde, manda a música do trio Parada Dura, Não Quero Piedade. É a Terezinha, somente pra curtir.

0: tarde, Elias. Roda a música com Nando Moreno, Último Beijo, pra me curtir com a minha netinha Rafaela aqui, a Jersey Prince de Ternópolis.
1: Eu amo essa canção.

Fred e Fabrício, Te Amar é Meu Talento. Vamos ir para o último bloco do Zap do Povão. E você continua mandando sua mensagem para cá, 98804-2851, para concorrer a um par de ingressos para o Talagaço no Alberto.

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2: 13 minutos faltando para as duas.
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2: E bom ter você com a gente aqui na 97.5, a mais potente. E vamos para o último bloco do Zap.

Boa tarde, Elias. Tudo bem com você? Elias, quero escutar uma música com Eros Ramazzotti. É só para curtir. Uma ótima e abençoada tarde de quarta-feira para você.

0: Era os Ramazzotti Cose della Vita. Agora são 13h56. Ou 4 faltando para as duas. Vamos ao sorteio. Quem faturou? Quem faturou o par de ingressos foi quem? A Patrícia. Patrícia, telefone 42-99850, final 60, tá ok? Patrícia, 9850, final 60, foi a ganhadora do par de ingressos. Zap do Povão volta amanhã. Amanhã, se tudo der certo, né? Se tudo correr bem, se Deus quiser, com o Luciano. E para encerrar, tem a última participação de hoje.
1: Boa tarde, Ulisses. Maria José Almeida, do Pai Querer, município da Lapa. Pede uma música, pode ser qualquer uma da Ana Castelo. Ofereço para todos os meus amigos que estão na escuta desse programa, da Pedra Lisa e Pai Querer. E para minha irmã Cida, que gosta desse programa, todos os dias ela se escuta, ela não perca esse programa. E para vocês, uma quarta-feira abençoada.

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1: O Paraná amanheceu com geadas e temperaturas negativas na região sul nesta quarta-feira, dia 17. Segundo o Sistema de Tecnologia e Monitoramento Ambiental, Cimepar, a menor temperatura registrada no estado foi 2,1 graus negativos em General Carneiro. O órgão afirma que, até o momento, o recorde de frio do ano registrado em estações meteorológicas do Cimepar foi 2,4 graus negativos no dia 11 de maio, no distrito de Entre Rios, em Guarapuava. Nesse dia, a sensação térmica chegou a 7,5 graus negativos. A queda nas temperaturas se deve a uma massa de ar polar com frio e seco que está atuando sobre o Paraná, principalmente nas regiões mais próximas a Santa Catarina, onde os termômetros ficaram abaixo de 5 graus em diversas cidades. A quinta-feira, dia 18, deve ser parecida, com possibilidade de geadas fracas no extremo sul paranaense e tempo estável em todo o Paraná. Mas na sexta-feira, dia 19, uma frente fria muda tudo e volta a chover no Paraná, que já tem alerta de tempestades emitido pelo Instituto Nacional de Meteorologia, IMET. 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

0: Vamos começar a sofrência, que a gente já começou dando risada aqui.
1: Vamos começar o programa animado, seu programa animadíssimo, né? Pra quem gosta, pra quem odeia.
0: É, mesmo quem fala mal tá aí ouvindo, tá sintonizado.
1: Eu quero um abraço pra um colega meu, né? Um colega meu que ele tá ouvindo. É o Leandro Mendes. Alô, Leandro Mendes,
0: o
1: um
0: Leandro
1: abraço,
0: Leandro Mendes, está ouvindo.
1: Acabei de conversar com ele, trocamos uma ideia aqui. Nós sempre trocamos boas memórias, trocamos boas figurinhas, que não é da Copa do Mundo, é sobre rádio, né?
0: Uhum.
1: Então, abraço pro Leandro,
0: ô, Leandro
1: Mendes.
0: Abraço pra você, colega. Viu? Vou te ouvir também.
1: É. O Leandro é bem, bem fraquinho, viu, gente? Ele só é o braço direito do Celso Portioli, só isso.
0: É, só isso.
1: Ele só é o braço direito do Celcinho. Agora, 2:08, boa tarde pra você de São Mateus, pra você de toda a nossa região, pra você que tá acompanhando em São Mateus, em todas as cidades vizinhas, as mais de 40 cidades que acompanham aqui a programação da Cultura Sul FM. Boa tarde, meu amigo, boa tarde, minha amiga, o amigo caminhoneiro, né, que tá ouvindo, pode mandar áudio aqui pra gente, viu? Olha o caminhão passando.
2: Abraço pra você que tá na boleia levando sofrência de carona. Positivo, Tubarão.
1: Olha só, gente, que bacana, viu? Então tá aí, né? Pra quem tá na estrada, hoje nós vamos terminar aquela história de ontem que foi polêmica.
0: Então, gente, aqui só tem história polêmica.
1: Só história polêmica.
0: É, e aí a gente tenta ver se a gente consegue ajudar de alguma forma. Nem sempre
1: Sim.
0: dá.
1: Quero mandar um

0: Abraço pro meu amigo Natanael, né? Alô, Natanael.
1: Natanael, abraço pra você, faz tempo que eu não te vejo também.
0: Tá ouvindo, tá acompanhando a nossa programação, Natanael, abraço pra você, meu amigo, né? O Boquinha de Chibiu, ele voltou pra cidade, né? Então um abraço pra ele, tá trabalhando, né?
1: Ah.
0: E obrigado aí pela audiência, grande parceiro, grande amigo, faz muita falta aqui.

0: 7 meses fora e eu voltei e sim, estou aqui novamente.
1: Sim, tá aí, né? Tá aí. Vai então aí o Célio, já vou desprometer a costela já, brincadeira.
0: Não, Célio só escracha todo mundo.
1: Não, é que o Célio assim. Ah. O Célio, ele olha o que ele escreveu pra mim lá, ó.
0: Eu vi.
1: Vai, o que ele falou?
0: Puxe mais o saco.
1: A vida é feita de relações, viu, Célio? Relações que te levam a algum lugar.
0: Exatamente.
1: Né? A qualidade das pessoas que você se relaciona.
0: Exatamente.
1: É o que te leva a algum lugar, entendeu? Pessoas que falam a mesma língua.
0: Isso é então, muito bom.
1: Então, isso é muito diferente, viu? Mas também, o que você falou, posso concordar um pouquinho, porque também, né? O que eu acabei de falar aqui no ar, né, o Celinho? Eu vou fazer uma costela lá em casa. O Sérgio Sorene vai assar. O Sérgio Sorene é assador de costela.
0: É?
1: Sim.
0: Bacana.
1: E aí eu vou chamar o Célio. Só vou avisar o dia, viu, Célio?
0: Ô, Célio, ele entregou pra você aquela cuia prometida há anos atrás?
1: Eu mas queria saber. Tá guardado lá
0: eu
1: em casa.
0: Acredito.
1: Não, mas quando ele vir no churrasco, ele vai levar. Ele vai levar, porque
0: Meu
1: eu vou
0: Deus
1: fazer essa costela, né? Ali em casa, já estamos programando aqui com o Sérgio Soriani. E aí eu vou te avisar, viu, Célio?
0: Eu sei que com o Cleverson, eu só acredito vendo. Porque ele é muito papo. Muito papo.
1: Não é muito papo, é que é minha casa, né, gente? É minha casa, né? Sabe que a casa da gente é o lugar mais sagrado que
0: não,
1: existe,
0: não, mas
1: né?
0: É que você promete as coisas e você não cumpre. Você fala que vai trazer um negócio e não traz. Bom,
1: o que eu falei que ia trazer e não trouxe?
0: O meu cupuaçu você falou que ia trazer ano passado e não
1: tá
0: trouxe.
1: Eu com cara de sorveteria? É, 2:11
0: não, mas
1: agora.
0: Você promete e não cumpre, é isso que eu quis
1: não
0: dizer.
1: Sei, tem que ver.
2: Faz horas que eu tô escutando esse papo da costela aí e até agora nada. Cleverson, largue mão de enrolar e faça de uma vez, rapaz.
0: Viu? Resumindo, te chamou de papudo também.
1: É que assim, a vida é corrida, né, gente? Vocês não têm noção de como é a vida.
0: A vida é corrida, mas a gente tem que colocar prioridades.
1: Olha só, me chama aí que eu vou levar a gaita, falaram aqui. Ah, vai virar a festa da costela lá em casa. Um abraço pra Liane, ó. A Selma tá afiada nos raciocínios hoje, como sempre, hein?
0: Beijo, Nani.
1: muito bem, né? O fala mais aí, Célio, o que ficou quieto?
0: É, você ficou quieto aí? Eu acho que ele tá pensando sobre a cuia que eu falei e ele se lembrou que tava prometido desde antes, ó, muito antes de eu sair da rádio e voltar, já estava prometido e ele não recebeu até hoje.
1: Mas ele não veio buscar, ele veio pra cidade que não me avisou que tava
3: boa
1: na cidade.
3: Boa tarde, Cleverson, boa tarde. Tá,
1: beleza, bom.
3: Selminha, um abraço pra vocês, Padilha aqui na audiência do programa, aproveitando essa audiência maravilhosa de vocês aí. É, desejar um feliz ano novo pro Paulo Popenda, o popular Popenda.
1: Ué?
3: Que é o ouvinte de vocês aí.
1: Do nada?
3: O caminhoneiro lá. E deve estar na estrada agora, mas escutando sofrência.
1: Ué, mas por que feliz ano
0: feliz
1: novo?
0: Feliz ano novo, mas aí. Tá começando agora o ano?
4: Jorginho por cá. Passando o São Mateus ainda em busca do Canoinhos ali.
1: Opa, bom.
4: Positivo. A mãe correndo sentada e redobrado, cabelo penteado.
0: Eita!
4: Então vai
1: nas putas
4: aí,
1: câmbia. Certo, beleza.
0: É, boa viagem pra vocês aí, viu?
1: Ô, sofrência tá no ar, meu povo, minha pova.
3: Perdão aí pela falha, Clevers. É o feliz aniversário, Bubu Penda aí.
1: Ah, bom. Tá.
0: Mas não quer dizer que não seja feliz ano novo. Ele está começando um novo ano.
1: Tá começando.
0: Então tá certo.
1: Ai, gente, ele está começando um novo ciclo.
0: Um novo
1: na verdade,
0: ciclo, claro.
1: Né? Vai fechar o ciclo da minha, sabe?
0: Não
1: meu
0: precisa
1: Deus do céu,
0: falar.
1: Não. Vai ver o ciclo que é, né, gente? Na minha vida vai fechar um ciclo, pronto.
0: Ah, bom.
1: Na minha
0: Entendi.
1: Vida.
0: Pensei que você ia falar besteira.
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1: Que bom que a Selma voltou, mandaram aqui pra gente um abraço.
0: Que bom, beijo.
6: Oi, Selma, boa tarde.
1: Ó, já vou parar esse áudio aqui, se começar com essa folia aqui.
0: Ela vai falar que eu sou mil.
1: Ó, você não vem falar que eu sou mil, viu?
0: Pode falar que eu sou mil, Juscelane, pode
1: a
0: falar.
1: A Selma, você pode falar, ó, aliás, tem a história que o povo tá esperando do homem lá que marcou 6:30 na hora H que a gente vai terminar hoje.
0: Sim, claro.
1: Eu não quero ouvir nesse áudio que eu sou mil, viu? Não quero. Se você falar que eu sou mil nesse áudio, eu vou largar o Sofrência agora que foi boa pra minha casa.
0: Meu Deus do céu.
1: Vou pro meu sofá.
6: Oi, Kleber. Oi, Selma. Boa tarde. Tudo bem? É o
1: não.
6: Vídeo de todos os dias aí da cultura, Juscelane da Vila Verde. Estamos ouvindo aí, tomando um chimarrãozinho bem do tipo com a minha prima Eli, com a presença do Kleber e a Selma. É só cultura na minha casa, só no verdinho chimarrãozinho. Final de semana, cervejinha com a cultura. Obrigado, tchau, tchau.
0: Beijo. Ah, ainda bem que você não falou que ele é mil, Juscelane.
1: Ainda bem
0: porque
1: que você
0: senão
1: não
0: ele já ia abandonar o programa aqui.
1: Atenção, beba com moderação.
0: Sim.
1: Atenção. Beba com moderação. Atenção, beba com moderação.
0: Ai, ai, ai.
1: Atenção, chupe um pirulito.

0: Pirulito.
1: Credo com você, porque falar isso.
2: Pirulito. Pirulito de morango é gostoso.
1: Credo.
2: Eu gosto
1: de pirulito? Pirulito.
2: Nossa, aquele do Kiko, que é grandão, adoro. Chupe um pirulito, você que está ouvindo a Rádio Cultura Sul.
3: Agora azedou a boca da égua.
2: E a história, meu povo, o homem falhou na hora H, e não apenas falhou na hora H, ele também reinou com ela no motel, minha gente.
1: Pois é, gente, a história é a seguinte, ele não funciona, né? Não é abençoado por Deus, e ainda reina, eu não entendi essa.
2: A pergunta que fica é, será que ele pagou o motel?
1: Ah, só falta ela...
2: Será que ele pagou?
1: Ele ter deixado pra ela pagar.
2: Quem você acha que tem que pagar o motel na hora do ralho rola lá, Felminha?
1: Eu acho que é o homem.
2: Na hora de pagar tem que ser o homem, então.
1: Claro.
2: E os direitos iguais que vocês virem falando nessa questão aí.
1: Ah, mas é que tem gentilezas. Que...
2: Somente na hora de pagar a conta que daí muda os direitos.
1: Não, não muda.
2: É isso que você tá dizendo aí?
1: Eu só acho que tem gentilezas que fazem bem.
2: Você vai ver a gentileza aí. Ó, nessa tarde aí, quem completa vocês dois, o Sofrência sempre, né?
1: Ah, beijo, beijo, beijo,
2: ela
1: beijo.
2: Quer dizer que essa minha sumiu.
1: Por que eu sumi? Não, eu não sumi, eu só fiquei...
2: O que você apagou aí, o Juscelene? Você apagou, ela apagou, ela apagou um áudio que ela tava mandando, ela apagou.
1: Ela ia falar que você era mil.
2: Sai esse ano? Sai, viu, meu amigo Célio? Eu vou só te avisar, viu? Não vou ficar prometendo, vou avisar, ó. Quarta-feira, Célio, vem aqui, vou te avisar, viu? Vai sair sim, né? Vai sair sim e eu vou te chamar, viu? Uma pessoa mandou, só paga o motel sozinho se rolar. Olha que
1: nossa
2: coisa.
1: Nossa senhora.
2: Ai, mas ele é
1: meu
2: engraçado.
1: Deus, nossa.
2: Mas você,
1: engraçadão.
2: Eu quero dizer pra você que você é misógino, hein? Você é misógino e você é machista.
1: Ai, meu Deus do céu.
2: Mas deixa eu fazer uma pergunta pra você. Mas é em você ou é nela? Essa é a pergunta. Essa é a pergunta que eu faço pra você. Eu quero saber se você gosta ou é em você ou é na pessoa que está com você. Responda pra
1: agora
2: mim.
1: Agora responda.
2: Você vai no motel, você chega neste quarto de motel, você vê os lençóis branquinhos do motel e você sabe o que já aconteceu ali naqueles lençóis do motel. Mas você gosta? Você gosta bastante? Mas conta pra gente, eu quero saber o que que você usa. Mas que coisa, hein? Com a pessoa que está comigo. Mas que coisa.
1: Sim, com a pessoa que está com você.
2: Mas a pergunta que eu faço pra você é que se ela quiser inverter os papéis, você topa? você topa ou você não topa? Auditório aplaudindo. Você topa ou você não topa? Se ela quiser inverter os papéis, você gosta? Você deixa ou você não deixa?
1: Ele tá pensando.
2: Diga aí, responda. Quero ver você responder. Ele sumiu, ele não está digitando, ele não está falando nada.
1: Eu acho que ele não quer responder.
2: É bom ou não é, meninas? Olha, mas é gostoso ou não é? Ele tá falando que ele não topa.
1: Ah,
2: então,
1: ele falou que não.
2: Então, se você não topa, você volta pro seu lugar. Daqui a pouco nós voltamos.
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0: céu, a gente se diverte. A gente recebe pra dar risada aqui, né? Ai, amigo, você é muito gozado, Deus me livre.
1: Eu sou uma pessoa engraçada, mas não é todo mundo que merece o meu lado engraçado.
0: Ah, bom, entendi.
1: Não é todo mundo que merece o meu lado bom, somente algumas pessoas e os ouvintes que estão ouvindo aí.
0: Ah, os ouvintes merecem.
1: Que estão do nosso lado, não estão do outro lado, os ouvintes estão do nosso lado.
0: É verdade. Não, eu não sei qual que é o outro, mas que esteja do meu lado está bom.
1: Estão do nosso lado.
0: Se estiver do outro lado, também pode ficar do outro lado, que ai, também não faz questão. Ai.
1: Eu quero mandar um abraço para mais um amigo meu, que eu tenho certeza que o Célio vai falar alguma coisa. Ô Célio, já se prepare para falar alguma coisa, e que eu quero ver você falar, viu? Vai falar ou não, Célio? Manda uma mensagem aí, viu? Quero saber.
0: E o Rosalvo?
1: O Rosalvo, cadê você, Rosalvo?
0: Rosalvo,
1: apareça.
0: Voltou com tudo. Ele ficou, esse tempo que eu fiquei fora, ele continuou mandando mensagem ou ele sumiu?
1: Ele continuou mandando mensagem.
0: Ah, tá.
1: E, inclusive, o Rosalvo, eu não conheço muito bem ele pessoalmente, né? Ele passou lá na ação sexta-feira.
0: Eu não sei quem é o Rosalvo.
1: Ele me cumprimentou e simplesmente depois ele falou que era ele.
0: Eu também não sei quem é.
1: Ficou que eu era antipático, eu só cumprimentei ele, dei um abraço e não conversei com ele. Mas deu um abraço ainda, né? Ô, Rosalvo, apareça. Meu amigo Murilo Barbosa, um abraço. Acabou de sair do trabalho aí e no trajeto ele vai ouvindo a rádio pra casa, lá na cidade de Ponta Grossa, viu?
0: Que legal, Murilo. Abraço pra você.
1: Um abraço, Murilo,
0: ele
1: que é do
0: SBT. Ele não ia passar aqui no Sofrência?
1: Do SBT Paraná. Ele falou que vai passar, mas só fala também, né? Tipo eu com a costela, né, Murilo?
0: Ah, entendi. Só papo.
1: Só fala mesmo, né? O Murilo, ele quer muito trabalhar em rádio. Ah. Ele falou que ele quer muito fazer rádio.
0: Que legal.
1: Então, um abraço pra você, viu, Murilo? Meu amigo, meu colega, na verdade. Não, amigo, colega.

0: Pois é, gente, tem áudio aqui do Rosalvo.
1: Apareceu. O cara gosta que passe em vela. Gosta de creminho no umbigo. E faz o programa no posto Castrovel vestidinho de jaquetinha cor de rosa. Ele gosta do fio terra.
0: Na verdade, sim, eu sou uma pessoa casual, viu? Eu tava casual na sexta-feira.
2: Ele tava bem casual, Rosalvo. Tava casual.
0: Com meu óculos escuro, né?
2: Aquela foto ficou legal, uma foto que você tirou lá que eu achei bem massa.
0: É, ficou legal aquela foto lá. Então, é aquela lá, eu tenho de várias cores, viu, Rosalvo? Eu tava casual, né? Na transmissão tem que estar casual, porque as pessoas passam lá, né, pra conhecer a gente, né?
2: Você tem um closet em casa?
0: Tenho várias.
2: Não,
0: várias.
2: Um closet colocar assim, todas. Você todas. Separa por cores as suas roupas?
0: Várias cores. Lá tem um lugar só das jaquetas.
2: Entendi. Tem uma jean, de cada cor.
0: Tem jeans, tem aquela que eu fui, aquela lá, segunda vez que eu uso aquela jaqueta.
2: Eu não tinha visto aquela.
0: Que é dessa cor aqui, entendeu?
2: É rosa.
0: Tem uma cor de vinho também. Tem uma branca.
2: Que é um cremezinho, um begezinho.
0: Tem essa também,
2: assim, é
0: né?
2: Bonita também.
0: São várias.
3: Sim. Parecia o Clodovil depois de tomar um sol.
0: Nossa.
3: Não minta, Cleberson. A mulher esqueceu lá na tua casa e se usou ela. Parecia o Clodovil depois de tomar um sol.
2: Depois de tomar um
3: Não
2: sol.
3: Não minta, Cleberson. A mulher esqueceu lá na tua casa e se usou ela.
0: Clodovil depois de tomar um sol. Essa
2: foi boa, que você é moreninho, você é cor de caramelo.
0: Eu sou cor de caramelo, né?
2: É.
0: Sou cor de caramelo. Sou caramelizado.
4: Ô, Rosalvo, o Cleverson acho que é o Zezé com essas jaquetas coloridas. Acho que ele vai ser cantor também.
2: O Zezé é boa, Dudu.
5: Beleza, batalha, vocês aí, tudo bom? Viu? É. De amanhã o Elias tem que pegar os fularzões pra cá 4 horas da manhã pra fazer o problema de roda ou não precisa? Sabe o meu amigo volta amanhã?
0: Ó, o Pegada Seca, na verdade, aconteceu o seguinte, eu já falei aqui. O Pegada Seca, ele foi ajudar a construir a fogueira lá na Capadócia. E ele acabou caindo quando tava colocando o último palanque lá na fogueira e se machucou. Então ele tá de atestado, né?
2: Uhum.
0: Eu acho que agora ele não vai mais ajudar a fazer fogueira. Então, acredito que amanhã tem a possibilidade dele voltar. Não sei, tem que ver. Né? Tem a possibilidade dele voltar. Vamos ver o que vai acontecer, Magrão. Mas manda mais áudio aí, viu, Magrão? Participa! Mais mensagem lá, Selma.
2: Oi, Selma. Tô ouvindo com minha mãe em sofrência. Queria nossa foto lá do Posto Castrovel pra ter lembrança. Anne, eu vou pedir. Quem que tirou aquela foto? Eu vou perguntar se foi a Tamara ou se foi a menina lá do posto. Foi a Nani. Eu vou perguntar e eu mando pra você, tá bom?
0: Vamos ver.
3: Tá meio pegada seca, pesa 10 quilos molhado. Imagina cair de meio metro, já se machuca.
0: Pois é, ele foi querer pegar os palanques lá meio pesado na Capadócia, lá acabou arrumando pra cabeça, viu?
2: Viu só?
0: Mais mensagem que mandaram lá, Selminha.
2: Esse gosta da fruta. Isso é pra você, Cleverson?
0: Deve ser, por causa. 2:28, 2:28 na reprise, 11 e pouco, minha gente. E aí, o que você acha dessa história? O rapaz foi no motel, minha gente. Ele acabou falhando na hora H, viu? Você já falhou na hora H? Hoje nós vamos terminar essa história. Quero saber de você, se você já falhou na hora H, se já aconteceu com você. Você assuma, você conte pra gente se você já falhou. Porque assim, esse rapaz falhou, além de falhar, ele reinou. Ele não queria, ele... Gente, tem mais coisas aqui, viu? Segundo as informações que passaram pra gente, ele queria abandonar a moça no local do acontecimento.
2: Ele queria abandonar?
0: Ele estava querendo abandonar a moça exatamente naquele local aonde quase aconteceu, quase foram para as vias de fato, mas infelizmente acabaram não indo, porque ele acabou falhando na hora H. Ele não conseguiu fazer nada. O negócio marcou 6:30 e não marcou mais nada. O que será que aconteceu? Selma, que bom ter você de volta, bem-vinda, Aline. Oi, Aline.
2: Aline, obrigada.
0: Aline, esta fera que tá sempre acompanhando, galera.
2: Que
0: ela
2: linda.
0: É parecida com uma cantora famosa.
2: Ela é.
0: Olha a foto dela, com qual cantora que
2: linda.
0: Ela é parecida, Selminha.
2: Ela é parecida a Cher, quando a Cher era novinha.
0: A Cher.
2: Olha esse cabelão, que lindo.
0: Quando era novinha, que coisa, hein? Rosalvo tá mandando mais áudio.
3: Mar de faia, ainda por a culpa da mulher, esse também. Deve ser lá do Porto Ribeiro, mais ou menos. Já que tinha cor de rosa. Tá pensando, é a Selma, nem os alienígenas não quiseram ela, né? Devolveram.
2: Ah.
3: É assim, se jogar pra Iemanjá, ela volta.
2: Que chato que você

0: erros, Al.
1: Mandemos ela com o Graia pra lua, os lunáticos fizeram uma extradição dela.
0: Oh, escuta, e o Graia? Alguma vez apareceu?
2: O Graia está trabalhando num lugar que não pega telefone. Conversei
0: meu
2: com ele.
0: Meu Deus do céu.
2: Se alguém tiver aí notícias do Graia, manda um abraço pra ele, né? O Graia é muito gente fina.
0: Nossa, saudade dos áudios do Graia. Era muito, muito engraçado.
2: Muito bom os áudios do Graia, muito, né? Um abraço pra ele, mas eu conversei com ele agora faz pouco tempo. Ele tá trabalhando num outro lugar lá que ele não consegue mandar mensagem.
0: Ah, que pena.
2: Alô, Cléo, abraço pra você. A esposa do Arilson, abraço pro Arilson também.
0: Beijo pra você.
2: Encontrei o Arilson na missa domingo pela manhã.
0: Legal.
2: Encontrei o Arilson na missa, né? Abraço pra Cléo, tudo de bom, Cléo. Abraço pro Lennon também, viu o Lennon na missa domingo.
0: Que legal.
2: Certinho, abraço Lennon.
0: Mas, o Cléo, o Arilson e a Cléo, é um casal muito legal, muito bom, hein? Muito, eu adorei a participação deles aqui no Sofrência, foi muito joia.
2: Tem uma coisa que eu fiquei com vontade, viu, Cléo? Do café do Arilson, que você falou tanto aqui.
0: Ela falou bem do café
2: então,
0: dele,
2: então, assim,
0: hein?
2: O Arilson tem o meu contato, né? Então, se ele quiser me convidar para um café, né? Eu vou.
0: Viu? E aquele bolo da tua tia lá, tá valendo ainda? Que tua tia fazer uma nega maluca?
2: A tia Juraci?
0: Sim.
2: Alô, tia Juraci, um abraço. Vamos ver com ela, né?
0: Ah, eu queria.
2: Vamos ver com ela, vamos ver com ela lá. Vou ver, né? Falhou, é só fazer mais.
0: Nossa.
2: Olha só. É assim que aciona você, meu amigo? É assim que aciona você?
0: Ó, Thalita. A Thalita tá lá em Gramado.
2: Ela tá na minha cidade preferida do Brasil. Eu só tenho uma coisa pra dizer pro Natanael. Ele tá certo.
0: Você concorda com ele?
2: Que dúvida, nossa senhora. Ah, tá. Ai, que delícia só de ver essa mensagem. Ai, que gostoso, que delícia. Ai, deu vontade. Deus.
0: Manda um beijo pra Thalita, então.
2: Alô, Thalita, um beijo pra você, tá em Gramado, que beleza.
0: Ai, Thalita, um beijo pra você. É a cidade dos sonhos do Cleverson Daniel.
2: Na verdade, Gramado é a cidade que eu mais gosto, né? A cidade, minha cidade preferida no Brasil.
0: Você quer morar lá ainda?
2: Olha... Não depende só de mim pra morar lá, né?
0: Sim.
2: Assim, quando você é sozinho, você toma as decisões sozinho.
0: Exato.
2: Né? Então, não depende só de mim.
0: Passa as informações pra ele aí, Thalita. É. Valor de aluguel, vaga de emprego, essas coisas assim.
2: Pois é, mas não depende só de mim não, viu? Depende de muitos outros fatores.
0: Então... amigo, mas o que for pra ser, vai dar certo.
2: Ai, nossa senhora, amiga.
0: Pensa positivo.
2: O Deus escreve certos, põe linhas tortas, amiga.
1: Vou abrir a filial da RDX lá e mandamos o Cleverson pra Gramado.
0: Isso, boa ideia, boa ideia.
2: Eu não sei, tem que ver.
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0: dia, minha gente, alegria que contagia, 2:37. Aqui com vocês na comunicação, Buiú Moreno.
1: Aqui. Lábios Caramelo.
0: Buiú Moreno. Já usei esse nome.
1: Buiú Moreno?
0: Buiú Moreno.
1: Meu Deus, aonde que você usou?
0: Gente, eu tive vários nomes no rádio, na verdade.
1: Buiú da Vila Amaral.
0: Aí um diretor um dia falou, me viu, usa teu nome, Cleverson Daniel. Né? Que Buiú Moreno, você vai ver.
1: Um nome tão bonito, vai substituir por Buiú Moreno.
0: Tirando a parte do Cleverson, né?
1: Você não gosta?
0: Cleverson não.
1: Cleverson Daniel, eu acho legal.
0: Daniel,
1: é um nome forte.
0: A junção dos dois, né? É. Eu quero um abraço pra minha querida professora Ângela Fará. Ela foi uma professora que marcou muito a minha vida na faculdade. E aí ela falou que esse nome é forte.
1: Eu acho um nome bem forte.
0: Esse nome é bem forte, assim. Ela foi muito bacana, assim.
2: Ah, vai começar a se chorar já, então.
0: Não, só tô falando. É uma professora que marcou minha vida, Ângela Fará. Nós conversávamos bastante, assim, sobre tudo. E ela falava, o Cleverson Daniel é um nome junto, assim, é um nome composto.
1: Sim,
0: legal.
1: Sim, exato.
0: Pois é.
1: Isso é legal.
0: Vamos ver.
1: Você
0: que
1: não
0: que
1: pensou ainda em colocar Daniel com Y?
0: Eu
1: fazer umas mudanças,
0: assim? Colocar Daniel Moreno. Daniel Moreno no Balanço Geral, Balança Brasil.
3: É, deve ter usado lá na Capadócia esse Buiú Moreno. Na verdade, a culpa é do Jumps, né? Dele ter inventado esse programa e nós temos que ficar aguentando o Cleverson agora.
0: Primeiro que não foi o Jumps que inventou nada aqui esse programa, fui eu que inventei, se quer saber, ô boca aberta. Referência aqui, fui eu que inventei, eu que criei essa bagaça aqui. Foi
1: o
0: nada Jumps de Jumps.
1: Fazia parte só.
0: O Jumps foi convidado a participar do programa. Não fale que você não sabe.
4: Fui eu que inventei. Essa
3: então a culpa é tua mesmo.
0: É minha mesmo. A culpa é de mim mesmo. 2:38 agora, 2:38. Aliás, um abraço pro Jumps, conversei com o Jumps esses dias. Um abraço pro pai do Jumps, o Paulo, que sempre ouve sofrência
1: que
0: também.
1: Que legal. Eu também encontrei o Jumps lá na loja sábado de manhã.
0: O Jumps é muito gente fina. Foi na minha casa esses dias, a gente trocou uma ideia bem bacana. Um abraço pra você,
1: gente,
0: meu amigo
1: boa.
0: Jumps, né?
1: Sim.
0: Foi o primeiro integrante aqui do Sofrência.
1: Uhum.
0: Depois veio o Zé Maria, né? Junto com a Betinha, né?
1: Sim.
0: Que participaram, a Betinha Tati Quebra Barraco, né? Abraço, Betinha, tudo de bom. Né? E depois veio a Selma, né, gente?
1: Cara, desde que ano que eu tô aqui, eu já nem lembro
0: eu
1: nem mais.
0: Lembro, não gosto de lembrar de data, não quero saber de data. Daí depois veio a Selminha Furacão aqui, né? Depois tivemos aí a Thaís Loira, né?
1: A Thaís participou.
0: Sim, daí tivemos a Bianca. E agora você está de volta na bagaça.
3: Viu? Então que eu sei que criou o programa e o Jumps entrou de gaiato, vocês dois podiam pagar um churrasco pra nós, né?
0: Pois é, eu acho que o Jumps pode pagar um churrasco, vamos fazer esse churrasco aí. Entendeu? Eu tenho que decorar pra mim, quando eu ver você, saber que é você também, né, homem?

0: mande as fotos da sua cara aqui, porque nós não, não conhecemos você.
1: Mande uma foto da tua cara. Olha, olha, olha a foto de perfil dele aqui, ó.
0: Esse não tem, ó, ele não pôs.
1: Combina bem com as falas dele, a foto de perfil.
0: Ah, é, total.
1: Combina totalmente
0: total,
1: com as falas dele.
0: Ó. Sim, sim.
1: Ah, mas, gente, vamos pra história, que é o que interessa. Brasil, o povo quer saber da história. Você que está ouvindo a Cultura Sua FM, né? Você que está acompanhando a Cultura Sua FM, você que está ouvindo Sofrência. Esse rapaz, gente, presta atenção, muda a trilha. O rapaz, ele foi no motel com a moça e a moça mandou a história contando que ele falhou na hora H, minha gente. Falhou na hora H e brigou com ela ainda, ele reinou com a moça. O que você acha disso? Você que está ouvindo a Cultura Sua FM, o que você faz quando você falha? Nós já perguntamos aqui se você já falhou. Agora, eu quero mudar a pergunta. Eu quero perguntar pra você, né, o que você faz quando você falha?
0: O que será que eles vão falar, hein?
1: O que é a frase que você fala quando você falha na hora H?
0: Ah, isso nunca aconteceu
1: quero
0: comigo.
1: Quero saber. Ai, essa será primeira que vez isso? que acontece. Essa é a primeira vez aí que está acontecendo aí. E aí, você que tá ouvindo a rádio, o que você faz? Não pois fale palavrão.
2: Bota pra derreter isso aí, Cleberson, Daniel e Nelly.
0: Nelly?
1: Nossa, certo.
0: Não, a Nelly tava de manhã.
1: A Nelly é cedo, homem.
3: Né, você sabia, creio? Só não deu bola mesmo.
1: É, eu não
3: viu?
1: Sabia.
3: Então que você que criou o programa.
1: Não sabia que era você, viu? Não sabia que era você.
0: Eu tava lá o dia que ele foi lá.
1: Eu não lembro.
0: A hora que ele foi, porque eu tava lá no posto.
1: Eu não lembro.
0: Mas eu não vi.
1: Eu não lembro, minha memória está indo embora, meu povo.
2: Errou!
1: É, exatamente, exatamente. Mensagem, lê lá pra gente.
0: Ah, tá.
1: O que aconteceu?
0: A Thalita, que tá lá em Gramado, já mandou foto ensolarada, tá lindo lá. E ela fala que é lindo, né? Tô amando morar aqui esses meses. Ó, emprego tem, aluguel é caro, viu, Cleverson? Ó, e vocês falando de bolo e eu sonhando com o bolo de cenoura da Selminha. Pois é, lá em Malta eu fazia um bolo de cenoura pra Thalita, porque a gente trabalhava junto lá, fora os nossos almoços, né, Thalita? Nem vou começar a falar aqui que dá vontade.
1: Viu, até uns 6.000 de aluguel, consigo morar numa casa boa, hein?
0: Sim, ó.
1: Viu, até 6.500 dá pra pensar.
0: Caro quanto? Porque depende, o que é caro pra mim, às vezes não é caro
1: pra
0: você.
1: Eu gostaria de morar perto do Lago Negro.
0: Nossa, você também, né? Não, quer vista pro Lago Negro.
1: Não adianta morar em Gramado, se é pra morar, tem que morar bem, não adianta ir lá pra morar no fim do mundo lá e ter que andar suando na rua.
0: Ai, meu Deus.
1: Perto do Lago Negro, quanto que eu consigo alugar um apartamento aí?
0: Nossa senhora.
1: De frente pro Lago Negro, quero saber.
0: Thalita vai fazer uma. Ela vai fazer uma. Como é que é fugir a palavra? Ela vai fazer uma pesquisa lá.
1: Conta aí pra nós.
4: Paga um hotel, vai pra casa quietinho, ainda levando a moça embora de carona, pra ficar mais feio.
1: É verdade, né? Ele tinha que ter feito isso. Repete o áudio lá.
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1: Agora imagina, né? O cara falhou, segundo as informações que passaram pra gente. E eu quero dizer que aqui nós não falamos nomes no Sofrência, então uma pessoa que faz parte da história, ela pode ficar tranquila que assim, quando eu encontrar você, eu vou fazer de conta que eu não sei, viu? Não vou chegar pra você e perguntar, viu? É, mandaram história lá, é você mesmo, hein? É você mesmo, né? Não vou, jamais. Jamais.
0: Viu, mas uma coisa eu sei. É. As pessoas sabem que a gente sabe.
1: As pessoas sabem que a gente sabe.
0: Porque a gente já percebe no olhar. Quando você encontra uma pessoa de uma história que mandaram aqui, sim, a pessoa já olha pra você meio disfarçando, não é?
1: Com certeza. E um cara se escondeu de mim no mercado, ele só faltou entrar dentro do pacote de arroz.
0: Não, você falou, você tinha me contado.
1: Ele só faltou levantar o freezer e entrar dentro do freezer lá do mercado.
0: Será que tava devendo?
5: Tudo bem? Estamos na escuta do Sofrência.
1: Opa.
5: E gostaria de ouvir a música Retrovisor.
1: Viu, mas eu.
5: Uma folga, lavando a roupa.
1: Que beleza.
5: Tudo bom pra vocês.
1: Que bom, hein?
5: Como que a Selma voltou?
0: Que tá bom aí. Que eu voltei, uhul!
1: Tá aí, incomodando de novo.
0: Não tô incomodando nada. Obrigada.
1: Seguinte, música somente no zap do povão com a pegada seca, né? Vamos ver se amanhã ele se recupera, viu?
0: Sim.
1: Olha. Dá pra pagar uns 4 condomínios bem localizado. Aqui tem várias opções.
0: Pra você pagar 4, você tem que ganhar quanto? Uns 12, no mínimo?
1: Pagar o quê?
0: Pagar 4.000 de aluguel.
1: Ah, sim, tem que sobrar 8, né? Não, como que eu vou pedir uma pizza por semana?
0: Em Gramado é mais ou menos assim.
1: Gramado.
0: É.
1: Conta pra gente aí mais detalhes, ó. Esse negócio não funciona comigo, a pessoa disse. Eu passei hoje na frente de uma loja.

0: Nossa senhora.
1: Meu, vai achar o que fazer aí,
0: não,
1: rapaz.
0: O, é falta do que fazer
1: o
0: mesmo.
1: O Zorro.
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1: É só besteira, né? Meu Deus do céu. Sofrência. Eu tava com saudade deste programa.
2: O povo vai mandando mensagem aqui, meu Brasil. Quem é você? Onde você está, meu querido, minha querida? Alô, meu amigo Jonathan Ducati, um abraço para você, tudo de bom, obrigado pela audiência, muito obrigado e pela sintonia.
3: Boa tarde, Cleverson. Boa tarde, Selma. Ah, eu quando eu falho, o que eu falo é, meu Deus, é a primeira vez que aconteceu isso comigo.
2: Nossa senhora, já. Ai.

0: Deus do céu,
1: hein?
0: Qual que é a melhor frase pra falar?
1: Qual que é a melhor frase?
0: É. Ah, não sei. O que você diz?
1: Tem que ser sincero.
0: Não, tem que ser sincero, provavelmente, né?
1: Ah, tô nervoso.
0: Tem que ser. Se você vê que tá suando a testa, o cara ficou nervoso.
1: Já
0: pronto.
1: Era.
2: Ô, Clarkson, mas quando falha, o cara tem a língua, né?
0: Ô, louco, cara.
1: Meu Deus,
0: pra falar,
1: não é pra
0: não,
1: falar as coisas, meu Deus.
0: É,
1: do
0: que
1: céu.
0: Assim, que a língua ela é usada pra falar. Então,
1: sim.
0: Assim, se você não tiver língua, você não fala. Então,
1: exato.
0: Por isso, isso é o que acontece. O cara usa a língua pra ele conversar, isso que ele quis dizer, né?
1: Sim, com certeza.
0: Você usa a língua pra você poder falar, né?
1: Sim.
0: Ah, falhei, quero pedir desculpa pra você.
1: É.
0: Quer dizer pra você que essa é a primeira vez que isso acontece e na próxima vez eu não vou falhar. É isso que
1: sim, ele quis dizer. Sim, que ele quis dizer, lógico.
0: É pra conversar, meu
1: exato.
0: Povo. Mensagem no Sofrência, mandaram uma foto de Gramado aqui, hein? Clébio, também tem Gramado ouvindo vocês aqui. Ela mandou pra gente a foto aqui, que bacana. Um abraço pra você, obrigado pela audiência. Ela disse que vai fazer, a Cléo vai fazer um bolo e vou marcar
1: o
0: café.
1: Vamos, Cléo, vamos marcar, eu quero.
0: Tá, mas então eu não vou, se você vai, eu não vou.
1: Nossa, deixa de ser.
0: Não, começou.
1: Nossa, não, você que começou.
0: Primeiro que...
1: Ai, ficava mandando mensagem.
0: Não.
1: Quando que você vai voltar? Tô com saudades.
0: Nunca
1: você
0: mandei,
1: tem que trabalhar aqui de novo.
0: Não, ó, gente, isso aqui é mentira.
1: Eu tenho as provas.
0: Mentira.
1: Quando
0: mentira,
1: que você vai voltar?
0: Mentira
1: quando?
0: Descarada. Pra você ver como eu nunca fiz isso. Nunca fiz isso.
1: Fez.
0: Aliás, eu nem respondi a ela. Ela reinava
1: nossa.
0: Às vezes pra mim.
1: É, mas às vezes demorava pra responder quando eu mandava alguma coisa,
0: nunca
1: é verdade.
0: Nunca falei isso. O que ela
1: mas
0: falou?
1: Mas falava assim.
0: Nunca
1: volte
0: falei.
1: Logo, volte logo, porque o Sofrência precisa de você.
0: Ó, meu Deus do céu, gente. Viu? Atenção, Deus. Nossa Senhora Aparecida. Vocês sabem, vocês conhecem o meu coração. É isso que eu posso dizer, só isso, entendeu?
1: Sim,
0: eu sei que está dentro de mim. Ó, mas a mulher fala o que daí, né? Pergunta pra Selma o que que a mulher fala.
1: Eu falo o quê? Quando não tá afim?
0: É.
1: Ah, fala que não tá afim, ué. Ah, hoje não vai rolar, hoje não dá, hoje não.
0: Pois é.
1: Não tô legal, tô com dor de cabeça.

0: Você é muito idiota mesmo. Meu Deus do céu.
1: Ai,
0: por quê? Por que você quer saber? Por que? Me diga, por que você fez?
1: Não vou nem falar nada, gente. Aqui acontece muitas coisas aqui na rádio. Quero mandar um abraço pro Roberto das Neves, que vai estar o Abominável logo mais aí às 5 da tarde. Alô, Nelson de Curitiba, forte abraço, meu amigo, tudo
0: abraço,
1: de bom.
0: Abraço, Nelson.
1: Obrigado, tô ouvindo Sofrência aqui com a minha mãe, ela falou lá da foto, né?
0: Então, eu vou tentar achar essa foto aí, Anne, eu vou mandar pra você.
1: É, pois é, gente, é isso aí, né? Com o pessoal, qual que é o número pra mandar mensagem pra rádio?
0: 98804-2851. Manda pra cá, gente, manda. Participa do Sofrência, porque como o Cleverson diz, o Sofrência é um bate-papo. São vocês que fazem o Sofrência junto com a gente. A gente só tá aqui pra falar o que vocês falam, entendeu? Colocar a voz nas perguntas, nas dúvidas, nas histórias que vocês mandam pra gente. Então, manda mensagem pra cá, 98804-2851.
1: Pois é, o rapaz ele falhou, gente, e segundo as informações aqui, tem mais uma informação que eu quero dizer, né? E quero deixar claramente aqui que não é para as pessoas ficarem ofendidas, porque a gente sabe que o rádio ele é delicado, ele precisa saber o que é falado para não acabar
0: claro
1: magoando as pessoas, mas segundo as informações que passaram, esse rapaz teria uma Malaquia, né, desavantajado, digamos assim, o Malaquia dele, né?
0: Entendi.
1: O que não
0: sim
1: é culpa dele.
0: Exato.
1: Né? Isso não tem a ver com a situação. A situação é que ele reinou.
0: Isso que eu não entendi. Eu não entendi qual que foi o motivo dele reinar.
1: É, ele deu uma reinada.
2: Tarde, seu menino. Tarde, tudo tranquilo. Só dizer assim, o desgrilo esqueceu as urzinhas, putz. Ai, Zé. Tamo aí curtindo no Rio Grande, amado aí.
0: Olha, mais um Rio Grande.
1: Beleza, Rio Grande do Sul, hein?
0: Que legal, bacana.
1: O estado que eu amo, Rio Grande do Sul, hein, gente?
0: Bom,
1: quando passa aquela ponte ali da divisa entre o estado de Santa Catarina e Rio Grande do Sul, parece que as energias se renovam. É uma coisa. Acho que o meu espírito é de gaúcho, não adianta.
3: Ah, vai chorar então?
1: Eu acho que o meu espírito, na verdade, não pertence ao Paraná, sabia? Nada a ver.
0: Olha só, revelações do Cleverson Daniel.
4: Ai, Buio, me destrua.
0: Credo!
1: Coloca de volta o áudio.
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0: Tu da onde que...
1: Gente do céu. Eu voltei pra isso.
0: Ai, da onde que tira essas coisas? Vai mais uma vez no plato que eu achei engraçado.
2: Ai, Buio, me destrua.
1: Engraçado.
0: Ai, meu Deus do céu. Vai mais mensagem. Ai, lê pra gente, lá, Selma.
1: É, mas e a mulher? O quê? Pergunta aí pra Selma qual que é o discurso. Ah, pois é, isso que eu falei. Eu acho que tem que ser sincero, viu, gente? Acho que não tem que inventar desculpa, não. E falar, ah, hoje não vai rolar e pronto.
0: Pois é.
1: Não é? Melhor que dar desculpa?
0: Ainda mais esse frio, Malaquia. Com esse frio aí, gente. Com esse frio aí, ó.
1: Pois é.
0: Entrou na hidromassagem, pode abandonar.
1: Ué, mas a água não tá quente?
0: O rapaz não conhece o Tadala, pra amenizar aí, pelo menos, né? Vai dar certo, né? Abraço pra você que mandou mensagem, obrigado pela sintonia, tudo de bom, viu, gente? Lembrando que sempre fale com o médico, viu? Na hora de você tomar algum medicamento, é importante, porque se você sentir que realmente está acontecendo alguma coisa, grande parte é psicológica, viu? Porque você fica nervoso e você sabe que se você se desconcentrar, já era, né?
1: Uhum.
0: Ah, você, né, continuar com a ferramenta ali firme e forte, em posição de sentido, você tem que estar relaxado, você tem que estar concentrado, você tem que estar totalmente à vontade, né? Porque se você deu uma... Se mudou o pensamento, pronto. Né?
1: A Maria concentra.
0: Mudou a Maria Mola, invade o relacionamento, o João Boba e já era. Entendeu? Então, tem que estar concentrado, porque a maioria dos casos são psicológicos. Agora, se você sentir realmente que tem uma sequência de falhas, que você não consegue, aí você precisa procurar um profissional que é urologista, né? Uhum. Que ele vai receitar para você o medicamento certo, vai fazer os exames, vai entender se realmente vem algo acontecendo, né?
1: Exato.
0: Você chega e fala pra lá, não sei o que acontece, doutor. Eu coloco preservativo, acha que é touca e dorme. Então você tem que ver, né? O que acontece, né?
1: Sim,
0: alô, Alemão, um abraço para você, obrigado, pessoal, aqui na obra, ligados.
1: Obrigada pelas
0: Sofrência.
1: Boas-vindas.
0: E é isso então, né, gente? Pra encerrar a história, pra fechar o pacote, o rapaz reinou e ficou bravo, enfim. E ela falou que não vai ter segunda chance, não vai ter segunda vez.
1: Ah, sim.
0: Ele quis uma segunda vez.
1: Ah, ele quis? Não. Ela
0: disse que nem pensar.
1: Sim, tá certa.
0: Você acha que não deve dar?
1: Não. O que tinha que dar já deu,
0: nossa,
1: acabou.
0: Que ruim você também, né?
1: Segue, a fila anda.
0: Mas vai que ele pega e tira essa má impressão.
1: Não,
0: que
1: eu acho que não vai. Eu acho que não vai tirar, não.
0: Você acha que não?
1: Acho que tem que seguir.
0: Você acha que por ele ter reinado não adianta?
1: Não, eu acho que já era. Já
0: você
1: foi.
0: Acha que o homem reinou no motel, pode largar a mão?
1: Sim, perdeu a vez, gente. Nem adianta tentar de novo.
0: É, você viu que. Escute a voz da experiência, hein?
1: Exatamente.
0: Escute a voz da experiência.
1: É. Não, vai começar a fazer bullying comigo. Você nem comece, viu? Você nem comece. Ó, eu conheço você pela tua cara.
0: Essa minha cara morena.
1: É, eu conheço as tuas risadinhas.
0: Cicatriz no meu rosto, gente.
1: Sim.
0: Eu tenho uma cicatriz no meu rosto.
1: O que é essa cicatriz mesmo?
0: É uma cicatriz da vida.
1: Do meu
0: sofrimento, do tempo que eu cheguei no Brasil. E pra quem não sabe, né? Pra quem não sabe, os portes vieram para o Brasil, né? A mando do João Pedro II. João Pedro não, Dom Pedro
1: II. Ai, meu Deus. Deve ser do João Pedro mesmo.
0: João Pedro II.
1: Vieram nas caravelas.
0: Não, mas essa história é verdade. O Dom Pedro II, essa história é real, gente.
1: Uhum.
0: Porque assim.
1: É que você tem sangue real.
0: Eu sou descendente de Dom Pedro II. E do primeiro também. Por quê? O que acontece? Deixa eu falar. Posso falar ou não?
1: Vai, fala.
0: Já falei essa história, eu vou falar de novo. O que acontece?
1: Eu tinha esquecido.
0: Você pesquisa sobre a tua família, os antepassados,
1: sim,
0: entendeu?
1: Você tem uma árvore genealógica.
0: E lá na faculdade, né, que eu fiz faculdade lá em União, o meu professor de empreendedorismo, que era uma das matérias de jornalismo, ele é Portes, ele pesquisa sobre a família.
1: Entendi, sim.
0: Aí ele fez essa pesquisa e ele falou que os primeiros Portes que chegaram aqui na nossa região, que tem Portes em União, tem os Portes da Terra Vermelha, que não são os mesmos do... aqui de São Miguel da Roseira,
1: uhum,
0: né?
1: Entendi.
0: Que são os Sentinor ali, toda aquela, aquele povo de lá. E aí lá, naquela época, né, os primeiros portes que chegaram no Brasil, que chegaram em São Miguel da Roseira, vieram a mando do Dom Pedro II. Então não precisaram aliados do Dom Pedro II, os primeiros portes que vieram para o Brasil, vieram para São Miguel da Roseira, a mando do Dom Pedro II.
1: Mas você acha que ele era do mesmo sangue de
0: João Pedro II? E assim, então assim, o sofrência só existe por causa do Dom Pedro II.
1: Do João Pedro II.
0: Então agreça quando o João Pedro II falou, o que que ele falou?
1: Sei lá que ele falou.
0: A frase, quando ele levantou lá e falou a frase.
1: Não sei, independência ou morte?
0: É, exatamente, meu Deus do céu.
1: É que o João Pedro já não é mais quem ele era, porque ele era Dom então, Pedro, assim, agora ele virou João
0: então,
1: Pedro.
0: Então assim, quando você vê esses meus traços portugueses aqui, né, esses meus traços fortes, essa cicatriz da vida, eu tenho, olha a cicatriz no rosto aqui, ó.
1: Tô vendo.
0: Sim, um cachorro me mordeu. nesse rosto aqui, entendeu?
1: Eu não lembrava disso.
0: Sim, mas é porque eu mordi ele primeiro. Né, eu mordi o focinho do cachorro.
1: Ai, meu Deus.
0: Eu não sei por que eu resolvi morder o focinho do cachorro.
1: Ai,
0: aí
1: gente,
0: me devolveu a mordida. Sim, eu mordi o focinho do cachorro.
1: Ai,
0: daí.
1: Bem feito.
0: Eu dei uma mordida no focinho do cachorro e ele devolveu na hora.
1: Claro.
0: Cachorro. Nossa, cachorro muito grosso, estúpido. Eu era apenas uma criança vinda de Portugal, né? Com sangue português, né, esse sangue português aqui.
1: Que e não aí, come bacalhau.
0: E aí. Eu tava brincando com o cachorro e aí eu acho muito legal o focinho do cachorro. Eu resolvi morder o focinho dele.
1: Parece gostoso,
0: mas
1: né?
0: Mas foi só uma mordida. E ele, pá, daí eu, mãe! E aí a mãe veio, tava caindo um pedaço do meu rosto. Então, caiu o pedaço do rosto do cachorro, era
1: meu
0: grande.
1: Deus.
0: Sim, nós morávamos ali no centro da cidade, em frente ao Duque de Caxias.
1: Que dó do
0: aí
1: tamanho.
0: A mãe me levou correndo pro hospital e tal, fizeram a reconstrução aqui desse lado, mas aí tem essa cicatriz da vida, gente. Então, desde os meus 3 anos de idade que eu tenho essa cicatriz que eu carrego no meu rosto, que é a cicatriz de quem vive, de quem tem história. E agradeço ao Dom Pedro II, senão não existiria sofrência, viu?
1: Amanhã a gente vai continuar esse assunto,
0: Dom Pedro
1: que eu quero
0: II
1: saber mais.
0: Não tivesse falado portes, vão para o Brasil para ser o melhor roseira.
1: Ah, eu pensei que ele falou independência ou morte.
0: Não existiria Santinor. Não existiria Cleberson Daniel. Então agradeço ao João Pedro II. Um abraço, tchau meu
1: tchau.
0: Povo.
3: Amanhã tem mais sofrência. Valeu meu povo. Tchau, obrigado.
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0: 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A Anvisa liberou, na manhã desta terça-feira, dia 16, a aplicação da polilaminina na jovem Ana Beatriz Stubinski, de 22 anos, que perdeu movimentos da perna depois que foi atingida por um galho que se soltou de uma árvore na Praça Osório, em Curitiba. As equipes médicas identificaram lesões severas no pulmão e na medula espinhal, entre as vértebras T5 e T6. Durante o fim de semana, Ana passou por duas cirurgias de alta complexidade, uma para tratar o pneumotórax decorrente do trauma torácico e outra para a estabilização da coluna vertebral. A família tinha expectativa da aplicação da polilaminina desde sábado, dia 13, dia do acidente. Porém, esperava o processo burocrático para saber se o caso de Ana se encaixava nos critérios para receber a substância experimental. A polilaminina é proteína sintética desenvolvida no Brasil e ainda em fase de estudos, com potencial para estimular a regeneração de nervos e tecidos lesionados na medula espinhal. Ana mora em Valinho, São Paulo, e estava visitando a família que mora em Curitiba no sábado. Ela acompanhava a mãe, a irmã e o sobrinho na feirinha de inverno. Enquanto a família estava em uma das barracas da feira, o galho caiu da árvore, derrubando Ana. Em nota, a Prefeitura de Curitiba lamentou o ocorrido e informou que a Secretaria Municipal do Meio Ambiente mantém um programa permanente de monitoramento e manejo da arborização urbana. 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
1: E aí, galera? Tá todo mundo animado? Metade da semana já, quarta-feira, hein?
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1: Já são 13h09, eu sou a Selma Santana e a gente vai curtir muita música a partir de agora.
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sempre, gente. Alto Astral Alegria é com a gente. Então, ó, pega seu WhatsApp e manda mensagem pra cá.

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Tá aí Simone Mendes, Direitos Iguais. Curtimos por aqui também Henrique Juliano, Seja Ex. E essa tarde gostosa, linda demais, de quarta-feira. Você tá fazendo o que por aí, hein? Manda sua mensagem pra cá no 98804-2851. Hoje tem um kit personalizado aqui da rádio pra sorteio. Então você pode faturar este kit. É só você participar. Já tem várias mensagens chegando e daqui a pouquinho tem abraço, tá bom? Participa aí, já já eu vou enviar estes abraços. Manda aí, agora são 13h16.

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0: essa mensagem e participa. Agora são 13h22. 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
0: Ah, vou matar saudade desse grande sucesso. A canção As Long As You Love Me, da boy band Backstreet Boys, fez parte da trilha sonora internacional da novela Por Amor, exibida originalmente pela Globo em 1997. A música embalou muitos momentos inesquecíveis da trama de Manoel Carlos e fez muito sucesso. A gente vai curtir por aqui agora 13h23.

Tem cultura, tem tudo. Tá aí, Fernando e Fabiano com Panda. Não é só terminar. É muito mais complicado do que isso, não é? Mas tem muita gente mandando mensagem aqui. Abraço pra todo mundo que está na sintonia, nas mais de 50 cidades que a Cultura Sul FM alcança, né? É bom demais ter vocês por aqui. E olha só, abraço pra Cleusa, tá na escuta, tudo de bom, tá participando do sorteio, gente. Hoje tem um sorteio de um kit personalizado aqui da Cultura, tá bom? Então você mandando mensagem aqui, você já estará concorrendo, tá? Beijinhos da Alexa Maria do Rosário, da Colônia Taquaral, tudo de bom pra vocês.

aí na coluna Taquaral, Ulisses Marques em Porto Feliz também tá na sintonia, tudo de bom, a Regi, beijo Regi, tudo de bom pra você, Nelma Green também, olha, tudo de bom. Ah, que legal, viu? Abraço, tudo de bom aí pra todo mundo que está curtindo a programação. Fabi, ela falou que chorou com as palhaçadas do Cleverson Daniel aqui, né? Ai, gente, eu me divirto. Sofrência pra mim é a minha terapia de diversão, né? Porque a gente vem aqui só dar risada, não tem como, né? Abraço, Natanael, tudo de bom pra você, pra todo mundo aqui que estava me dando as boas-vindas também, tudo de bom, viu? Andréia Garcia, da Água Amarela, de baixo, também na escuta. Bom demais ter vocês por aqui, gente. Vamos curtindo, tem muita coisa bacana pra rolar. E claro, com a sua companhia fica muito melhor. Daqui a pouquinho tem mais abraços, viu? Então não sai daí não. Agora são 13h31.

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1: É, e hoje tem entrega nos bairros. 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
2: Boa tarde, Selma, e a todos os ouvintes da Cultura Sul FM. Aqui é a Tamara e juntamente com o Felipe estamos indo para Vila Palmeirinha fazer a entrega de uma cesta básica. Então você, aí da Palmeirinha, que está escutando a gente, está precisando de uma cesta básica, para o carro da Cultura Sul FM para levar ela para casa.
1: Que legal, hein? Olha só, pessoal da Palmeirinha, então, tá precisando de uma cesta básica? Fica aí na frente, aumenta o volume do rádio e fica aí no portão. Viu o carro da rádio? Faz um sinal aí para o Felipe com a Tamara, você pode faturar. E daqui a pouquinho a gente volta, então, com a Tamara e o Felipe para saber quem é que vai faturar essa cesta básica.
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Agora são 13h37. Marília Mendonça supera.

0: tudo, uma ótima tarde, uma excelente quarta-feira pra você, metade da semana, porque a semana passa rápido, gente, então aproveita aí, aproveite seu tempo, muita gente mandando mensagem, participando, lembrando que hoje vai ter o sorteio, então, de um kit personalizado aqui da rádio, tá a fim de ganhar esse kit bem bacana, manda mensagem pra cá, e tem também, gente, dois ingressos, pro Umbenau, tá? Grupo Marcação no dia 5 de julho, então você quer ir lá no Umbenau, dançar, se divertir, aproveitar com o grupo Marcação, manda mensagem e fala, quero concorrer aos ingressos, ok? Agora são 13h42, excelente tarde pra você.
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Tá aí Simone Mendes, Direitos Iguais. Curtimos também Eli Just e Cowgirl. E há muita música rolando por aqui. O Nossa Tarde no Ar comigo, Selma Santana. E a gente vai curtindo muita música, claro, nesse dia lindo. Quarta-feira de sol aqui em São Mateus do Sul. Tava friozinho de manhã, hein? Tava friozinho, mas o sol já abriu de manhã e tá lindo demais. Então vamos curtir, aproveitar. Quero mandar beijo, beijo, beijo. Tem muita mensagem chegando. Vou mandar beijo aqui, ó, pra Andréia, a Ivone também está escutando, a Regina Miller, tudo de bom, a Milena, um beijo pra você, a Kátia também tá curtindo, Kátia Mara, um beijo pra você, tudo de bom, a Cristina também na escuta, participando do sorteio, todo mundo tá participando do sorteio, tá, gente? Vai ter o sorteio de um kit personalizado aqui da rádio e dois ingressos pro baile que acontece no Umbenal, tá? Com o grupo Marcação, no dia 5 de julho. É, abraço aqui também pro Alemão, galera trabalhando lá na Vila Buarque, curtindo a programação, tudo de bom pra vocês. O Edilson Macuco também no Lajeadinho, muito bacana, gente. Galera que sempre acompanha a Cultura CFM. Abraço aqui também pro Claumir, tudo de bom, tá escutando, curtindo a programação, a Sarita também, a Lúcia Rosa, a Marilice, abraço, Kathleen, Juscelaine, muita gente, vai mandando, daqui a pouquinho eu vou mandar mais abraços, então vai participando, gente, é bom demais ter vocês aqui juntinho comigo. Já já, as notícias aqui no Giro da Cultura, claro, porque aqui tem o quê? Tem música, tem companhia, tem informação e a programação é feita com muito carinho para você que está aí nos acompanhando. Então vamos ficar bem informado, tá? Agora são 5 para as 4.

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1: O Instituto Nacional de Meteorologia, IMET, confirmou que 170 municípios do Paraná deve entrar em alerta amarelo para chuvas intensas a partir desta quinta-feira, dia 18. Até o fim de semana, os municípios da região afetada devem registrar chuva de até 50 milímetros dia e ventos intensos de até 60 km por hora. São Mateus do Sul e municípios da região estão entre os municípios com alerta. Diante dos riscos que este cenário pode causar, o Instituto orienta a população em relação a alguns cuidados, como, em caso de rajadas de vento, a recomendação é não se abrigar debaixo de árvores, pois há risco de quedas e descargas elétricas. O inverno começa oficialmente no dia 21 de junho, mas o Paraná já vive há semanas o cenário típico da estação mais fria do ano. E a tendência é que o frio continue. Uma nova frente fria deve avançar pelo sul do Brasil nesta sexta-feira, dia 19, e segundo a previsão da Metsul, deve provocar uma onda de frio ainda mais intensa do que a atual. O período mais rigoroso está previsto entre os dias 23 e 25 de junho, quando os estados da região sul poderão registrar as menores temperaturas do ano até o momento. 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

bom demais ter sua companhia por aqui. Eu me divertindo com as mensagens dos ouvintes, gente. É isso aí, todo mundo com alto astral. Agora são 4:02. É, já vou colocar o áudio aqui que a Juscelane mandou, gente, porque o Cleverson mandou um áudio pra ela. Vou contar pra vocês já.

0: Sete.
1: Trajetória de hoje, a pedidos, hein? Pedido de ouvinte, Roxette, que foi uma das duplas de pop rock mais bem sucedidas do mundo. Formada na Suécia por Mari Fredriksson e Per Gessle. Em 1986, hein? A banda vendeu mais de, sabe quanto? 75 milhões de discos. É, gente. Graças a hits globais como The Look, Listen to Your Heart and It Must Have Been Love. São músicas que marcaram, que tocavam direto nas rádios. E todo mundo curtia, que a gente vai matar a saudade por aqui, com certeza. Agora são 4:03.
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0: 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E claro, você curte aqui na 97.5. Agora são 4:17.
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2: E aí, ouvinte, sou eu, Henrique, de volta aqui na rádio com mais uma charadinha. E eu duvido você acertar. Você sabe, preste atenção, um lugar mais correto, mais certo do Brasil? Não? Não sabe? Desiste? É o sertão. Sertão. Ele é muito certo. Ai, depois eu volto. Tchau.
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0: Coração Pirata. E muita gente mandando mensagem, participando, concorrendo então, gente, a um kit personalizado aqui da rádio. Daqui a pouco já vai ter o sorteio, tá? E dois ingressos pro baile num Benal com o grupo Marcação no dia 5 de julho, tá? Pessoal perguntando se ainda vai ter sorteio pro Salão do Alberto, vai ter amanhã, tá? Então vão participando aí, gente. E aí, o Cleverson Daniel tava reclamando que a Juscelane me chama também, fala que eu sou mil e que ele falou que não é pra chamar todo mundo, porque ele não é mil, e aí ele reclamou que ele não é mil. Então a Juscelane respondeu pra ele. Cleverson Daniel, tá ouvindo aí?
1: Oi, Selma, boa tarde, escutei o áudio lá do Kleber, fala pra ele então que desculpa, que ele é 4 mil, pode ser? Fala pra ele que eu sou fã de vocês, sou fã número 1 da cultura, linda, gatinho ele, todos vocês, no bom respeito.
0: Viu, Cleverson Daniel, você é 4 mil, tá satisfeito agora? Tá bom pra você, 4 mil? Abraço pra todo mundo, beijo, Celaine, obrigada pela companhia, pelo carinho de sempre, é bom demais, a gente se diverte aqui, é gostoso demais, viu? Abraço pra Aline, que está na escuta, pra Deise também, Aline Marques, a Deise, a Viviane, que legal, Viviane, um beijo pra você na Vila Palmeirinha, tá tomando chimarrão lá com o Sandro, o maridão, aproveitando, né? Aproveitando o solzinho. Ai, que gostoso. Abraço pra vocês, tudo de bom. Josefa, obrigada pelo carinho, viu? Ai, dando as boas-vindas também aqui pra mim, muito obrigada. O Sebastião está na escuta lá no Triunfo, que legal. Abraço pra Nelly lá no Triunfo, pra toda a família também. Aline, beijo pra você, Rio das Pedras B. A Neuza Maria também na Vila Palmeirinha, a Kathleen, abraço pra todo mundo, gente. Vamos de música, já já eu volto, agora 4h28.

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1: Vamos lá, gente. A música original hoje é com Bruno Mars, Talking to the Moon. Essa música é linda demais. E você sabia que ela tem uma versão brasileira? Sim, tem. Com Luiz Cláudio, Pronto pra Te Amar. A gente vai curtir no Versão Brasileira de hoje. Agora 4:37.
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É bom demais esse quadro, hein, gente? Eu adoro, porque tem músicas que realmente eu não sabia que tinha uma versão nacional. Ou eu não sabia que tinha uma versão original. E essa música é linda, né? Bruno Mars é tudo de bom. A gente curtiu por aqui, então, no Trajetória de hoje. Agora são 4h44.

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2: Quase no finalzinho aqui da nossa tarde, já tem o resultado do sorteio, não sai daí não. Agora 4h48, quem tem cultura

aqui na programação, quase no finalzinho já, gente. Ai, gente do céu, já vou, né? Passa rápido, eu adoro ficar aqui, mas tem meu horário, né? Já já, Robertinho das Neves aqui fazendo companhia pra vocês. E o final da tarde tá lindo demais. Gente, vocês não têm noção, quem perdeu ontem de ver o pôr do sol aqui em São Mateus do Sul, perdeu um espetáculo, estava maravilhoso. Acredito que hoje vai fazer outro pôr do sol maravilhoso, hein? Então, curtam, aproveitem, gente. É, a vida tá aí pra gente aproveitar cada momento, né? Valorize, viu? Valorize cada momento da sua vida. Ah, ingressos, gente. Ingressos, então, aqui pro um Bienal, grupo marcação, dia 5 de julho. Quem leva é a Sarita, do 9874, final 02. E um kit da Cultura Sul. Quem leva hoje é a Ivone, do 8842, final 71. Mas pra quem não ganhou, gente, não fica triste, não, porque aqui todos os dias tem prêmios, tem promoções. Daqui a pouco tem sorteio do calzone, gente. Esse calzone é gostoso demais. Então, manda sua mensagem, participa. E aqui todos os dias tem muitos prêmios pra vocês, tá bom? Então é só participar e o próximo ganhador pode ser você. Obrigada pela companhia, obrigada pelo carinho, obrigada pelas mensagens. Amanhã estarei aqui novamente, espero vocês. E continuem sintonizados, tá bom? Agora são 4h54, até mais!

0: 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Horas depois de um encontro com Luiz Inácio Lula da Silva, do PT, durante cúpula do G7, na França, o presidente dos Estados Unidos, Donald Trump, fez duras críticas ao cenário político brasileiro. O republicano afirmou que o Brasil vive uma bagunça e o classificou como politicamente perigoso. Segundo informações do Poder 360, Trump não detalhou se a conversa com Lula ocorreu em caráter oficial ou informal, mas afirmou que passou um tempo considerável com o presidente brasileiro durante o evento. Já uma declaração de Lula durante uma conversa informal durante a cúpula do G7, nessa quarta-feira, dia 17, ganhou repercussão após trechos do diálogo circularem nas redes sociais. Na gravação, o petista afirma que jamais se considerou um político de esquerda, enquanto conversava com a diretora-geral do Fundo Monetário Internacional, FMI, Kristalina Georgieva, e com o chanceler alemão Friedrich Merz. Segundo informações do portal ND+, o assunto surgiu durante uma discussão sobre a permanência de diferentes correntes políticas no poder ao redor do mundo. Lula observou que grupos identificados com direita, como republicanos nos Estados Unidos, e forças conservadoras em países europeus, conseguiram manter governos por períodos mais longos do que partidos de esquerda. Nesse contexto, Kristalina Georgieva relembrou que, quando Lula venceu sua primeira eleição presidencial em 2002, havia entre analistas e agentes do mercado internacional a expectativa de que ele adotasse uma linha política mais alinhada à esquerda. Para ela, essa previsão não se concretizou ao longo dos seus mandatos. Ao responder à observação, Lula foi direto: "Mas eu nunca fui esquerdista." 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
6: Maravilha, maravilha. Oi, gente, boa tarde. Já estamos chegando no som da gigante.

Pois é, tá começando por aqui o nosso Terra Nativa de hoje, quarta-feira maravilhosa, pra você que tá em casa, tá no trabalho, enfim, tá no seu carro, e tá começando com a gente mais esta edição hoje de quarta-feira, aqui do nosso Terra Nativa. Agradeço a sua preferência, a sua audiência, eu sou o Roberto com Belezinha, depois da Selma com Nossa Tarde, até às 8 da noite, hoje é quarta-feira, já sabe, é aquele dia do presentão, calzone, delicioso, pra quem vai interagir aqui, 988-04-2851, vai participar com a gente, vai estar concorrendo então a este delicioso calzone. Então fique à vontade para você curtir, participar, interagir aqui na Cultura, que é feito para você do jeitinho que você gosta. Aumenta o volume do seu rádio aí, vem curtir a melhor.

FM, nosso finalzão de tarde, tchê barbaridade, minha neguinha, ninguém bica, belezinha. Boa quarta-feira pra você, agradeço a sua audiência, a sua preferência, até às 8 da noite por aqui com muita música pra galera curtir, participar, interagir, hoje quem sabe, né? Levar pra cá esse presentão aí que a gente tem, que é o calzone de quarta-feira, tá afim de ganhar esse presente? Então vem interagir com a gente aqui até às 8 da noite desta quarta-feira. Tá de aniversário hoje? Parabéns, felicidades pra você, seja uma data festiva na sua vida, comemorando com os amigos, com a família, até mesmo sozinho, que seja um grande dia o seu aniversário. 18 graus agora é a temperatura aqui na nossa tarde de quarta-feira. Daqui a pouquinho tem mais músicas.

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1: 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Agora 5:16. Boa tarde para você.
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5: Vamos lá então, agora são 5:18. Boa tarde pra você. Sequência aqui no nosso Terra Nativa de hoje, de quarta-feira. A pessoa que tá em casa, tá no trabalho, enfim, tá interagindo com a gente. Obrigada aí pela sua preferência.
6: Oi, Roberta, Elane Mendes, ouvindo você, eu queria concorrer esse calzone. Obrigada.
5: Valeu, tchau. Anny, tchau, tchau. Tudo de bom pra você. A Marlise Barbosa tá na sintonia com a gente. Obrigado, Marlise. O Valdeci, lá de Poços Triunfo, tá na sintonia. Você tá quebrando o milho, mas tá ligado com a gente aqui, desejando a todos um bom final de tarde. Obrigado, Valdeci. Siri toda, a família, Amanda Bojinski, da Fartura do Putinga, tá curtindo a gente. Obrigado, Amanda, um abraço. O, deixa eu ver aqui, curtindo o programa junto com a esposa, né? Tá acompanhando aí a programação, é o Marcos Lewandowski. Alô, Marcos, um abraço, continue com a gente, acompanhando a programação. A Ivone também tá na sintonia. Valeu, Ivone, um abraço, agradeço a audiência. Nosso amigo aí, o Pancão. Ô, Pancão, como é que você tá? Pessoal aí do Muay Thai, um abraço pra vocês, continue sempre com a gente. O Celso lá da Vila Palmeirinha tá confirmando a preferência com a gente por aqui. Obrigado, Celso, um abraço aí pra você. A Kathleen Lima tá na audiência. Valeu, Kathleen, um abraço. O Mauro Jaworski tá na escuta. Rio das Pedras, descendo aqui. Opa, um abraço aí pra você. Continue sempre acompanhando a nossa programação. Você que tá descendo daqui a pouquinho pra trabalhar, né? Um abraço, bom trabalho aí pra você, Mauro. Continue com a gente, acompanhando aqui a nossa programação do Terra Nativa. Enfim, pessoal que tá participando, interagindo, hoje tem presentão pra você. Então, fica com a gente até às 8 da noite. O melhor da música passa aqui pra você.

0: nosso Terra Nativa. Programação que é feita para você, onde quer que você esteja na sintonia. Estamos na escuta, Roberto. Obrigado pelo carinho. Só não colocou um nome, né? Vamos achar aqui. É o Claumir Ribas. Valeu, Claumir. Um abraço aí para você, para a família. Continue acompanhando a programação aqui do nosso Terra Nativa. A Maria Madalena, lá da Vila Proma. Alô, Maria Madalena. Um abraço aí para você. Boa tarde. A Viviane Celestino também tá na sintonia por aqui da Vila Palmeirinha. Tá curtindo a nossa programação. Obrigado, Viviane. Um abraço aí para você, para toda a família. Curtindo aqui a programação do Terra Nativa. Deixa eu ver quem mais está por aqui.
1: Boa tarde, Roberto. Tudo bem? Estamos na escuta do programa e gostaria de ganhar esse calçone de ouro branco. Maria Rosnosca, lá em Cachoeira.
0: Valeu, um abraço para vocês aí. A Vanessa tá na sintonia na Vila Palmeirinho, aqui na Vila Pinheirinho, aqui no nosso bairro. Obrigado, Vanessa. Vamos na escuta, Roberto, curtindo você aí e querendo ganhar

esse presentão aí. Obrigado, boa sorte aí pra você. Continue também acompanhando a programação da Cultura. O Valdevino Moraes, lá do Lajeado. Alô, Valdevino, como é que você tá aí? Tudo certinho? Um abraço. O Rosalvo César, opa, manda esse calzone pra mim. Valeu, Rosalvo, um abração. Continue ligado, acompanhando a gente aqui.

Esse é o som do João Mineiro e Marciano, Se Eu Não Puder Te Esquecer, aqui no nosso final de tarde maravilhoso. Para você que está acompanhando a nossa programação, fica com a gente por aqui até às 8 e não esquece sempre de curtir, né, as nossas promoções que sempre rolam pelas nossas redes sociais. Se você ainda não nos segue, procura lá o nosso Instagram Cultura Sul FM, procura também o nosso Facebook, comece a seguir a gente aí para você ficar por dentro do que acontece. E se você também quer ficar bem informado, você pode começar a seguir o P97 também no Instagram, para você ficar por dentro das informações que acontecem no nosso município, na nossa região, pelo Brasil, pelo mundo todo também, tudo isso com o P97 aqui da Cultura Sul FM, que é feito para você, aonde quer que você esteja ligado, acompanhando aqui a nossa programação especial da Cultura Sul FM.

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3: Bom, 26 agora para as 6. 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

Olha só quem tá acompanhando a programação aqui, é a Glaci Padilha, lá da Vila Americana. Oi, Glaci, tudo certinho aí? Um abraço para você, para toda a família, curtindo aqui o nosso Terra Nativa. André Garcia, lá da Água Amarela de Baixo, tá trabalhando, mas tá curtindo a nossa programação, agradeço a sintonia também, continue com a gente. A Ilze, lá de Mafra, confirmando a preferência por aqui, um abraço, boa tarde para você, uma boa quarta-feira.

Simone Mendes, direitos iguais aqui no nosso Terra Nativa. Aline Marques está na audiência. Oi, Aline, um abraço para você, obrigado pelo carinho. Bom finalzão de tarde aí de quarta-feira. A gente continua por aqui com muita música, você vai participando, interagindo e hoje valendo então esse presentão, um calzone delicioso.

Esse é o som do musical São Rafael, coração dividido aqui na nossa quarta-feira. O que que está inventando de bom aí? Além de estar ouvindo, a gente tá no trabalho ainda, já tá em casa, tá de férias, tá de folga, enfim, tá se preparando e vai trabalhar mais à noite. Obrigado pela sua preferência com a gente aqui na nossa quarta-feira, hoje do dia 17 de junho. Bom, previsão do tempo aí para amanhã, quinta-feira. A gente tinha comentado ontem que seria de uma quinta nublado, tempo, tudo mais, ainda está se confirmando. Esta quinta-feira nublada aí, viu? Para sexta-feira a chuva ainda permanece, sábado que seria um tempo nublado, tem muita chuva, chuva intensa, tá marcando aqui para sábado, dia 20. Para sexta-feira uma chuva aí não tão grandiosa assim e tal, mas pro sábado ainda a previsão de que venha muita chuva para nossa região aqui de São Mateus do Sul. Daqui a pouquinho a música tá de volta para você. Um grande abraço aí para todo mundo que gosta de acompanhar nossa programação. Fica com a gente por aqui rapidinho. Tem mais.

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sequência por aqui, do jeitinho que você gosta. 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Acompanhando a gente também o Edilson Macuco lá do Lajeadinho. Ô Edilson, um abraço aí pra você, pessoal do Lajeadinho, sempre confirmando audiência com a gente por aqui. Boa tarde pra vocês, uma boa quarta-feira.

Cultura sua FM, 2 minutos agora para as 6. Daqui a pouquinho tem o giro da cultura aí para você que tá acompanhando a nossa programação. Deixa eu mandar um salve aqui, a Ana Letícia do Espigãozinho, tá curtindo a nossa programação, obrigado, um abraço para você, continue com a gente. O Felipe de São João do Triunfo, tô com a minha mãe, minha irmã, né? Tomando aí um chimarrão, minhas irmãs tomando um chimarrão, comendo um pinhãozinho e ouvindo a Cultura Sua FM. Obrigado, Felipe, um abraço a você, para toda a sua família aí, continue com a gente, curtindo aqui a nossa programação que combina com você. E a Sueli de Fátima também na audiência, obrigado, Sueli, um abraço, a gente continua por aqui. Agora tem Gino e Gino.

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2: O Paraná deu mais um salto quando o assunto é turismo e aparece entre os 10 estados mais vendidos aos viajantes brasileiros em 2025, na lista que inclui mais de 50 operadoras de turismo. No ranking, o Paraná entrou no seleto grupo do top 10, na nona posição. Os dados são de um levantamento da Associação Brasileira de Operadoras de Turismo, divulgados em seu anuário. Em 2024, o Paraná não estava no topo dos mais comercializados. No ranking, os estados no top 10 são, por ordem, Bahia, Pernambuco, Alagoas, São Paulo, Rio de Janeiro, Rio Grande do Sul, Ceará, Rio Grande do Norte, Paraná e Minas Gerais. Outro crescimento registrado na comparação entre anos foi das Cataratas do Iguaçu, uma das 7 maravilhas do mundo. O atrativo aparecia na quarta posição como o mais vendido aos brasileiros em 2024 e subiu para o terceiro mais comercializado no ano passado, assumindo a marca que antes era das atividades de cruzeiros. O anuário teve como base dados internos de vendas de seus associados, que possuem atuação nacional e internacional. Analisando dados do mercado estrangeiro, o Paraná se vê representado em 2025 através também das Cataratas do Iguaçu, que ficou em primeiro lugar como atrativo brasileiro mais vendido aos turistas internacionais. Foz do Iguaçu foi a segunda cidade com mais vendas no mercado estrangeiro. 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
3: Então, dando sequência por aqui com muito mais músicas, vamos ser o início de noite, hoje de quarta-feira, 17 de

0: que a gente continua juntos. Eu sou o Roberto com Belezinha. Boa noite pra todo mundo, boa quarta-feira.
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0: Seguindo por aqui, o Heraldo tá na sintonia também. Valeu, Heraldo. Um abraço, nosso amigo Josney Borcati, lá da Barra Bonita, sempre acompanhando a gente. Obrigado, Josney. A Vircélia Risque, ela que é da Divisa. Alô, pessoal aí da Divisa, um abraço pra vocês, boa noite, continuem com a gente por aqui. O Andriel Cordeiro, lá do Rio da Areia. Alô, Andriel, abração também, boa noite. A Zelinda Wojnarski, lá do Triunfo, no centro, tá confirmando audiência com a gente. Um abraço pra você. O Elton e a família, sempre na sintonia. Obrigado, Elton, um abração. O Donaldo, a Geralda, casal maravilhoso, um abração pra vocês aí, continuem com a gente, curtindo aqui o nosso Terra Nativa.

você ouviu Diego e Vitor Hugo, Beijei a Cura, aqui na nossa noite de quarta-feira. Pessoal que tá em casa acompanhando a nossa programação, você que ainda tá no trabalho, tudo de bom aí para você, continue com a gente por aqui, a música não para, rapidinho tem mais. Enquanto isso, vai participando com a gente aqui, interagindo. Hoje tá valendo o presentão, tem um calzone delicioso.

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aqui, tem mais músicas pra você.

0: que tá na audiência acompanhando. O Silvio tá lagaço neste finalzão de semana no Alberto, hein? Quem de nós dois? E tá acompanhando a nossa programação aqui, tá curtindo, é a Sônia Santana, da Rua Vitório Biancolini. Oi, Sônia, um abraço aí pra você, agradeço a sua audiência, obrigado pelo carinho sempre, curtindo aqui a programação da cultura do nosso Terra Nativa. O Barto da Silva, ele que é lá da Água Clara, Palmeira, tá na audiência com a gente, valeu, Barto, um abraço aí pra você, continue por aqui. A Claudete Risk, lá do Palmito, ô, Claudete, tudo certinho, um abraço, continue com a gente, acompanhando a nossa programação. José Eliese, da Vila Americana, tá na audiência com a gente também. Valeu, José Eliese. Um abraço aí pra você, pra toda a família, curtindo a nossa programação. Ah, quem mais aqui tá na, mandando um toque? É a Vana. Oi, Vana. Um abraço. Mandou um pôr do sol ali. Bonito, né? Ela registrou esse momento aí. Obrigado pelo carinho. O Sebastião da Lapa tá na audiência com a gente. Ô, Sebastião, tudo certinho aí? Boa noite pra você. Agradeço o carinho e a preferência. Acompanhando aqui a nossa programação da Cultura Sul FM. A música não para pra você.
1: Cachorro!

continue com a gente. Hoje tem presentão, tem calzone de quarta-feira. Você ainda não veio interagir com a gente? Vem pra cá, quem sabe é teu dia de sorte de ganhar esse presentão aqui no finalzinho do nosso Terra Nativa. Hoje, quarta-feira, às 8 da noite, tem décadas, anos 90 pra você recordar.

0: sossegue aí um pouco.
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1: Então, a gente vai seguindo juntos por aqui. O que você gosta é a nossa programação do Terra Nativa para você desta quarta-feira maravilhosa. Pessoa que já tá em casa descansando, né, tomando um chimarrão gostoso para dar uma aquecida aí, porque a temperatura não tá aquelas coisas, né? Deixa eu dar uma olhada aqui para ver se caiu. Nossa, tá 13 graus, já caiu bastante, né? A gente começou com 18 às 5 da tarde, então noite fria, mais uma. Bom para quem tá em casa aí, tá debaixo de um cobertorzinho já, né? Tá na sala, mas tá acompanhando a gente, tomando um chimarrão. Isso é bom que aquece. Deixa eu ver aqui, a Jéssica, ela é de Antônio Olinto, tá mandando um alôzão pro maridão, o Miguel, e pro filho João Vitor. Valeu, Jéssica, um beijo pra você, boa noite pra vocês aí, continue com a gente, acompanhando a nossa programação. A Brenda também tá na sintonia. Oi, Brenda, um beijo pra você, obrigado pelo carinho. Ah, o Sandro tá na sintonia com a gente, o Sandro José dos Santos, lá da Colônia Iguaçu. Tá parabenizando a gente aí e o programa, né? E curtindo a programação aqui do Terra Nativa. Valeu, um abraço pra você. O Rogério Ruca, lá da Vila Amaral. Alô, Rogério, abraço, boa noite. Continue com a gente, acompanhando aqui a nossa programação. Deixa eu ver quem...
6: Oi, Roberto, aqui quem fala é Jaqueline de Souza, da Vila Amaral. Tô na escuta, gostaria de participar do sorteio do Calzone.
1: Oi, Jaqueline, um abraço, obrigado, uma ótima noite pra você, acompanhando a gente aqui. A Sônia tá na sintonia também. Oi, Sônia, boa noite, boa quarta-feira, sempre curtindo a programação aqui da Cultura. Nossa colega de trabalho, Andréia. Oi, Andréia, tudo certinho aí? Tá tomando um chimarrão e tá acompanhando aqui a programação do Terra Nativa. Valeu, um abraço pra você, Cláudia, Ana, Luiz, tudo de bom pra vocês aí.

Pedro Paulo e Alex, que delícia, com Country Beach, aqui na nossa programação da Cultura Sua FM. Deixa eu mandar um salve aqui pra Silvana. Oi, Silvana, como é que tá? Tudo certinho? Um abraço aí pra você, pro Emerson.

Emerson, também por Tico Tico no Fubá, tá na sintonia, nosso amigo Natanael Sampaio. Ei, Natanael, um abraço aí pra você, uma ótima noite pra todo mundo, devem estar tomando um chimarrão aí e acompanhando também aqui o nosso Terra Nativa. Obrigado pelo carinho de vocês aí, continue sempre por aqui. O Daniel de Lima, lá da Vila Americana, tá na audiência. Ô Daniel, como é que você tá? Tudo certo aí? Um abraço pra você, obrigado aí pelo carinho, acompanhando aqui o nosso Terra Nativa. Rosnei, lá do Espigãozinho, alô Rosnei, abração também, continue aí acompanhando o som da cultura gigante do sul do Paraná.

Menina da aldeia, aqui na nossa noite de quarta-feira, 15 agora faltando, não, 13, faltando para as 7. Daqui a pouco mais tem o Giro da Cultura com informações para você, mas até lá tem muita música ainda. Galera que vai interagindo por aqui hoje, valendo presentão calzone de quarta-feira. Vem para cá, vem curtir a nossa programação, vem se divertir com a gente, com muita música na programação do nosso Terra Nativa para você.

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agora 8 minutos, faltando para as 7. 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Pois é, a Janete Fernandes curtindo a nossa programação, obrigado pela audiência, boa noite para você. A Bruna, lá do Espigãozinho, oi Bruna, tudo bem aí? Um abraço pessoal aí do Espigãozinho, na audiência, com a gente acompanhando.

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1: Boa noite, escuta o programa, que é participar do sorteio. 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
0: Tadeu. Um abraço pra você, pra toda a família. Vem junto.

Cultura SUFG, Giovanni, Bruno e Marrone, me faz te odiar. Um abração para todo mundo que está na melhor sintonia. Esta é a Cultura SUFM, para todo mundo que gosta de acompanhar e de curtir e de participar também. Afinal de contas, você merece. 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

0: 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O Instituto Nacional de Meteorologia, IMET, confirmou que 170 municípios do Paraná devem entrar em alerta amarelo para chuvas intensas a partir desta quinta-feira, dia 18. Até o fim de semana, os municípios da região afetada devem registrar chuva de até 50 milímetros dia e ventos intensos de até 60 quilômetros por hora. São Mateus do Sul e municípios da região estão entre os municípios com alerta. Diante dos riscos que este cenário pode causar, o Instituto orienta a população em relação a alguns cuidados, como, em caso de rajadas de vento, a recomendação é não se abrigar debaixo de árvores, pois há risco de quedas e descargas elétricas. O inverno começa oficialmente no dia 21 de junho, mas o Paraná já vive há semanas o cenário típico da estação mais fria do ano. E a tendência é que o frio continue. Uma nova frente fria deve avançar pelo sul do Brasil nesta sexta-feira, dia 19, e segundo a previsão da Metsul, deve provocar uma onda de frio ainda mais intensa do que a atual. O período mais rigoroso está previsto entre os dias 23 e 25 de junho, quando os estados da região sul poderão registrar as menores temperaturas do ano até o momento. 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

0: sinais antes de parar de vez. E muita gente ignora esses avisos. Dificuldade na partida, luzes mais fracas e falhas nos sistemas elétricos são alguns dos principais indícios. Outro ponto importante é o tempo de uso. Em geral, a bateria dura de 2 a 3 anos, dependendo das condições. Ignorar esses sinais pode resultar em pane inesperada, geralmente no pior momento possível, como na hora de sair para trabalhar.
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0: esse mês de junho é tão bom, né? 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
0: O Rosnei tá na audiência com a gente. Fala, Rosnei. Um abraço pra você. Tudo de bom. O Ney José tá na sintonia com a gente também, mandando um toque aí pra todo o pessoal que tá sempre ligado, né? E pra todas as famílias também. Valeu, Ney José, um abraço pra você. A Janaína da Vila Americana tá confirmando a audiência. Obrigado, Janaína. Tudo certinho aí pra você. O Ulisses Marques, como é que você tá, Ulisses? Tudo bem aí? Um abraço a você, a Silmara, sempre confirmando a audiência com a gente por aqui. A Cláudia Charnex, a Charneski, também na audiência. Valeu, Cláudia, um abraço aí pra você. Obrigado pelo carinho, pela preferência. A música, claro, não para. A gente vai trazendo muito

acompanhando aqui o nosso Terra Nativa. Enfim, um abraço aí para todo o pessoal lá de Canoinhas, acompanhando sempre a programação aqui do nosso Terra Nativa. E hoje, quarta-feira, valendo esse calzone delicioso, presentão aí para quem tá interagindo por aqui, participando com a gente. Um grande abraço. A Ana Luísa, estamos curtindo na melhor do Brasil. Obrigado. Um abraço para você, Ana Luísa, toda a sua família. Continue sempre com a gente por aqui, acompanhando o nosso trabalho, acompanhando a programação da Cultura.

e Serranos, Roda que Roda. Fala em Roda que Roda, já já tem mais músicas pra você aqui na programação da Cultura Sua FM. 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Você pode procurar Cultura Sua FM ou pelo Facebook também, Cultura Sua FM, e fica por dentro sempre das melhores promoções que a gente tem trazido pra você nas nossas redes sociais. Então, bora curtir a gente!

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E a gente segue, tem mais músicas pra você. Boa noite, boa quarta. Daqui a pouco mais às 8 da noite, décadas, anos 90. Deixa eu mandar um abraço aqui pro Jean Andrade, tá no tapetão preto e na escuta. Valeu, Jean Andrade, um abraço, bom trabalho pra você, sempre na audiência, acompanhando a programação. A gente continua, a música não para por aqui.

0: Sou Nomado Batista, Casa Bonita, aqui no nosso programa de hoje, desta quarta-feira, do dia 17. Galera que tá com a gente por aqui, pessoal que troca idade hoje, você que tá chegando em casa agora, feliz aniversário pra você, aproveitou bem o seu dia de hoje, trabalhou, mas enfim, mas comemorou, né? Até porque a gente estar vivo faz toda uma diferença. Daqui a pouco a música tá de volta pra você, continue interagindo por aqui, porque daqui a pouco mais também tem o sorteio de um presentão, calzone de quarta-feira pra você.
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0: Aqui é bem melhor. 26, agora faltando para as 8. Mandando sequência por aqui, a Vanise e Daniela, tá na sintonia com a gente, obrigado, uma ótima noite de quarta-feira pra você, nosso amigo Walter também, de Contendas a Samas, tá com a sintonia por aqui, tá apreciando a lua, né, pra ver uma estrela, ei Walter, você não é fraco não, hein, um abraço pra você, um bom trabalho, o Paulo tá com a gente por aqui, vai mandar uma luzinha, e fala Paulo.
1: Boa noite, Robertinho. Boa
0: noite.
1: E agora da CEPAC. Malete, com frio e tudo. Tô ouvindo seu programa, seu Robertinho.
0: Que beleza.
1: Participado. Sorteio ainda. Do calzone.
0: Aham.
1: O branco. Tá bom, Robertinho.
0: Beleza.
1: Tamo aí. Na audiência do seu programa. Beleza?
0: Obrigado, Paulo.
1: Só modão.
0: Tá certo.
1: Ouvi uma música aí. Qualquer música que tiver na programação. Tá bom, Robertinho?
0: Beleza. Tá saindo bastante aí, Paulo.
1: Parada dura. Paulo e Paulinho. Que é um mês bem raiz aí, tá? Da programação. E queria mandar essa música pro pessoal da Rio Azul, Malete, Pontilhão, Boque, Rosa, Silvio das Pedras, o Matheus aqui da Vila de Pomoceno, todo o pessoal que está na escuta. Beleza, Robertinho? Um abraço, tudo é bom, boa noite e tchau, obrigado.
0: Valeu, Paulo, um abraço pra você também. A Valquíria, pessoal lá do Emboque, tá na audiência. Oi, Valquíria, ótima noite a você, toda a sua família, curtindo aqui a nossa programação. O Renato e a Leonora, lá do Cochilhão dos Vitorianos, sempre confirmando a audiência com a gente. A Liliane tá na sintonia, boa noite pra você, boa quarta-feira, Liliane, acompanhando o nosso Terra Nativa. O Paulo Barbosa, ô Paulo, um abraço pra você e boa noite, agradeço a preferência e a audiência. Programa Terra Nativa. Agora tem Milionário José Rico.

0: Rolando a sua FM, o César Brasini Bandeirigma, Vendaval. Boa noite pra todo mundo, o pessoal que tá sempre na audiência, confirmando a preferência por aqui, deixa eu ver.
1: Oi, Roberto, tudo bem?
0: Tudo bem.
1: É a Brenda da Vila Verde, manda esse calzone pra cá, adoro você, beijo, tenha uma boa noite.
0: Obrigado, Brenguinha, você também, tudo de bom aí, sempre na audiência. A Cristina, lá da Vila Proma, tá confirmando a preferência por aqui. Oi, Cristina, tudo de bom aí pra você, boa noite, continue com a gente. Agora tem Guilherme.

modão, 14 agora para as 8. Nessa noite de quarta-feira. Agradeço a sua preferência, a sua audiência. O pessoal tá trabalhando aí também e tá na sintonia. Um bom trabalho. O pessoal trabalha por turno também. Tem gente que vai trabalhar daqui a pouco mais à noite. É, a madrugada da Cultura Sul FM é bem gostosa, viu? Tem um bateu saudade com muita música do passado, romântica, para você curtir, reviver aí o passado na madrugada aqui da Cultura até as 4 da manhã. E daqui a pouco às 8 tem o Décadas, hoje anos 90, para você também recordar, matar saudades por aqui.

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0: Agora 11 para as 8.

FM, Bruno e Marrone, Favo de Mel. Ótima noite para todo mundo. A gente chegou ao nosso final aqui no Terra Nativa de hoje, de quarta-feira, mas amanhã tem mais, belezinha. Amanhã às 5 da tarde a gente tá de volta por aqui na sua quinta-feira. Obrigado pelo carinho, é a galera que participou e que interagiu com a gente nesta quarta-feira aqui. Quem se deu bem hoje foi a Ana Luísa, do 429-8883, final 03. Parabéns, Ana Luísa. Tem 5 dias para passar aqui na Rádio Cultura sua FM e retirar então o seu Vale Calzone e se deliciar, né? Que realmente é um calzone muito gostoso. E só que participa toda quarta-feira, quem já ganhou sabe do que eu tô falando, né? Então, parabéns, Ana Luísa, 429-8883, final 03. Um beijo carinhoso para todo mundo, obrigado pela audiência. Já na sequência, tem décadas, anos 90, para você matar saudades. Beijo para todo mundo, abraço, tchau, pessoal.

0: 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Horas depois de um encontro com Luiz Inácio Lula da Silva, do PT, durante cúpula do G7, na França, o presidente dos Estados Unidos, Donald Trump, fez duras críticas ao cenário político brasileiro. O republicano afirmou que o Brasil vive uma bagunça e o classificou como politicamente perigoso. Segundo informações do Poder 360, Trump não detalhou se a conversa com Lula ocorreu em caráter oficial ou informal, mas afirmou que passou um tempo considerável com o presidente brasileiro durante o evento. Já uma declaração de Lula durante uma conversa informal durante a cúpula do G7, nessa quarta-feira, dia 17, ganhou repercussão após trechos do diálogo circularem nas redes sociais. Na gravação, o petista afirma que jamais se considerou um político de esquerda, enquanto conversava com a diretora-geral do Fundo Monetário Internacional, FMI, Kristalina Georgieva, e com o chanceler alemão Friedrich Merz. Segundo informações do portal ND+, o assunto surgiu durante uma discussão sobre a permanência de diferentes correntes políticas no poder ao redor do mundo. Lula observou que grupos identificados com direita, como republicanos nos Estados Unidos, e forças conservadoras em países europeus, conseguiram manter governos por períodos mais longos do que partidos de esquerda. Nesse contexto, Kristalina Georgieva relembrou que, quando Lula venceu sua primeira eleição presidencial em 2002, havia entre analistas e agentes do mercado internacional a expectativa de que ele adotasse uma linha política mais alinhada à esquerda. Para ela, essa previsão não se concretizou ao longo dos seus mandatos. Ao responder à observação, Lula foi direto: "Mas eu nunca fui esquerdista." 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

toca nenhuma música ruim aqui na programação da Cultura Sul FM. Nenhuma música que você não conheça. Eu tenho certeza que você sabe cantar o refrão de cada música que tá rolando aqui no melhor dos anos 90, no décadas desta quarta-feira. Pra quem tem bom gosto, pra quem gosta de recordar, pra quem gosta de se emocionar e pra quem gosta de viajar. Pra você que tá em casa, tá na sua cama, tá deitado, tá de boa, tá curtindo a Cultura Sul FM. E claro, relembrando, refletindo sobre os momentos que você viveu lá nos anos 90. E que a música sempre tem esse poder de fazer a gente reviver em pensamento os grandes momentos e viajar no tempo. A Cultura Sul FM é diferente, é feito pra você especialmente. E aqui a música não para. Quem tem cultura, tem tudo.

90 hoje. Os anos 90, o auge do pagode, o auge do axé. Se ligava aos programas de televisão e só dava eles. Só pra contrariar arte popular, grupo molejo, enfim. Entre tantos outros que dominavam todas as paradas de sucesso nos anos 90. E todos os ritmos você ouve, você curte, você viaja. Aqui na programação da Cultura Sul FM, cada noite uma década diferente. Pra você curtir na segunda-feira tem anos 60 e 70, na terça-feira 80, hoje quarta-feira 90, amanhã quinta 2000 e na sexta-feira 2010. Pra quem tá no carro

0: Décadas aqui na Cultura Sul FM, do jeito que você gosta, viajando nos anos 90, essa década super especial que você ouve sempre na quarta-feira aqui no programa Décadas, na primeira parte que tá chegando ao final. Já baixou o aplicativo Cultura Sul FM? Se você não baixou nosso aplicativo ainda, baixa aí Cultura Sul FM, você pode ouvir a rádio com apenas um clique em qualquer lugar, onde você estiver. Programa Décadas sempre em duas partes, a primeira das 8 às 9 da noite e a segunda parte, o segundo tempo, porque esse programa, como eu sempre falo, merece duas partes, porque a música boa é música para fazer você recordar, para fazer você viajar e para fazer você se emocionar. 10 horas da noite, o segundo tempo, com muito mais músicas dos anos 90, que você ouve aqui, cada dia, cada noite, uma década diferente na Cultura Sul FM. Na segunda-feira, anos 60 e 70, terça-feira, 80, quarta-feira, hoje, 90, amanhã, quinta-feira, 2060. Sexta-feira, os grandes sucessos de 2010. Do jeito que você gosta, do jeito que você curte, essa é a Cultura Sul FM, a rádio diferente da nossa região. Um abraço pra você, nós voltamos daqui a pouco com muito mais músicas e muito mais emoção. Até logo, até mais, até já.
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